0: logo depois do gol, já foi pra frente, hein, Duda?
1: É, o Botafogo tá tentando ainda organizar melhor suas jogadas no meio de campo. Danilo faz uma partida até apagada, né? Torcedor do Botafogo fica querendo o Danilo da seleção no Botafogo. É o caminho inverso, né? Muitas vezes o jogador ele rende no time, mas não rende na seleção. O Danilo ultimamente tá rendendo muito na seleção, mas rendimento mais baixo no Botafogo. Agora, o Botafogo tá encontrando um caminhozinho pela

0: Benaia. Mas a cornetada é livre, a cornetada é livre aqui no Futebol Globo.
1: Eu gosto disso.
0: Todo mundo gosta, Presuntex. Já são 32, faltando 13 para acabar, para terminar o primeiro tempo. Daqui a pouco vem aí no intervalo a resenha do Chico, o Chico Aiello, Duda e a Tatá no Futebol Globo CBN. O Vasco avança tentando o segundo gol pela direita com Paulo Henrique. Devolve a bola para Marino, fora da grande área. Tenta o drible, prepara, dá uma paradinha. Ele é desarmado, é habilidoso, perde a bola. Mas o Cuiabano vai lá, retoma pelo Vasco, devolve pela intermediária, passa para Robert e Renan, adianta para o Thiago Mendes, vira o jogo na esquerda para Cuiabano, lá vem balançada, ainda Cuiabano com a bola dominada, vira o jogo no lado esquerdo, passa a bola de novo para Colídio, o argentino que a galera gosta, vira o jogo pela defesa, dá de novo para Robert e Renan, mais atrás da defesa para Saldívia, ele cruza a linha, aquele vídeo campo, adianta para Lescano, autor do gol, bota a bola para Sosa, devolve para Saldívia, que volta na intermediária para Robert e Renan, ele tenta a jogada de novo pela intermediária com Colídio, a ainda Colídio com a dominada, vai ali enfileirando, um, dois, tenta, o terceiro é desarmado, a defesa do Bota corta de novo, mas o Vasco retoma com Souza. Souza vira o jogo na ponta para Cuiabano, Cuiabano novamente para Souza pela intermediária do Bota, devolve a bola, dá mais atrás a Robert e Renan, inicia a jogada com Lescano, Lescano na esquerda, pro Souza, pro Cuiabano, dá uma paradinha ao Thiago Mendes na intermediária, dá para Colídio, pro Thiago, tenta a jogada, levantou pela direita, busca Paulo Henrique, a defesa corta parcialmente, vai lá, tenta Bruno Duarte de cabeça, a defesa corta de novo com Alex Telles, volta pela intermediária, retoma Souza, vira o jogo na esquerda, dá pra, na ponta para Cuiabano, agora para Colídio, colocou e o goleiro Gabriel voou, ele decolou bonito e coloca pra córner, Thalita.
1: Bela finalização do Colídio pelo lado esquerdo, camisa 9 bateu colocado, uma bela defesa do Gabriel Batista com a mão direita, mandou bola pela linha de fundo, é escanteio pro Vasco lá pelo lado direito, quem tá chegando é o Lescano e o Colite pra cobrança.
0: Toma posição, Lescano vai lá, pega a bola do auxiliar do Thiago Farinha, vai levantar a bola na grande área pela ponta direita, é mais uma oportunidade pro Vasco tentar agora o segundo gol, a bola vai lá pro interior da grande área, toma posição, Colídio, fica definido, Colídio partiu pra bola, levantou a bola testada pelo Saldívia, saiu, é tiro de meta outra vez pro Bota cobrar. 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Marque o tempo. 35, faltando 10 para acabar, para terminar o primeiro tempo no Newton. E o placar, olha ele aí. O Lescano.
2: Botafogo.
0: 0.
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0: Quem tá de olho na telinha, o áudio, é melhor deixar com a gente, hein? Já são 36, faltando 9 para acabar, para terminar o primeiro tempo. Lateral cobrado pelo direito e pelo Vitinho, devolve a bola, passa pela intermediária, entrega para o Guinho. O Guinho vira o jogo pelo lado esquerdo para Alex Telles. Alex Telles outra vez na intermediária, volta a bola no meio campo, busca a jogada do Guinho, cruza a linha, aquele vídeo campo, vira o jogo na esquerda, dá na ponta para Matheus Martins, tenta a jogada individual. Ele passa pelo primeiro, bateu lá o Sousa, corta pela direita, Paulo Henrique coloca a bola de novo pela linha lateral, já cobra o Guinho faz a cobrança, volta a bola da intermediária, dá na esquerda para Tuchave, outra vez para o Guinho, o camisa 75 no Botafogo, adianta a bola da intermediária para Matheus Martins, vira o jogo pela direita, retoma Vitinho, fora da área, já perto da área, bateu, chutou à direita do Léo Jardim pela linha de fundo, assustou. Eita, tá!
1: Uma boa jogada do Matheus Martins pelo lado esquerdo. Foi puxado, o juiz deu vantagem. Ele consegue encontrar bem o Vitinho sem marcação pela direita. Na finalização rasteira, a bola passa à direita do Léo Jardim com perigo.
3: O Vitinho é o único finalizador até agora do Botafogo, né? A segunda finalização perigosa do Botafogo, segunda do Vitinho. No momento em que o Vasco se arrumou na parte defensiva. O Vasco tá bem na partida, mas vem dar uma pane lá atrás e todo mundo se desarruma.
0: 38, e o Bota vai à luta na esquerda com Alex Telles, domina na intermediária, passa a bola, tentava no meio, virava lá pro Danilo, é desarmado, Danilo hoje, oi, sumido, tá sumido pra caramba, hein, Duda?
3: Tá mal no jogo, isso diz

0: Muito a respeito do meio de campo. Vaz domina o setor, isso é culpa do apagamento do Danilo, Ziyech, a turma não tá bem não.
1: Volta, volta novamente o Vasco, retomada a bola pela direita da defesa com Paulo Henrique, o PH com ela dominada, procura cruzar a linha, aquele meio do campo, adianta pelo meio campo, entrega a bola, dá de cabeça para Bruno Duarte, vira pela direita, na ponta, tenta Marino, novamente Bruno, dá uma paradinha, avança, é desarmado, há uma falta, o juiz não marca, fica caído Bruno Duarte na intermediária do Botafogo, o juiz vai parar, tá caído lá também o Marino, dois jogadores caídos em jogadas diferentes e dois jogadores vascaínos, e agora o juiz para o jogo para fazer um atendimento primeiro ao Marino e vai se recuperando lá também o Bruno Duarte. Thalita,
2: é, o Marino foi no lance anterior e o Bruno Duarte foi no lance com o Ferrarese. A primeiro momento o auxiliar não viu nada entre os dois, mas na hora que o Ferrarese e o Bruno caem, o Bruno ficou reclamando de um toque ali, não tão acidental, o auxiliar não viu nada, o juiz deu lance, deu segmento no lance, mas como nem o Marino, nem o Bruno levantaram, ele parou o jogo.
0: E o Pedro Manoel está nessa paradinha, justamente dando essa orientação para a linha defensiva, a primeira linha defensiva do Vasco, que está tomando bola nas costas com muita facilidade, por cima e por baixo. E é preciso ter um pouquinho mais de atenção, porque essa é a única alternativa do Botafogo. O que me surpreende, né? Nesses 20 dias, o Tite só deu aula teórica?
1: Olha aí, o Miro, o nosso presidente no chat ao vivo, manda também a sua cornetada botafoguense, hein? Ele diz aqui, o Tite não aprendeu nada na data FIFA, o Botafogo tá perdido em campo. A galera manda pra gente e a gente manda pro ar. Bom, o jogo foi paralisado para o atendimento ao Marino e ao Bruno Duarte. O Marino já se recuperou, tá de pé, mas o Bruno continua deitado na intermediária do Botafogo e agora atendido pelo médico e pelo massagista vascaíno. 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Também manda recado aqui no chat ao vivo, Júlio Cruz, a galera vai mandando e a gente manda pro ar. O jogo ainda paralisado e o caso do Bruno realmente é mais grave, hein, Thalita?
2: É, ele tá sentindo alguma coisa ali na região do estômago, né? Foi na hora que ele cai junto com o Ferrarese. Ele ficou reclamando depois, porque no primeiro momento foi um lance normal na disputa de bola, só que aí na hora que o Ferrarese vai levantar, o Bruno indicou que houve um contato não acidental, né? Teria sido intencional ali do Ferrarese. Ele segue caído, os médicos do Vasco seguem um atendimento ainda dentro de campo. Ele tá bem próximo à linha lateral, mas o atendimento tá sendo realizado dentro de campo.
1: Marque o tempo! 40, faltando 5 para acabar, para terminar o primeiro tempo no Nilton Santos. Continua caído o jogador Bruno Duarte, camisa 39, vai cair, no caso é mais grave. E agora vem a marca, entra a marca para retirar o camisa 19, Bruno Duarte, atacante do Vasco. E o placar, olha ele aí! O Lescano!
3: Botafogo!
1: 0!
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1: E amanhã tem mais, amanhã tem Flamengo e Santos, 7:30 na Vila Belmiro, depois 9:30 no Maraca, tem Fluminense e Curitiba no Futebol Globo CBN. Ainda caído o jogador Bruno Duarte, vai sair da marca, Thalita.
2: É, não vai dar pro Bruno não, foi alguma coisa muito séria mesmo, tá saindo o Bruno Duarte com a 19, e se minha visão estiver boa, é o David que vai entrar na vaga do Bruno Duarte.
0: Ele mesmo, né, o David que vai entrar com outra característica. Eu acho que é uma perda considerável, o Vasco bem na partida, usando muito bem, inclusive, a função do Bruno, mais enfiado entre os zagueiros, com essa função de empurrar também a linha de defesa do Botafogo para trás, fazer jogadas, fazer papel de pivô. Foi dele a jogada do gol do Lescano, belíssima jogada. Está passando aqui na nossa frente, descendo para o vestiário, não está passando bem não. Infelizmente, desejo aqui pronta a recuperação ao Bruno. Agora entra o David, né, que vai ter essa missão de não deixar ali o ritmo cair com a boa movimentação ofensiva que o Vasco está fazendo.
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1: Saiu Bruno Duarte, entrando David pelo Vasco com a camisa número 7. Quando Bota ataca, vai Vitinho, tenta a jogada pela direita, vai lá Zayek, manda a bola para frente, Zayek, ela vai pela linha de fundo, é tiro de meta outra vez pro Vasco cobrar. Vem aí o intervalo, daqui a pouco vem aí a resenha do Chico Aiello, ele comandando a resenha do intervalo com a Tatá e o Duda Éboli no Futebol Globo CBN. Um pro Vasco, gol marcado pelo Lescano aos 27, 0 pro Botafogo no clássico carioca do tamanho do Brasil, na rodada 29 do Campeonato Brasileiro. O Bota tem de novo a posse da bola na esquerda com Matheus Martins, devolve na intermediária, dá para Danilo, Danilo encaminha a bola pela intermediária, trabalha, vira o jogo pela direita, busca Medina, ele é desarmado, a defesa cortou de novo, e o Vasco vai à luta, retoma pela intermediária, colídio, colídio é desarmado, ela é recuperada pela direita, vai Zieg, fora da área, vai tentar bater, preparou, caprichou, à direita do Léo Jardim, que ainda tocou, Thalita.
2: Tocou na defesa, bela finalização do Ziyech, caindo pelo lado direito, buscando o cantinho rasteiro direito do Léo Jardim, mas a bola desviou na defesa. Escanteio pela esquerda, Alex Telles na bola.
1: 43, e o Vasco tem novo escanteio pelo lado esquerdo, Alex Telles vai botar lá no bolinho. É um bom momento pro Bota tentar empatar o jogo ainda no primeiro tempo. E escanteio tem alerta de gol. Galera botafoguense, vai levantar Alex Telles, sinaliza, já está autorizado, levanta os dois braços lá em direção à grande área, bota a bola na área, a defesa corta com David e retira da zona de perigo, ela volta fora da grande área, retoma ainda mais uma vez pelo Botafogo, Medina, Medina devolve, volta a bola pro Vitinho e devolve de longe pro goleiro Gabriel Batista. Gabriel Batista vira o jogo pela lateral direita, entrega pela metade da intermediária, dá pro Vitinho, Vitinho procura fazer a bola passada de novo na esquerda com Ziyech, o marroquino bota a bola na ponta, na esquerda para Matheus Martins, avança, cruza, põe na área, tentou Arthur Cabral, a defesa corta com o cuiabano, retira da grande área, volta pelo lado direito para David, adianta, dá para Paulo Henrique, é desarmado, o Bota retoma, o Botafogo está entusiasmado, o Bota dá uma pressãozinha, o Bota vai na empolgação para cima do Vasco nesse finalzinho do primeiro tempo. Já são 44, faltando um minutinho para acabar, para terminar o jogo, fica caído lá o jogador Huguinho, mas o Bota vai à luta pela direita, a bola chega na intermediária, vai Ziyech fora da área, o marroquino devolve pela defesa, passa a bola mais uma vez na intermediária, dá para Arthur Chaves na esquerda, outra vez na ponta para o Guinho, o Guinho da seleção sub-20 do Brasil, adiantou, virou na ponta, faz a tentativa com Alex Telles, é desarmado, Saldívia coloca a bola outra vez para a lateral, o Bota ataca no final do primeiro tempo, 1-0 vai ganhando o Vasco, lateral cobrado pelo Alex Telles, tenta a jogada com o Guinho, é desarmado, ele comete uma falta de ataque em cima do Saldívia, o juiz para, marca, dá pro Vasco cobrar. 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
1: E olha aí a galera que manda o recado e a gente manda pro ar, acompanhando em São Gonçalo, aqui no Rio, o Valdo Santana, isso aí, o Maurício Valadares no Leblon e o Roberto Menegatti em São Corrado, vascaínos acompanhando o Futebol Globo CBN. Já são 45, esgotado o tempo, vai acabar, vai
2: mais cinco
1: daqui a pouco, mas o Vasco tenta uma nova bola na intermediária, cai lá, tá caído lá o jogador, é o Thiago Mendes, o juiz para, marca, dá uma nova falta na intermediária. Duda, então a gente chega à conclusão que o técnico Pedro Emanuel aproveitou melhor aí o feriadão da data FIFA, hein, Duda?
0: É, o primeiro tempo está mostrando isso, né? Quer dizer, o Vasco não perdeu o ritmo, sustenta um bom jogo coletivo, está dando alguns vacilos na parte defensiva ali em cima do cuiabano. E o Botafogo está com poucas alternativas com a bola no pé. Pobre de ideias o Botafogo de Tite.
1: Volta o Vasco. O Vasco faz uma nova tentativa na direita com Paulo Henrique. É desarmado. A bola vai pela intermediária. Paulo Henrique atingiu lá um jogador do Botafogo. O juiz vai para cima. Não tem cartão.
2: Não foi nada.
1: Ele agora passou pano, hein, Thalita?
2: Porque não foi nada, né? Foi uma disputa normal ali entre o Matheus Martins e o Paulo Henrique. Aí teve aquele entrelaçar de pernas ali no chão. Matheus Martins levantou meio nervoso e aí quis dizer que foi tocado no rosto, mas só se o Gasparzinho tocou no rosto do Matheus Martins, porque o Paulo Henrique não fez isso não.
1: 47-47, vamos até 50, lateral cobrado pelo Vasco, Bota retoma, vai lá, Danilo retomou, o dispara, marca, dá uma nova falta ao lado da grande área cometida em cima do Danilo. E amanhã tem mais no Futebol Globo CBN, amanhã 7:30 na Vila Belmiro tem Flamengo e Santos, e às 9:30 no Maraca tem Fluminense e Curitiba, no Futebol Globo CBN. Já são 47:30, vamos até 50, o Bota vai à luta pela ponta direita, vai Vitinho na linha de fundo, preparou, cruzou, botou na área, a bola passa no lado esquerdo, faz a tentativa na ponta, Ziek, ele perde a bola, retoma Matheus Martins fora da grande área, vai tentar a balançada, devolveu, volta a bola, dá pro Huguinho, desarmado, a defesa corta, cai novamente o jogador David do Vasco, mas o Bota retoma de novo a posse na bola com o Huguinho, Huguinho devolve pela defesa para Arthur Chaves vira o jogo na esquerda, bota a bola pro Ziek, pegaram lá o marroquino, vai pro chão e a falta tá marcada outra vez na intermediária do Vasco pro Botafogo cobrar. Uma posição, Alex Telles é de longe, hein, Thalita?
2: É, a bola lançada ali na área, Alex Telles, que é o cobrador oficial, já tá prontinho, capitão do Botafogo pra cobrança.
1: Vai tentar a balançada de longe, Alex Telles, ele é bom de balançada, hein? Toma posição, Alex Telles, o capitão do Botafogo, ajeita a cabeleira, dá uma olhada lá pro Tite. O professor manda uma orientação para ele e a falta vai ser cobrada de longe. É um bom momento pro Bota. Vai dar balançada lá pra grande área. É de longe. Partiu pra bola de canhota. Levantou, botou na área. Tenta Ferrarese. Não pega a defesa. Corta a bola. Sai com o Colídio. O líder desarmado no meio-campo. Botafogo retoma de novo. Vai lá, Colídio. Retoma a bola. Vira o jogo pro Thiago Mendes. É desarmado na defesa pelo Ferrarese. Retoma a bola de novo pelo time vascaíno. Vai lá, o Colídio. Briga como. Como é brigador esse argentino, ele perde a bola, o Botafogo retoma de novo pela meia direita, vai ainda Medina, adianta, vira a bola na ponta, ainda pelo lado esquerdo, vai Matheus Martins, colocou mal, e tinha muita gente na área esperando, Thalita.
2: É, tinha, mas foi bem, a jogada do Matheus Martins, depois de uma roubada de bola do Ferrarese, num passe que ele dá errado, consegue roubar de volta dos pés do Colídio, e encaixa o contra-ataque, tocando pro Medina, que encontra bem o Matheus Martins na esquerda, livre, sem marcação, tentou a finalização, mas a bola foi direto pela linha de fundo.
1: Quase 50, vai acabar, vai terminar, 1-0, vai ganhando o Vasco, com esse resultado, vai evoluindo bem, o Vasco vai chegando agora aos 34 pontos e vai superando aí muita gente boa, hein? Daqui a pouco no Chico Aiello vai conferir pra gente como está a classificação, atualizando a classificação nessa rodada 29 do Campeonato Brasileiro. Já são 50, vai acabar, vai terminar o primeiro tempo, 1-0, vai ganhando o Vasco. O juiz apita e termina o primeiro tempo no Nilton Santos. Vasco, um Lescano, Botafogo, 0. E agora vem aí
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5: Na Globo e na CBN, 9:20 no horário de Brasília. Intervalo de jogo no estádio Nilton Santos e tá dando o Vascão da Gama, hein? 1 pro Vasco, gol de Lescano aos 27 minutos e 0 pra equipe do Botafogo. Já já tem Carlos Eduardo Éboli, comentarista do Futebol Globo CBN, e a opinião do Éboli pra esse primeiro tempo de 1 Vasco, 0 também pra equipe do Botafogo, e é claro, também com a sua participação, mandando mensagem pra gente, 97.9988. Curtiu o primeiro tempo do Vascão? E esse primeiro tempo do Fogão, hein? Pode mandar mensagem pra gente, 97.9988. Eu vou te ouvir no Futebol Globo CBN.
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0: direto de Brasília, Carlos Eduardo Éboli, comentarista do Futebol Globo CBN. Qual é o seu destaque? O resumo desse primeiro tempo, que já já você vai contar tudinho, Éboli.
1: Um primeiro tempo que mostrou um Vasco que não perdeu o ritmo na parada da data FIFA. Já o Botafogo mostrou que não treinou muita coisa, não.
0: Muito bem, já já o Éboli vai contar e mandar tudo no Futebol Globo CBN.
2: Eu gosto disso.
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0: 9h24 no horário de Brasília. O Internacional tá vencendo o Corinthians por 2-1, jogo nos acréscimos. A gente tem 46 e vai até 51. O Bragantino empata com o Mirassol em 1-1. O Grêmio empata com o Remo também em 1-1. E o Vitória, hein? Que goleada já em cima da Chapecoense. Vitória 3-0 para a equipe da Chapecoense. No estádio Nilton Santos, 1 Vasco, 0 Botafogo. O gol foi do Lescano. O jogo agora, na voz dele, ele conta e manda no nosso timaço.
1: Então, Chico, eu falei que o Botafogo não mostrou coisas novas, né, nesse primeiro tempo, mas melhorou no finalzinho da primeira etapa. Melhorou, tirando proveito de uma falha defensiva, de um erro de movimentação do Vasco. O Botafogo se aproximou de maneira perigosa e poderia até ter empatado o jogo nesse finalzinho. Isso serve como lição para o Vasco, porque o Vasco dominou boa parte do primeiro tempo. Ou seja, 1-0 apenas, muita coisa pode acontecer na segunda etapa. Mas o Vasco foi melhor. O Vasco foi um time mais equilibrado. Desde o primeiro minuto, procurou o domínio com a bola no pé, dominando as ações no meio de campo, ganhando os combates no meio de campo, mais bem distribuído. O Colide é um jogador que tem muita inteligência tática, inteligência de jogo, por isso tem livre trânsito para circular do ataque ao meio de campo, para movimentar a marcação adversária e fazer o time do Vasco jogar. Colídio sai, Lescano entra, Cuiabano se apresenta pelo lado esquerdo e dessa maneira o Vasco vai movimentando o sistema defensivo do Botafogo e criando os espaços. Fez isso com muita paciência, mas aos pouquinhos empurrando o Botafogo para trás. Importante também as chegadas, sempre boas chegadas, do Thiago Mendes. Isso foi causando um certo nervosismo na defesa do Botafogo. Começou a rifar a bola, começou a chutar a bola para frente de qualquer maneira. Saída de bola ruim, pressão alta dos homens de frente do Vasco, bem feita pelo Bruno Duarte, pelo Marino. E o Vasco, dessa maneira, foi controlando as ações. Com o volume, que faltava o quê? Faltava criar mais chances de perigo. De fato, o Vasco demorou a criar chance de perigo. Teve uma primeira finalização numa cobrança de falta do Colide aos 10 minutos. Depois, uma tentativa de chutamento, que é o chute com cruzamento do Cuiabano, aos 14 minutos. A bola foi na rede pelo lado de fora. E a primeira chance de perigo, olha só o que é o futebol: foi do Botafogo. Botafogo empurrado para trás, com poucas alternativas, conseguiu encaixar uma jogada pela direita com o Vitinho. E o Vitinho chutou forte, cruzado, e o Léo Jardim fez a primeira grande defesa do jogo, aos 21 minutos. Esse lado direito de ataque do Botafogo continuou contando ali uma história perigosa em cima da defesa do Vasco. É algo que o Pedro Manuel precisa corrigir para o segundo tempo. Porque não adianta você ter o domínio, mas sem a bola na recomposição, oferecer corredores ao seu adversário. Ainda mais quando o adversário tem essa característica de explorar os corredores. O Botafogo começou explorando o lado esquerdo, não deu certo com o Matheus Martins, e foi para o lado direito com o Vitinho. E lá encontrou muitas vezes a situação do 2-1 em cima do Cuiabano. Cuiabano se apresenta muito bem para o jogo, quando o Vasco vai à frente, mas está permitindo esse espaço. Quando o Botafogo faz o giro de um lado para o outro e provoca essa movimentação na primeira linha defensiva do Vasco, há uma certa lentidão para fazer a cobertura do lado esquerdo. E por ali, o Vitinho apareceu duas vezes com perigo. Duas vezes com perigo. Mas o Vasco, com a bola no pé, é um time mais organizado. Ataca em bloco, empurra o Botafogo para trás e dessa maneira chegou o gol do Lescano. E aí, tirando proveito até de uma transição com um pouco mais de velocidade, numa bela jogada do Bruno Duarte individual, onde ele faz o drible lá pela esquerda, acha o Lescano entrando pelo meio, faz o cruzamento e o Lescano só precisou dar um leve toque na bola para botar a bola na rede. 1-0 para o Vasco aos 27 minutos. O Vasco teve uma outra grande oportunidade nos pés do Colídio, num chute de fora da área, quase um golaço, que foi impedido por uma belíssima defesa do Gabriel Batista, que antes, inclusive, já havia feito uma boa defesa num chute de fora da área do Thiago Mendes. Mas nessa reta final do primeiro tempo, o Botafogo se posicionou um pouco mais à frente, avançou um pouco mais suas linhas. Eu não sei se houve um impacto da saída do Bruno Duarte, Bruno Duarte fazendo uma bela partida e ele muito responsável por fazer uma movimentação entre os zagueiros. Ele causa um desconforto e ele sustenta pelo menos dois jogadores lá atrás. Faz também um papel de pivô. Com a saída do Colídio, ele tem liberdade para fazer o pêndulo, vir buscar jogo na direita e na esquerda, ou seja, um jogador muito importante nessa movimentação ofensiva e fazia até então uma bela partida quando teve que ser substituído. O David entrou e houve uma coincidência, eu considero uma coincidência, talvez de leitura de jogo. Com a entrada do David, Botafogo sentiu um pouquinho mais à vontade, se posicionou mais à frente, saiu mais com seus volantes, saiu mais com Medina, saiu mais com o Guinho, se aproximando mais do Danilo e do Ziyech. E aí a gente viu um finalzinho de primeiro tempo com o Botafogo explorando mais o campo do Vasco. E teve algumas situações perigosas com o Vitinho, com o Ziyech e com o Matheus Martins. Em todas elas, o chute foi para fora. Mas foi um Botafogo mais vivo na reta final do primeiro tempo. E um Vasco um pouco mais desorganizado sem a bola. Isso tem que ser explorado pelos dois treinadores. O Tite, para observar o que deu certo nessa reta final do primeiro tempo, sustentar isso no segundo tempo e ter mais ideias com a bola no pé. E do lado do Vasco, Pedro Emanuel, corrigir essa movimentação defensiva que oferece espaços ao adversário.
0: Esse é Carlos Eduardo Éboli, comentarista do Futebol Globo CBN, e a opinião dele, hein? Para essa vitória parcial do Vasco em cima do Botafogo, um Vascão, gol de Lescano, 0 para a equipe do Fogão. Eu tô esperando a sua mensagem. 97.9988. 97.9988. E aí, hein? Curtiu esse primeiro tempo, galera do Vascão? Tá na bronca com o Fogão, hein, galera? Pode mandar mensagem pra gente. 21 é o código do Rio, 97.9988. A gente vai te ouvir no

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0: 8h33 no horário de Brasília. Jogos encerrados na rodada 29 do Campeonato Brasileiro. Em casa, o Inter ganhou do Corinthians. Mais uma derrota do Timão no Campeonato Brasileiro. 2 para o Inter, 1 para a equipe do Corinthians. Em Bragança Paulista, empate. 1 Bragantino, 1 também para a equipe do Mirassol. E lá em Belém, outro empate. 1 Remo, 1 também para a equipe do Grêmio, gente. O Grêmio segue sem vencer no Campeonato Brasileiro. Nesse exato momento, o Grêmio está mergulhado no Z4 da competição. O Grêmio tem... Nesse exato momento o Grêmio tem 31 pontos. 17º colocado é o Grêmio, com 30 pontos, melhor dizendo, 18º colocado com 30 pontos o Grêmio. O Vasco tá vencendo a equipe do Botafogo por 1-0. O gol foi do Lescano e a galera participa, manda mensagem pra gente. 97.9988. Fala aí, galera.
1: Boa noite, galera da Rádio Globo, Globo CBN. Quem fala aqui é João Carlos, torcedor do Vasco de Piedade. Essa data FIFA fez bem ao Vasco. O gigante da colina, com foco e determinação, vai ganhando o Botafogo aí no Nilton Santos. E no segundo tempo, se Deus quiser, vamos aumentar esse placar. Um abraço a todos.
0: Obrigado pela participação com a gente, hein? 97.9988, a galera continua participando. Fala aí, galera.
2: Fala, amigos da Rádio Globo. Aqui é o Guilherme de São Gonçalo.
0: Fala, amigo.
2: Só a nível de informação, tá? Sou flamenguista.
0: Manda lá.
2: E comemorei o rebaixamento do Botafogo antecipadamente.
0: Que isso, rapaz?
2: Com o anúncio do Tite.
0: Que isso?
2: Quem sofreu, sofreu. E agora o Botafogo vai sofrer esse rebaixamento aí, hein? Depois não diz que eu não avisei.
0: Tá bom, Guilherme. Vamos salvar aqui o teu WhatsApp. Rapaz. Sim, Thalita.
3: Equipe do Vasco já de volta para esse segundo tempo, sem alterações. O time do Botafogo ainda não retornou, nem a galera do banco de reservas voltou ainda.
0: Muito bem. Sim, é Bonifala, bom, vai.
4: O Vasco, com essa vitória, ele vai subindo duas posições. Né? Os resultados, sim, até o momento, eles são bons. Tanto para quem vencer aqui. Para quem vencer aqui, vai encarar uma combinação de resultados bem interessante, né? Com tropeço de Mirassol, perda de pontos de Grêmio e Remo, perda, mais uma derrota do Corinthians. Rapaz, essa fuga do rebaixamento tá ficando um bololô, né?
0: Verdade, tá muito, muito pesada mesmo, ó. Tem Corinthians, tem Inter e tem Grêmio, gente. Corinthians, nesse exato momento, é 16º colocado. Com 32. O Vasco tá indo a 34, é 14º colocado.
4: Então, fica de olho no noticiário aí, hein? Diniz, sim, fica de olho no noticiário aí.
0: Mas, o Ébole, você depois vai assistir, né, os melhores momentos, ou vai assistir ao jogo inteiro. Rapaz, o caminhão de gols que o Corinthians perdeu, assim, é absurdo, absurdo. Perdeu muito gol o time não jogou mal. Hoje é para colocar muito na conta dos jogadores que não tiveram a capacidade de poder fazer os gols, porque o Corinthians criou e perdeu muito gol o time do Corinthians hoje.
4: E foi com a volta do Yuri Alberto, né?
0: Verdade. E o Inter fez 1-0. Aí uma bobeada da zaga do Corinthians, numa saída de bola, o Inter faz o segundo gol e depois o Corinthians consegue diminuir. Final de jogo, 2 Inter, 1 para a equipe do Corinthians. Eu lembro aqui, ó, o Z4, Internacional, 17º colocado com 31, Grêmio, 18º com 30, o Remo, 19º com 24 e a Chapecoense, que acaba de sofrer mais um gol. Bola rolando no segundo tempo em Salvador. Vitória 4, Chapecoense 0. Gente, a Chapecoense já foi, né? Se não foi matematicamente, esportivamente, a Chapecoense está sendo rebaixada nesse exato momento. Sim, Thalita.
3: Equipe do Botafogo também de volta, sem alterações para esse segundo tempo.
0: Muito bem. Vai rolar a bola então para o segundo tempo. Tá de volta ele, a grife do nosso timaço.
5: E aí, beleza? Chico Aiano comandando a resenha do intervalo do Futebol Globo CBN. Um pro Vasco, gol do Lescano aos 27, 0 pro Botafogo. E o Vasco, como eu falava aqui no finalzinho do primeiro tempo, vai dando uma subidona na classificação. E hoje é, nesse momento, o Vasco da Gama está na 14ª posição. O juiz apita e rolou a bola. Começa o segundo tempo. A saída agora foi dada pelo Botafogo, que já avança na intermediária. Defesa vascaína vai lá, retoma na intermediária com Souza. Ele vira o jogo na esquerda para Colídio, tenta jogar do argentino, é desarmado pelo Ferrarese. Ferrarese devolve a bola pela intermediária, volta na esquerda para Arthur Chaves. Domina ainda o zagueiro da camisa 3 do Botafogo, desloca a bola para Alex Telles, que volta na intermediária para Huguinho. Huguinho, garoto de 19 anos do Botafogo, da seleção sub-20 no Brasil. Adianta a bola pela direita, busca a jogada com Ziek. O marroquino passa a bola pelo meio campo, aí ela volta pela defesa, vai lá Vitinho, corta Cuiabano, fica caído lá o Danilo, e o juiz para o jogo com 50 segundos, mas o Danilo já está de pé, já está recuperado, faz aquela batidinha com o pé, está tudo muito bom, está tudo muito bem, e vai seguir o jogo com 1 minuto no segundo tempo. 1-0 vai ganhando o Vasco, o Botafogo vai perdendo uma posição, hein? O Botafogo, que entrou na rodada na 12ª posição, o Botafogo vai perdendo uma posição na classificação do Campeonato Brasileiro. A falta já cobrada pelo meio campo do Botafogo, vem a bola na intermediária para Alex Telles, devolve pelo lado esquerdo, busca na ponta Matheus Martins, ele tenta a jogada individual, avança, passa pelo Paulo Henrique, avança, vai fazendo a jogada de força, bota na área, tenta Arthur Cabral, devolveu a defesa, corta a bola, volta para o Guinho na intermediária, vira o jogo para Alex Telles, devolve pelo meio campo, busca a jogada, vai lá, Colídio, retomo pelo Vasco, adianta para o Thiago Mendes, volta a bola para o DVD, David na grande área, saiu o goleiro Gabriel Batista para pegar. Mas que jogada maluca, Thalita!
3: Uma boa jogada do Matheus de Martins, ele consegue vencer, dá o passe pro Arthur Cabral. Cabral vai tentar ajeitar para trás pro Danilo e concede ali, cede, na verdade, o contra-ataque para a equipe do Vasco, que tenta ali pelo lado esquerdo para a defesa do Gabriel Batista.
4: Eu não entendi muito bem essa jogada do Arthur Cabral, viu, Tatá? Será que ele sabe que mudou de lado?
3: Eu acho que não.
5: Volta de novo, a bola vem na intermediária, tenta Ziek, o marroquino vira o jogo pela direita, volta na intermediária para Medina, entrou na área, levantou, não apareceu ninguém do ataque no Botafogo, vem a bola na ponta para Matheus Martins, retoma, bota na área, tenta, ainda Ziek é desarmado, a defesa corta de novo com Lescano, autor do gol único do jogo, ele alivia a pressão pela defesa vascaína, bota na direita pro Marino, que agora vai pro chão, mas toca na bola e é lateral pro Botafogo cobrar, a cobrança já feita pelo Alex Telles, que devolve ao Guinho, o Guinho pela intermediária, é o Botafogo que volta agora mais entusiasmado, o Botafogo volta agora na empolgação, nesse comecinho do segundo tempo, 1-0 vai ganhando o Vasco, que vai ganhando duas posições do campeonato, e o Bota tem a posse na bola com Ferrarese, adianta pela ponta direita, dá para Vitinho, retoma a bola, devolve no meio campo para Danilo, do Fogão e da seleção, vira o jogo na esquerda, para Matheus Martins, entrou na área, preparou, cruza, a defesa corta com Paulo Henrique, volta na esquerda para Alex Telles, dá uma balançada em cima do Paulo Henrique e ela vai outra vez pela linha lateral para o Bota cobrar. Já cobra Alex Telles pela intermediária, devolve pela defesa para Arthur Chaves, ele desloca a bola pela direita para Ferrarese, já no campo de ataque para o Vitinho, faz a combinação com Medina, tenta a jogada, é desarmado, corta pelo Vasco outra vez na intermediária, o Colídio perde a bola, vai lá, retoma Medina, devolve na defesa para Arthur Chaves, ele entra de novo no campo de ataque, passa a bola mais uma vez pela intermediária, adianta a bola para Ziek, volta pela defesa, adianta, passa agora para o Guinho na ponta direita, para o Vitinho, ele correu, chega primeiro Cuiabano, bota a bola pela linha de fundo, é escanteio para o Botafogo cobrar e o Bota voltou animadão, hein, Thalita?
3: É uma tentativa pelo lado direito, o Robert Renan conseguiu fazer o corte antes do Vitinho chegar, pela direita escanteio para o Botafogo, Ziyech na bola.
5: Toma posição o marroquino, Ziyech vai botar lá no Bolinha, o time do Tite, professor Tite, falando já um pouquinho de Titeis. Ele toma posição para fazer a cobrança. Lá vai Zieck, ele dá uma sinalização para a grande área, sinaliza com o braço direito, tem alerta de gol, partiu para a bola, levantou, tenta o Guinho, não pega de baixinho. A bola sai da grande área, vem para Alex Telles, devolve a bola para o Guinho é melhor com a bola no chão do que pelo alto, hein, o Guinho. Mas o Vasco corta pela direita, a bola cortada pelo Marino, adianta, passa agora para Rinestrosa, volta agora para David, na área, chutou, bingo!

0: DD é o 5, amplia em Botafogópolis, a casa do Botafogo, uma arrancada letal, fatal, mortal do Vasco da Gama, que teve ainda a participação do Colídio e o complemento do DVD. Boa, boa, boa, David! Meteu essa em David! E ele foi lá e deu recado pro goleiro. Tem que respeitar! E agora tá lá! 2-0! Quero tudo explicadinho, Tatá.
1: Gol do DVD e o contra-ataque mais uma vez do Vasco também vai pro DVD do Cruz Maltino. Jogada que começa no campo defensivo, erro de passe do Huguinho. O Marino consegue interceptar a bola e dar o passe rasteiro pro Colídio. É o camisa 9 que conduz toda a jogada pelo meio campo. O Arthur Chaves até tenta fazer o corte. Jogadores do Botafogo reclamam de falta. Juiz estava colado no lance, não viu absolutamente nada e não foi. Ele consegue sair da marcação, vence na disputa física, vence na velocidade e dá o passe. Na esquerda, pro David, completamente sozinho, fazer um chute rasteiro. E o segundo do Vascão, o Botafogo não tem nada.
0: David, vai pra Argentina, Chico Aiello.
2: É o quarto dele no Campeonato Brasileiro e o Vascão da Gama já tem 36 gols, Edson.
0: Marque o tempo! 7, faltando 38 para acabar, para terminar o jogo do Nilton Santos. E o placar, olha ele aí! 2, Lescano e David.
3: Botafogo!
0: 0.
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0: 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O Futebol Globo CBN não joga parado, hein, minha gente?
4: Queria destacar, Edson, mais uma vez uma grande jogada do Colídio, né? Um jogador que usa muito bem essa disputa por espaço, não foi nada, não tem do que reclamar. Foi o Arthur Chaves ali brigando junto com o Colídio. Espaço, aí usa braço daqui, usa braço dali, mas ele ganhou na velocidade, na esperteza, na velocidade, tocou pro David e falou: faz me abraça. E o David foi muito tranquilo também na finalização. O Vasco usando um outro artifício do contra-ataque para fazer 2-0.
0: Volta o Vasco, a bola pela direita, vai Marino, domina fora da grande área, trabalhou, mandou pro Lescano, bola longa, saiu, vai pela linha de fundo pro Botafogo cobrar o tiro de meta. 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
1: É o Matheus Bach, auxiliar técnico do Tite, um dos dois nomes que ele trouxe quando veio pro Botafogo. Conversa, tem alguns jogadores já no aquecimento, Júnior Santos tá por ali, Monzon também, enfim, alguns atacantes já no aquecimento.
0: Olha o Vasco, a bola chegou na direita, a bomba! A bola bate na trave, na bola do Sousa, quase gol do time vascaíno. O Vasco retoma de novo com o Colídio, põe na área, Cuiabano devolveu, botou na área, tenta novamente Thiago Mendes, é desarmado. Uma bola na trave do Botafogo, do Sousa, bota a bola na trave do Botafogo aos 9 do segundo tempo. 2-0, vai ganhando o Vasco vai subindo, o Vasco vai furando a bolha nesse campeonato brasileiro, arrancando da zona do rebaixamento, arrumando o time, mostrando que aproveita bem o que foi o trabalho da data FIFA. Essa data FIFA, sai pra lá, data FIFA, mas a data FIFA, o Vasco aproveitou legal, galera vascaína. Já são quase 10 minutos do segundo tempo, 2-0, vai ganhando o Vasco. Um gol do Lescano no primeiro tempo, um gol do David no segundo, e o Vasco tem a posse na bola com o Lescano. Lescano devolve pela defesa, adianta, passa na intermediária, dá para a Sousa. Sousa vira o jogo na esquerda, devolve a bola na intermediária, procura a jogada para Robert e Renan, adiantou para David, lá vem o DVD, o autor do segundo gol, ele entrou bem no jogo, devolve a bola, Colídio, vira pela direita, para Paulo Henrique, entrou na área, pode ser o terceiro, levantou, a bola bate na defesa e sai, vai pela linha de fundo, e o PH teve a chance, Tata.
1: Ele tentou pelo lado direito, na tentativa ali de jogar a bola na área, mas chegou o Arthur Chaves, chegou também o Alex Telles para fechar o espaço, conseguiram fazer o corte, pela direita, escanteio para o Vascão, colide Lescano na bola.
0: Toma posição lá, Lescano, Lescano faz a jogadinha curtinha, tá colido, devolve a bola, Lescano pega ângulo no bico da grande área, levantou, botou na área, tenta Sousa, a defesa corta com Danilo, bota de novo pela linha de fundo, e o Vasco da Gama com esse resultado vai furando a bolha também nos resultados recentes, no retrospecto recente com o Botafogo, Vasco que não ganha do Botafogo pelo Campeonato Brasileiro desde 2023, e o Bota vai mexer em Thalita.
1: Tá saindo Medina com a camisa de número 6, vaiado pela torcida do Botafogo, vai sair já já, daqui a pouco ele sai para a entrada do Júnior Santos.
0: Vem aí então o Júnior Santos, vem aí o Jacaré, o escanteio pro Vasco cobrar, vai Lescano, levantou, botou na área, tenta Saldívia, não pega, a defesa corta a bola, sai da grande área, vem aí então Júnior Santos, é a primeira alteração do Botafogo, Duda.
4: É, o Medina completamente envolvido no meio de campo do Botafogo, né? E olha que o Botafogo ensaiou uma melhora nesse segundo tempo, desde o primeiro minuto, tentando fazer com o Vasco o que o Vasco fez durante todo o primeiro tempo com o Botafogo, que é ter a bola e empurrar o adversário para trás. Mas tomou o contra-ataque, tomou o segundo gol, um duro golpe, tentativa do Júnior Santos e abrir o jogo, né? Puxar o jogo aqui na jogada individual, como agora, vai você.
0: Volta o Vasco, mas o Bota retoma de novo com o Júnior Santos, faz o primeiro contato com a bola pela ponta direita, retoma pela intermediária, procura passar a bola mais atrás da Ferrarese, Ferrarese vira o jogo no meio-campo, entrega pela intermediária, volta a bola pelo meio, levanta o Guinho, bota pela ponta direita, devolve Júnior Santos na área, devolveu, chuta, a bola vai pela linha de fundo, e muita gente reclamou que ele prendeu demais a bola, hein, Thalita?
1: Faltou levantar a cabeça e ver quem tava chegando, ele tenta a finalização, ele tinha o Arthur Cabral fechando mais perto dele, e tinha o Danilo completamente sozinho, chegando no centro da área, preferiu a finalização, o Júnior Santos mandou direto pra fora.
0: Marque o tempo! Faltando 33 para acabar, para terminar o jogo no Nilton Santos, rodada 29 do Campeonato Brasileiro. A boca do jacaré tá fechando, hein, minha gente? Faltam 10 rodadas para acabar o Campeonato Brasileiro. E o placar, olha ele aí: 2, Lescano e David.
3: Botafogo
0: 0.
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0: Volta o Bota, Alex Telles na grande área, levanta, defesa, faz o corte, fica caído Alex Telles no interior da área, na sequência o Guinho retoma, vai pro chão também, há uma falta na intermediária e tá marcada, essa tá valendo, a falta tá marcada na frente da grande área do Vasco e é um bom momento pro Botafogo tentar diminuir esse placar de 2-0 que ele vai tomando no Vasco da Gama aqui em São aqui no Nilton Santos, e a falta vai ser cobrada e leva perigo. Alex Telles é bom nisso, hein, Thalita?
1: Muito, ele já marcou um gol de falta no Campeonato Brasileiro, justamente num clássico, foi contra o Fluminense, só que no gol que fica lá no setor norte. Ele já tá ali pronto pra cobrança, tá também próximo da jogada o Danilo e também o Ziyech, enquanto o Leonardo Jardim, o Léo Jardim vai montando a barreira.
0: 14 minutos do segundo tempo, toma posição Alex Telles para fazer a cobrança, o capitão vai levantar a bola na grande área ou vai bater direto, hein? Essa aí é pra dar uma bomba lá pro Léo Jardim, que agora arruma a casa, o Vasco coloca uma super barreira na linha da grande área. A bola colocada na parte central da intermediária, alguns metros à frente da meia lua. Alex Telles está lá, o marroquino Ziyech também está preparado. Alex Telles e canhotinha, bate bem. É, pode ser, pode vir coisa boa aí pra galera do Botafogo. Lá vai o Alex Telles, toma posição, dá uma mirada lá para a grande área, pede permissão para ajeitar a bola de novo, vai o capitão Alex Telles, ele que bate faltas muito bem, a bola realmente vai lá para a grande área, lá vai Alex, olhou lá pro gol, preparou, chutou, bingo!

0: abraço, Alex Telles cobrando falta, bota no ângulo impossível do Léo Jardim e diminui a vantagem do Vasco nesse jogaço hoje aqui, um clássico do futebol carioca do tamanho do Brasil. Sai pra lá, data FIFA, isso aqui é que é jogão, data FIFA. Alex Telles, um golaço de canhota cobrando falta aos 15, diminui no Newton. Boa, boa, boa, Alex Telles, meteu essa, hein, capitão? E ele foi lá e deu recado pro goleiro, tem que respeitar. E agora tá lá, 1, 2. Olha, muito cobrador de falta famoso, assinaria esse gol. O Bota ataca, vai pela direita, Júlio Santos devolveu, botou na área, a defesa corta com o Cuiabano, retira da grande área, Marinho, ele retira, mas o Botafogo vai agora com uma outra batida, hein? O Botafogo vai pra cima, o Botafogo vai agora numa pressão brutal pra cima do Vasco da Gama, chega a bola na ponta, faz a tentativa na esquerda, Matheus Martins retoma a bola, fora da área, procura, adianta, tenta, Danilo é desarmado na defesa pelo Saldívia. Aos 15, Alex Telles botou uma bola no ângulo impossível do Léo Jardim. Mas que colírio, hein, Tatá?
1: Foi ainda mais bonito que o gol de falta que ele marcou no clássico contra o Fluminense, também pelo Campeonato Brasileiro, porque dessa vez a bola ainda beijou o travessão antes de quicar no chão. Ela bate lá, bate no chão, morre no fundo da rede do Leonardo Jardim, sem chances de defesa pro bom goleiro do Vasco. Belíssimo gol de falta do Fogão com Alex Telles.
0: Volta o Vasco, retoma de novo na intermediária, Thiago Mendes retomou fora da área, vai passar, virou na esquerda, tentou colírio, a bola passa por ele, toca ainda, o Guinho coloca pela linha de fundo, pegou fogo o jogo, Duda.
2: É golaço do Telles, né? Golaço, recoloca o Botafogo na partida e é bom o Pedro Emanuel ficar atento com esses vacilos, esse espaço que o Vasco dá, o jogo com mais aberto, com a entrada do Júnior Santos, Botafogo vai seguir explorando isso, e o Vasco explorando o contra-ataque, nesse último vacilo do Thiago Mendes, errou feio o passe.
0: 18, escanteio cobrado, a bola levantada pelo lado esquerdo para Colido, devolveu, botou na área, tentou Cuiabano, levantou, a bola bate ainda na defesa, bate a bola no Arthur Cabral, que cedeu o escanteio novamente para o Vasco cobrar pelo lado esquerdo. Já são 18 minutos do segundo tempo. O jogo pegou fogo. Sai para lá, data FIFA. Isso aqui é que é jogão, data FIFA. O escanteio cobrado pelo Lescano para o Vasco. Levantou. A defesa corta. A bola sai da grande área, tocada pelo Arthur Cabral. Na intermediária, bota a bola no campo. O Vascaíno retoma lá. Vai lá, retoma a bola ainda, Cuiabano, e recua pro goleiro Léo Jardim. Ele de pé direito adianta a bola pela ponta, faz a tentativa ainda pelo lado direito, retoma Thiago Mendes pelo Vasco, devolve a bola pela ponta para Marinho, mais atrás da intermediária, vira o jogo para Souza, agora para Lescano. O Vasco, depois do susto, parte para cima, vai ainda, chuta, colide, a bola bate na defesa e sai. E o Vasco vai mexer em duas, Thalita.
1: É Adson e Tietchan já na equipe Cruz Maltina. Vai ser a terceira alteração, né, do técnico Pedro Emanuel, que ele precisou fazer uma primeira mexida no primeiro tempo por obrigação, porque o Bruno Duarte saiu lesionado.
2: Me parece uma preocupação legítima aí, com uma retomada de ocupação do meio de campo, né? Retomada do jogo um pouco mais com a bola, o jogo não ficar frouxo, não ficar muito de transição, porque o Botafogo pode tirar proveito disso também.
0: Bom, vem aí então o Vasco com duas, o escanteio cobrado, a bola sai da área, vai Marinho, restrouxa, ele devolve novamente para Cuiabano pela intermediária. Vamos chegar a 20 minutos daqui a pouco, a bola vai perto da área do Bota, corta, Vitinho de cabeça e coloca a bola de novo pela linha lateral. E o Vasco agora faz as duas alterações, Thalita.
1: Tá saindo camisa de número 22, o Lescano, para a entrada do camisa 3, o Tietchan, e tá saindo 18, Marinho, para a entrada do 28, Adson.
2: É, o Lescano bem no primeiro tempo e já mais difícil para ele agora no segundo tempo, porque sem a bola e dando a bola para o Botafogo, o Lescano ficou meio que perdido em campo. E o Nestrosa, o Marinho, foi a figura mais apagada, mesmo com o Vasco bem no jogo.
0: Marquinhos.

0: e um placar do clássico carioca do tamanho do Brasil. Olha ele aí! Dois! Botafogo! Um!
1: Central.
2: Tem bola rolando em Belo Horizonte. 28 do primeiro tempo. 0 Cruzeiro, 0 São Paulo.
0: E aí, beleza? 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É a rodada 29 do Campeonato Brasileiro. E volta o Vasco na esquerda com o Guiabano. Ele dispara, vai pro campo de ataque, tenta o drible, desarmada a defesa, vai lá, retoma. A bola volta mais uma vez na intermediária pela defesa vascaína. Mas vai lá, retoma pela defesa do Botafogo pela direita, o Júnior Santos, o Jacaré devolve a bola pela metade da intermediária, vira o jogo na esquerda para Alex Telles, trabalha, passa mal, cai agora na sequência o jogador do Botafogo, mais uma vez, o juiz para, marca, dá uma nova falta, mas já está de pé, novamente era ele, o Matheus Martins, que já está de pé, outra vez pelo time alvinegro, a falta já cobrada na intermediária pelo Alex Telles, devolve, dá para Danilo, Danilo distribui mal o jogo, perde no meio do caminho, o corte feito pelo Robert Renan, adianta pela intermediária para Adson, lá vai o Magrelinho, vira o jogo na esquerda, pega a bola para Cuiabano, Cuiabano mais atrás da intermediária para o Thiago Mendes, domina a bola fora da área, devolve, vira o jogo na esquerda para Colírio, avançou, tentou Souza, agora Cuiabano levantou, salva com a mão o goleiro do Botafogo com a mão só, mas na sequência houve ali uma pressão, um impedimento, uma falta, nunca se sabe o que houve, mas o jogo parou. Ei, Thalita!
3: É impedimento. Na sequência ali do lance com o Cuiabano, estava um pouco à frente ali o jogador do Vasco.
0: 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O Vasco vai quebrando aí de qualquer maneira um retrospecto que é desfavorável a ele, desde 2023 do Campeonato Brasileiro, ele não vence o Botafogo há 3 jogos pelo Brasileirão e agora vai quebrando aí esse tabuzinho quando o Vasco tem a posse na bola de novo com o Tietê, e o Bota vai mexer de novo, hein, Tatá?
3: Cauã Toledo, camisa 59 já no Botafogo.
4: É, mexida de ataque, né? Até porque Matheus Martins e Arthur Cabral não estão ajudando muito, né? É o momento que o Botafogo precisa ter mais força, mais presença de ataque, movimentar mais com o sistema defensivo do Vasco, e agora o jogo deu uma esfriada. A esfriada é boa pro Vasco, e que vai sair o Matheus Martins, né, Tatá?
3: Exatamente, Gante. Saiu o Matheus Martins com a 11 para a entrada do 59, Cauã Toledo.
0: Entra então o Cauã Toledo com a camisa número 59, a saída do Matheus Martins, jogador ponta esquerda, autêntico ponta esquerda, ele joga ali sempre em linha reta, vai sempre ali procurando a linha de fundo o tempo todo, hein, Duda?
4: Então, é a preocupação do Tite, ele já fez isso com o Júnior Santos aqui pra direita, agora faz com o Cauã Toledo lá pela esquerda, explorar mais do que nunca os corredores, abrir o campo para fazer essa bola fechar em cima do Arthur Cabral.
0: Olha ele aí, lá vai Cauã Toledo com a bola dominada pelo Nadecedo, prepara, imprime velocidade, levantou, cruza, põe na área, volta, Júlio Santos completa e ela vai pela linha de fundo, é tiro de meta outra vez pro Vasco cobrar. 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

0: pé salvador do Saldívia. Thalita!
1: Bela troca de passos pela direita entre o Ziyech e o Vitinho. Na hora que o Vitinho ia finalizar, o Saldívia, muito bem na leitura da jogada, conseguiu por baixo fazer um corte perfeito, mandou bola pela linha de fundo, escanteio pro Botafogo pela direita com o Ziyech, mas Vitinho tá caído, médico em campo para atender o lateral do Botafogo.
0: Marque o tempo! 25, faltando 20 para acabar, para terminar o jogo no Nilton Santos, faltando 10 rodadas para acabar o Campeonato Brasileiro. E o placar, olha ele aí. Dois, Lescano e David.
2: Botafogo.
0: Um, Alex Telly.
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0: Olho na telinha e o áudio, é melhor deixar com a gente. Ainda caído o jogador no interior da grande área do Vasco, mas o Ziyech tá lá para cobrar o escanteio. Tem pressa, hein, Thalita?
1: É, o Vitinho tá caído. Foi na jogada com o Saldívia. O Saldívia vai fazer o corte ali por baixo. Tá sentindo o lateral do Botafogo. Vai complementar o atendimento do lado de fora. E o Ziyech vai cobrar o escanteio pela direita.
0: Bom, já são 26, já são 26. Faltando 19 para acabar, para terminar o jogo aqui no Nilton Santos. O escanteio vai ser cobrado pela ponta direita pro Botafogo, pelo Ziyech. O Botafogo tentando botar velocidade para empatar o jogo. Vai Ziyech pela ponta direita, sinaliza lá para a grande área, vai botar no bolinho. Escanteio, tem alerta de gol, galera botafoguense. Vai lá Ziyech para fazer a cobrança. Vitinho saiu contundido para ser atendido fora do campo, tá voltando, passa ali pelo Ziyech. Agora cobra o escanteio, botou na área, defesa corta com Cuiabá, no retira da grande área, mas ela volta pela ponta direita para o maior marroquino Ziyech. Devolve a bola, passa no meio campo, Pulguinho, mas o jogo já foi paralisado. Há uma nova falta na intermediária do Vasco da Gama aos 27 minutos, quando volta Vitinho e o Bota agora está completo novamente, o Botafogo, não, ainda não voltou, está aproveitando lá para tomar água e receber uma aplicação também, hein, Thalita?
1: Vai ficar um minuto fora.
0: 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Volta o Vasco. O Vasco tem outra vez a posse da bola na intermediária com o Titi. Devolve pela defesa vascaína. Dá para Robert Renan. Ele já no campo de ataque. Vira o jogo na esquerda. Bota para o Thiago Mendes. Volta a bola na intermediária para Colírio. Bota para correr. Lá o Titi tentou a jogada e desarmado. A defesa corta a bola, sai da grande área do Botafogo, volta pela direita para Saldívia, devolve na ponta para Paulo Henrique, na linha de fundo, devolve a bola para Adson, novamente a Saldívia, vai cercando a grande área do Botafogo pela direita, devolve para Adson, volta o jogo, tenta o drible, vai pro chão, e a falta está marcada, cometida pelo Cauã. O árbitro para a marca da falta do Cauã Toledo, não aplica cartão, mas vai lá para conferir o local da bola, e o local da bola, olha, indica perigo, hein, Thalita?
1: Bola na área do Botafogo, o Colídio já tá pronto pra cobrança, o Adson também chegou, enquanto isso Gabriel Batista arruma a barreira com dois jogadores, um deles é o Cauã Toledo.
0: 28, a falta vai ser cobrada pela ponta direita, tá lá o Adson, tá lá também Colídio, o argentino que a galera gosta, toma posição para fazer a cobrança, vai botar lá no bolinho, é um bom momento pro time vascaíno, pela ponta direita, levantou, botou na área, Thiago,

0: Saba lá para completar. Aos 28, bota a bola no fundo da rede. E bola no fundo da rede, tem aquele barulhinho bom. Aquele barulhinho bom, Thiago Mendes. Boa, boa, boa. Aos 28, o Vasco respira novamente, marcando o terceiro gol. E ele foi lá e deu recado pro goleiro. Tem que respeitar. E agora tá lá. 3. Botafogo. 1. Mas ele foi muito rápido, hein, Thalita?
1: É o capitão, volante e artilheiro do Vascão, assumindo a artilharia do Campeonato Brasileiro e chegando ao 9º gol na temporada de 2026. Cobrança de falta pelo lado direito, Colide mandou

0: pequena área, a defesa do Botafogo ficou olhando. Thiago Mendes foi muito bem, atacou a bola, conseguiu fazer a finalização na cara do goleiro Gabriel Batista, sem chance de defesa para o goleiro do Botafogo, para fazer o terceiro do Vascão. Fogão só tem um, mas o juiz está pedindo para esperar, está fazendo a revisão do lance.
1: Bom, alguma irregularidade, Duda?
2: Estão observando impedimento, agora o semiautomático é rápido, né? Está demorado dessa vez, né? É uma jogada de bola parada, onde há a movimentação da linha defensiva indo para trás e foi marcado impedimento. Então não valeu o gol do Thiago Mendes. É lance no limite ali, bem justo, né? Para o semiautomático. Marcado impedimento. Seria um gol importantíssimo para o Vasco. Quebraria ali um início, um sinal de reação do Botafogo. O sinal continua, o Botafogo está vivo.
1: Marque o tempo! Faltando 15 para acabar, para terminar o jogo no Nilton Santos. Não valeu o gol do Thiago Mendes, anulado por impedimento depois da consulta do VAR. E o placar, olha ele aí.
3: Vasco
1: 2, Lescano e David.
3: Botafogo
1: 1, Alex Telles.
3: Edson Mauro.
1: E aí, beleza? Ligado no Futebol Globo CBN. E amanhã tem mais. Amanhã tem Flamengo e Santos, 7:30 na Vila Belmiro, 9:30 tem no Maraca, Fluminense e Curitiba, no Futebol Globo CBN, acompanhando a rodada 29 do Campeonato Brasileiro. A boca do jacaré tá fechando, hein, galera? Faltam 10 rodadas para acabar, para terminar o Campeonato Brasileiro. A bola é do Vasco no meio-campo com Saldívia. Ele devolve ao goleiro Léo Jardim, no interior da grande área, de pé esquerdo, volta a bola na esquerda para Robert Renan, procura evoluir pela intermediária, bota a bola pela ponta direita, adianta, dá no meio campo para Paulo Henrique, vira o jogo na esquerda, tenta David, é desarmado, a defesa faz o corte com Ferrarese, adianta lá o Arthur Chaves, meio apavoradão, perde a bola, Paulo Henrique levanta, põe na grande área, David, ele de cabeça manda a bola para fora. Um ataque perigoso, hein, Thalita?
0: Ah, o jogador do Paulo Henrique, pelo lado direito, conseguiu fazer o levantamento na área. E o David conseguiu subir mais alto que o Ferrarese para fazer a testada, mas mandou à direita do Gabriel Batista.
1: Olha aí a galera chegando aqui. O Alexandre Ramos em Anchieta, no Espírito Santo, acompanhando o Futebol Globo CBN, mandando recado aqui através do chat ao vivo. É o Futebol Globo CBN. Manda pra gente, a gente manda pro ar. O Vitinho avançava, tropeçou no tapetinho, Vitinho. Esse tapetinho que você conhece tanto. Caiu e caiu mal, hein, Thalita?
0: É, ele escorregou e caiu ali mal, tá sentindo o Vitinho. Ele que há pouco foi atendido e vai receber atendimento mais uma vez.
1: Pois é, e o Vasco que tá tentando aí ver se consegue uma adaptação no tapetinho aqui do Nilton Santos para trazer o jogo com Boca.
2: Que coisa, né? O Vasco sem estádio para uma partida tão importante, né? Eu acho estranho, eu acho ruim para o futebol do Rio de Janeiro você não ter o Vasco em condição de jogar uma partida como essa, ou na sua casa, em São Januário, ou no Maracanã. Acho que é um erro de regulamento por parte da Conmebol, um erro grosseiro de regulamento por parte da Conmebol, não permitir que os times joguem nos seus estádios. Essa limitação de público, para mim, é um erro gigantesco, mas está no regulamento, todo mundo assina. E uma pena que haja esse impasse aí entre os clubes gigantes do futebol do Rio de Janeiro, impedindo, né, o Vasco de jogar no que sempre foi o seu grande palco, né, das grandes conquistas, grandes momentos, que é o Maracanã.
1: 33, a bola volta a circular por conta da defesa do Botafogo, corta Ferrarese de cabeça, bota no campo vascaíno, a bola volta na intermediária pelo lado esquerdo para Robert Renan, ele reinicia a jogada com Saldívia, busca a jogada, cruza a linha que divide o campo, adianta pelo lado esquerdo, dá na ponta para Cuiabano, lá vem balançada, ainda Cuiabano devolve a bola fora da área, Thiago colocou, salvou Gabriel, bota pela linha de fundo, jogada perigosa, Thalita.
0: Bela finalização do Thiago Mendes, buscando o canto esquerdo do Gabriel Batista, que foi lá buscar, mandou a bola pela linha de fundo. É escanteio pro Vasco pela direita, o Colídio já se encaminha e daqui a pouquinho, três alterações do Botafogo: Tiquinho Soares, Cadi e Matheus Pontes.
2: É, rapaz. Matheus Ponte por causa do Vitinho, né? Que saiu. Estranha a lesão do Vitinho. Ele tá com a mão no pescoço, de algum jeito.
0: Foi no lance com o Saldívia. Foi naquele lance anterior, nem foi agora.
2: Exatamente, né? E já entrou o Matheus Ponte. E o resto, amigo, é artilharia pesada pra tentar esse gol de empate.
1: Bom, e o escanteio vai ser cobrado e as alterações continuam acontecendo, hein, Thalita?
0: Saiu 22, o Ziyech, para a entrada do 37, Kadi, e saiu 19, Arthur Cabral, para a entrada do 9, Tiquinho Soares.
1: Daqui a pouco o Duda comenta, o escanteio vai ser cobrado pela ponta direita, em campo então Tiquinho Soares, tá lá também o Júnior Santos pelo time no Botafogo, olha daqui a pouco em campo aquele time campeão da Liberta, hein? Galera do Bota, o escanteio cobrado, vai colher bota na área, tenta, Saldívia não pega, a bola sai da área pela ponta direita, Adson devolve, Colírio levanta, na mão do goleiro Gabriel Batista, marque o tempo. 35, faltando 10 para acabar, para terminar o jogo, e o placar, olha ele aí, 2, Lescano e David, 1, Alex Telles.
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1: Volta o Vasco na esquerda, retoma Cuiabano na intermediária, dá pro Thiago Mendes, devolve a bola na ponta para David, lá vem o David, procura uma brecha, levantou, botou na área, a defesa corta, tentava lá com o Lídio, a defesa corta pelo Botafogo e volta a bola para Júnior Santos, o Jacaré retoma no seu campo de defesa, adianta pela intermediária, vai lá, fecha a porta, Robert e Renan, retoma novamente pelo time vascaíno, ganha em definitiva a jogada, dá Colírio é desarmado, a defesa não bota, retoma de novo com o Guinho mais atrás a Ferrarese, o zagueiro venezuelano bota na direita pro Vitinho, que voltou a escorregar, hein? Cai novamente o camisa número 4, Matheus Ponte, olha o tapetinho tá muito molhado, Thalita.
0: Deve estar, porque a galera tá escorregando bastante.
1: Toda hora cai um lá, primeiro o Vitinho, agora o Matheus Ponte, e a bola volta pela intermediária, pela direita, retoma novamente Júnior Santos, adianta pela ponta, faz uma nova tentativa pela extrema direita, adiantou, botou na área, a defesa corta e a bola volta outra vez no meio campo, é a tentativa do Botafogo pelo meio, o Vasco faz o corte lá com Sousa, o argentino, adianta a bola na intermediária para David, dividiu com o goleiro Gabriel Batista que sai da grande área, bota na frente, procura o Tiquinho, o Léo Jardim vai lá, se atrapalha, vai pro chão, mas a falta tá marcada em cima do goleiro Vasco Caindo. 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
1: 37-37, o Bota retoma com o Matheus Ponte, adianta na intermediária, faz a tentativa, buscava a jogada com o Tiquinho, vai pro chão, o juiz para, marca, tá? Uma nova falta na intermediária pro Bota cobrar, já vamos chegar aos 38, o jogo continua aberto, Duda?
2: Tudo em aberto, né? O Botafogo agora com 4 atacantes, Cauã Toledo por um lado, o Júnior Santos pelo outro e o Tiquinho e o Kadir mais enfiados entre os zagueiros, vai com 4 atacantes, no melhor estilo Ancelotti, 4-2-4.
1: Olha aí, 4-2-4, 4-2-4, uma nova falta na intermediária pro Bota cobrar, tá lá o Alex Telles, ele que já fez um golaço, tá querendo repetir, hein, Alex? Olha se ele consegue alguma nessa nova falta, se ele consegue alguma coisa, vai virar estátua lá no pátio aqui do Nilton Santos, uma nova falta na intermediária para Alex Telles cobrar, ele que já fez um golaço com essa canhota poderosa, partiu pra bola, levantou, deu uma balançada, põe na área, bola testada, bingo!
0: Tiquinho!
1: Tiquinho!

0: ar é viver, Tiquinho. A cobrança do Alex Telles, campeão da Liberta, pro Tiquinho, campeão da Liberta, colocar a bola no fundo da rede. Aos 39, o Botafogo empata o jogo. Pega fogo o Nilton Santos nesse jogaço. Sai pra lá, data FIFA. Sai pra lá, data FIFA. Isso aqui é que é jogão. Jogão, data FIFA. Tiquinho Soares empata. E a galera vai à loucura do Nilton Santos. Alô, Tiquinho. Meteu essa, hein, Tiquinho? E bota a bola no fundo da rede. E bola no fundo da rede. Tem aquele barulhinho bom. Aquele barulhinho bom, Tiquinho. E ele foi lá e deu recado pro goleiro. Tem que respeitar. E agora tá lá. Dói. Também dói. Se saiu do pé do Alex Telles, Thalita.
1: É, e tá impedido, Tiquinho Soares, gol anulado pra muita festa da torcida Cruz Maltina aqui presente no setor sul do estádio Nilton Santos. Tiquinho na movimentação tava um pouco à frente na cobrança de falta do Telles. Gol anulado de lá, gol anulado de cá. Segue Vascão 2, Botafogo 1.
2: É, o semiautomático que anula de um lado, no centímetro, anula do outro também. Jogada semelhante. Cruzamento em diagonal, movimento de linhas ali de marcação e marcado impedimento, que dá aquela esfriada no ânimo do Botafogo. E de quebra, ainda teve o Tite expulso, né? Foi comemorar o gol no meio do campo, tomou o cartão vermelho e tá expulso o Tite.
0: E você não tem pena do seu narrador, que se esgoela, faz, joga o charme todo, os bordões inteiros, coisa e tal, e aí vem o VAR, dona FIFA.
2: O semi-automático anula o gol, mas não anula o seu brilhantismo.
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0: E o Vasco agora vai mexer em duas, hein, Tata?
1: É isso, daqui a pouquinho duas alterações. Uma delas é o Puma Rodrigues. Estou tentando ver quem é o outro, mas o Pumita vai entrar.
0: É o Nuno Moreira. Vem aí o Nuno com a camisa 17. Duas alterações do Vasco, já os 41,5. Faltando 3,5 para acabar, para terminar o jogo. 2-1 vai ganhando o Vasco. O Vasco vai dando uma bela subida na classificação do Campeonato Brasileiro. Dois gols, um Lescano no primeiro tempo, David no segundo. Descontando Alex Telles com um golaço de falta no segundo tempo para o Botafogo, mas a bola volta ainda pela intermediária, retoma Alex Telles, bota a bola na ponta, faz a tentativa com o Caí, o Cauã Toledo retoma a bola, dá uma paradinha, tenta a jogada individual em cima do Paulo Henrique, volta a bola pelo meio campo, ele é recuperada pelo Guinho, bota pela lateral direita para Mateu Ponte, é o Botafogo ainda pressionando, vai Mateu, adianta, devolve a bola para o Guinho na extrema direita, o Jacaré, vai Júnior Santos, sai da extrema direita para o meio campo, devolve a bola para Ferrarese, é o Botafogo pressionando, amassando, vai para cima, para o campo vascaíno, chega, bateu Ponte, fora da área, vai bater, levantou, a defesa corta, a bola cortada pelo Robert Renan, retira da grande área, retoma novamente pelo lado direito, Cadi, ela vai pela linha lateral, outra vez para o Bota cobrar pelo lado esquerdo. 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
0: Bom, e o Vasco mexe em duas, Thalita.
1: Com aplausos, sai Paulo Henrique, sai também Colídio para a entrada do Puma Rodrigues com a 2 e também do 17 Nuno Moreira.
2: E aí, evidentemente, né, tá pesando a parte física, né? Dois jogadores se entregaram muito, o Botafogo passou a explorar muito, né? Com o Cauã Toledo ali em cima do PH. E a saída do Colídio fisicamente é totalmente justificável. Correu pra caramba e jogou muito.
0: 43, a bola vem ainda com o Cadi fora da área, levantou, a bola bate na defesa, vai pela linha de fundo e o Bota ganha o escanteio. E escanteio tem alerta de gol, hein, Tata?
1: Alex Telles pela esquerda cobra.
0: Toma posição para fazer a cobrança. Alex Telles com aquela mortífera de canhota. Ele toma posição para a cobrança do escanteio. O estádio está calado, esperando aí o gol, quem sabe, do Botafogo para empatar diante do Vasco da Gama. Partiu o Alex, levantou, botou na área. A defesa corta, a bola sai da área. Volta pela direita, no complemento pela ponta. Ela vai pela linha de
4: fundo.
0: O Quinho bota a bola pra fora. Qual é a info?
4: Notícia de agora. O Corinthians acaba de demitir o técnico Fernando Diniz. Depois da derrota de hoje para o Inter por 2-1. Outras informações já já na central da bola, Edson.
2: Eu falei, Chico, fica de olho no noticiário, eu falei. Rapaz, ninguém aguenta uma sequência tão ruim assim, uma sequência tão grande de derrotas.
4: E o 7 derrotas.
2: É, e ali, ó, batendo na porta do rebaixamento.
0: Olha que loucura, são 21 pontos disputados. E o Corinthians com 7 derrotas demite então o Fernando Diniz. Agora já são 44, vai acabar, vai terminar daqui a pouco. O jogo foi paralisado e entra em campo a maca. Passou a correr um jogador, hein, Thalita?
1: É o Arthur Chaves que tá caindo.
0: Bom, já são 44:30, vai acabar, vai terminar daqui a pouco. 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
0: 45 mais 9, vamos até 54. É tudo isso mesmo, Duda?
2: É, tivemos duas paradas, né, de automático, que demorou um pouquinho mais, as alterações todas, atendimento médico. O jogo tá bom, antes, 9 minutos. Jogo tá bom.
0: É verdade, sai pra lá, data FIFA. Isso aqui é que é jogão, minha gente. E olha aí a galera chegando, Romildo Oliveira, boa noite, bom de bola. Estou em Buritis, em Rondônia, acompanhando o Futebol Globo CBN. Um abraço pra você, Romildo Oliveira, também o Prandi, manda o recado. Olha, e a gente manda pro ar, é isso aí, Prandi acompanhando o Futebol Globo CBN, a bola volta a circular pela ponta direita, tentativa, vai lá pro Mita na área, desarmado, a defesa corta com Alex Telles pelo Botafogo, adianta pela intermediária, perde a bola, retoma, mas houve ali uma saída de bola, o árbitro para, marca, dá uma nova falta em cima do lateral do Botafogo, a falta já cobrada na intermediária pelo Danilo, que devolve ao goleiro Gabriel Batista, ele de pé direito, aciona no ataque do Botafogo, tenta Tiquinho. Tiquinho mata a bola no peito, vira o jogo pela intermediária. Ainda Tiquinho Soares devolve a bola pelo meio-campo, volta pela direita para Ferrarese, vai para a ponta direita para Júnior Santos. Lá vem o Jacaré, levanta, põe na área, faz a tentativa na esquerda, tenta Danilo, é desarmado no meio do caminho. O corte feito pelo Sousa, adianta, dá novamente no meio-campo, vira a bola para David, pela direita para Adson, entrou na área, sai da área, vai pela ponta direita, pressiona, dá para David, para Adson, devolve pela direita para Tietê, na ponta para Pumita, é o Vasco cercando a grande área do Botafogo, aos 47, vamos até 54, a bola volta pela intermediária, 2-1 vai ganhando o Vasco, Vasco vai quebrando um tabuzinho, Vasco não ganha do Botafogo desde do outro campeonato brasileiro em 2023, a bola na ponta com Cuiabano, entrou na área, vem balançada, cruza, a bola bate na defesa e sai, e é escanteio para o Vasco cobrar pelo lado esquerdo aos 47. E amanhã tem mais. Amanhã tem Flamengo e Santos na Vila, 7:30. E depois, 9:30 no Maraca, tem Fluminense e Coritiba. No Futebol Globo CBN, o Vasco tem um novo escanteio pro Nuno Moreira cobrar. Lá vai o Gajo, toma posição para fazer a cobrança. O juiz da partida já autorizou. Lá vai o Nuno Moreira. Partiu pra bola, fez uma alavanca, põe na área, toca o goleiro Gabriel Batista. A bola vai de novo pela linha de fundo, escanteio agora pela ponta direita para o Vasco cobrar. Já são 48, temos aí mais 6 minutinhos. Vamos até 54. O Vasco tem novo escanteio pela direita. 2-1 vai ganhando o Vasco. Com o resultado, o Vasco vai dando uma bela subida, uma subidona, hein? No Campeonato Brasileiro. O Vasco que entrou na rodada na 16ª posição e agora está na 14ª posição. O escanteio pela direita para o Nuno Moreira cobrar por Vasco, partiu pra bola, levantou, Saldívia subiu, testou, salvou o goleiro, e é o terceiro escanteio consecutivo pro Vasco cobrar pela ponta direita. Novamente Nuno Moreira toma posição para cobrança. Já vamos chegar a 49 no segundo tempo. 2-1 vai ganhando o Vasco, escanteio pela direita. Nuno Moreira toma posição para cobrança, partiu pra bola, levantou, botou na área, tenta Saldívia, chuta, a bola bate na defesa, volta ainda pro ataque, Jairo tenta pumita, é desarmado pelo Tiquinho, ele retira a bola da grande área, vem a bola pela defesa com Sousa, o bom argentino da camisa 5 vascaína, adianta na sequência, a bola vai mais uma vez pela linha lateral aos 49, mais 5 para acabar, para terminar o jogo. O Botafogo tem a posse na bola com Ferrarese, ainda Ferrarese com ela dominada pela parte central da intermediária, dá um chutaço pela direita, procurava Júnior Santos, mas o Bandeirinha já marcava impedimento do atacante do Botafogo. Daqui a pouco o Chico Aiello vem aí com a resenha do Chico, tomando posição para fazer uma nova cobrança pela intermediária vascaína. O jogador Sousa faz a cobrança, devolve a bola pelo meio campo, passa pelo lado esquerdo, entrega a bola na ponta, adianta, vira o jogo na esquerda para Robert e Renan, devolve pela intermediária do Botafogo, adianta a bola, passa para o Thiago Mendes, vai para o chão, e uma nova falta está marcada aos 50, temos ainda mais 4 para acabar, para terminar o jogo. Uma nova falta na intermediária para o Vasco cobrar com o Nuno Moreira. 2-1 vai ganhando o Vasco, um gol do Lescano no primeiro tempo, David mais um gol vascaíno no segundo tempo, descontando Alex Telles, um golaço de falta no segundo tempo para o Botafogo. A falta já cobrada, a bola vai na área para David, devolveu, virou, tchê, ele perde o gol na cara do gol, quase o terceiro gol do Vasco. Thalita
1: perdeu um gol inacreditável, o goleiro Gabriel Batista já estava batido ali no lance, o Tietê, gol aberto, tentou ali a finalização, mas não conseguiu. Detalhe, Botafogo está jogando com um a menos, o Arthur Chaves não voltou, até porque ele está na ambulância, que está localizada aqui no setor sul do estádio Nilton Santos.
0: Ah, uma nova posse de bola do Botafogo na direita, faz uma nova tentativa pela ponta, vai lá ainda o jogador, é o Matheus Ponte, comete uma falta na passagem na defesa do Botafogo. A falta já cobrada pelo Thiago Mendes, passa pelo lado esquerdo, solta a bola para Cuiabano, o Cuiabano devolve para o capitão Thiago Mendes, mais atrás da intermediária para Robert e Renan, já são 51, faltando 3 para acabar, para terminar o jogo. 2-1 vai ganhando o Vasco vai se afastando mais da zona do rebaixamento, o Vasco vai ganhando, o Vasco vai subindo, quando o Botafogo retoma a bola com Matheus Ponte pela intermediária, devolve pelo meio campo, tenta a jogada com Danilo, é desarmado, vai lá Danilo, retoma, mas há uma nova falta no David e ferrou, Itatá.
1: Primeiro cartão do jogo, vai pro zagueiro Ferrarese do Botafogo por conta da falta em cima do David.
0: 51 e meio, uma nova falta na intermediária, Ferrarese recebe cartão amarelo aos 51 e meio, uma nova falta, e essa falta leva perigo pro Botafogo. Pumita se habilita para fazer a cobrança, tá lá também Thiago Mendes, chega também pelo Vasco o Nuno Moreira, mas o Pumita tá com moral, Pumita dá uma olhada, dá uma secada geral lá pra grande área. O Botafogo faz uma barreira com 4 homens protegendo o lado direito do seu goleiro Gabriel Batista. A falta vai ser cobrada pelo Pumita. Nuno Moreira está lá também. Lá vai Pumita pela meia esquerda. Já está autorizado Pumita. Partiu para a bola. Colocou. Ela subiu. Vai pela linha de fundo. É tiro de meta outra vez para o Botafogo cobrar. Já cobra o goleiro Gabriel Batista. Adianta pela intermediária. Força a jogada. Procura Tiquinho. É desarmado. Há uma falta. A defesa do Bota corta. A bola apenas vai pela linha lateral. Marca o árbitro. E é para o Bota cobrar. Já são 52 e meio. Vamos a até 54, faltando ainda 1 minuto e meio para acabar o jogo. Ganha o Vasco por 2-1 em cima do Botafogo. Alex Telles levanta, a bola bate no Adson, vai pela linha lateral novamente para o Bota cobrar. Vamos entrar daqui a pouco no último minuto do jogo. Pelo lado esquerdo, Alex Telles vai fazer a cobrança, vai levantar a bola na grande área. Já são 53, vamos até 54. O Botafogo tem 1 minuto para resolver a vida dele. Alex Telles faz a cobrança do lateral, bota na área, cai Ferrarese, o juiz não marca nada, manda ele levantar, fica caído o zagueiro do Botafogo, que foi lá tentar dar uma de atacante, hein, Thalita?
1: É, mas o juiz está marcando só impedimento na tentativa ali do Ferrarese.
0: 53, vamos até 54, vai acabar, vai terminar o jogo. 2-1 pro Vasco, que ganha mais uma. E o Vasco vai derrubando aí o retrospecto negativo de dois campeonatos brasileiros. O Botafogo não perde pro Vasco, não perdia pro Vasco, ainda não perde. Há muita coisa ainda em jogo, faltando 30, 40 segundos para terminar a partida, mas o Botafogo não perde pro Vasco pelo brasileiro desde 2023. E o Vasco avança de novo na intermediária com o Nuno Moreira. Lá vem o Gajo com ela dominada, adianta, dá para David. O DVD na parte central da intermediária, devolve a bola pela defesa. O juiz apita e termina o jogo no Nilton Santos. 2, Lescano e David. 1, Alex Telly. E agora vem aí
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4: Na Globo e na CBN, 10 horas e 34 minutos no horário de Brasília. E deu Vascão da Gama hoje dentro do estádio Nilton Santos. Vitória do Vasco, mais uma no Campeonato Brasileiro. E o Vascão, galera, ó, não para de subir. Não para de subir na tabela de classificação do Campeonato Brasileiro. 2 pro Vasco, 1 pra equipe do Botafogo. Os gols do Vasco, do Lescano e também do David e o Alex Telles. Que golaço de falta do Alex Telles, fez o único gol da equipe do Botafogo. 97.9988, pode mandar mensagem pra gente. Galera do Vascão, hein? Feliz demais, contente, vibrando, alegre com essa vitória do Vascão. E a galera do Fogão triste, chateada e preocupada, hein, gente? Botafogo deu uma estacionada na tabela da competição. Botafogo 13º colocado com 35 pontos. E o Vasco deu uma colada no Fogão, hein? 14º colocado com 34 pontos. E o Vasco ainda tem um jogo a menos. A partida com a Chapecoense. Então pode mandar mensagem pra gente. 97.9988. A gente vai te ouvir no Futebol Globo CBN.
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0: Clube na CBN, jogos encerrados na rodada 29 do Campeonato Brasileiro, jogos desta quarta-feira. O Internacional em casa venceu a equipe do Corinthians por 2-1 e esse resultado derrubou o técnico Fernando Diniz. Sétima derrota seguida do Fernando Diniz e ele foi demitido pela diretoria do Corinthians. Fernando Diniz não é mais o técnico do Corinthians. Em Bragança Paulista, um Bragantino, um também para a equipe do Mirassol. Lá em Belém, o empate do Remo com o Grêmio, 1-1 foi o placar do jogo, e o Vitória atropelou a Chapecoense. Vitória 4-0 para a equipe da Chapecoense. Estádio Nilton Santos, o futebol, o Globo CBN contou tudo de 2 Vasco, 1 para a equipe do Botafogo, e a gente está no intervalo em Belo Horizonte. Vai rolar a bola agora para o segundo tempo. A vitória do Cruzeiro, 1 Cruzeiro com o do Caio Jorge, 0 para a equipe do São Paulo. Amanhã tem a sequência e o complemento da rodada 29 do Campeonato Brasileiro. Deixa eu dar um F5 aqui
1: para
0: sim, Thalita.
1: Só uma informação, o Arthur Chaves está se encaminhando para o hospital, tá? Ele mesmo saiu no finalzinho da partida, os médicos do Botafogo levaram ele direto para a ambulância, e a ambulância nesse momento está saindo aqui do estádio Nilton Santos. A gente, claro, vai apurar para entender o que aconteceu com o zagueiro do Botafogo, mas precisou de um atendimento maior por conta do que ocorreu com ele ali no final da partida. Foi num lance dentro da grande área, existe ali um choque com o Saldívia, ele até reclama de pênalti ali dentro da área, juiz não marcou nada, não houve realmente marcação de pênalti, mas houve algum pós, e aí o jogador do Botafogo vai receber um atendimento mais especializado fora daqui do estádio, Chico.
0: Bacana, Thalita, você vai acompanhar e vai trazer aqui pra gente. Você ia falar também sobre isso, Ébola, é?
2: Não, não, eu ia falar que tá pintando Família Dias no Corinthians, hein? Não vai barrar. Momento não vai barrar do Corinthians.
0: De novo?
2: De novo. De novo, anota aí, tá pintando, hein? Família Dias não vai barrar.
0: É mesmo, é. A situação do Corinthians é delicadíssima, tá, gente? Tá na portinha aqui, ó. É, a sorte do Corinthians, que o Grêmio hoje empatou, ficou no empate com o Remo. E o Internacional já deu uma colada, né? O Internacional é 17º colocado com 31. E o Corinthians é o primeiro fora do Z4. Corinthians, 16º colocado com 32 pontos. 10h37, é hora de opinião. O que foi mais uma vitória do Vasco no Campeonato Brasileiro? Vasco 2, 1 Botafogo. Ele conta e manda no nosso timaço.
2: E o Vasco, Chico, com mais essa vitória, vai consolidando um cenário de recuperação. O Vasco realmente é um time que hoje joga para fugir do rebaixamento e com sobras, hein? O Vasco vai trilhando o mesmo caminho do Santos. Para mim, o Santos já não briga mais para fugir do rebaixamento. E o Vasco vai pelo mesmo caminho. Uma boa atuação num jogo em que o Vasco dominou mais o primeiro tempo. Foi um jogo de mais imposição no primeiro tempo. E no segundo tempo, um jogo em que explorou uma partida com mais espaços. Mas foi um bom jogo, viu, Chico? Gostei. Gostei do jogo aqui.
0: Não, foi bom mesmo. Santos. Foi bom mesmo.
2: Né? Um jogo cheio de situações aí diferentes. Parecia que o Botafogo ia reagir. A Eis até transformou isso em placar, empatou em 2-2. Mas o semiautomático que impediu o gol, que seria o terceiro do Vasco, do Thiago Mendes, também impediu o gol, que seria o de empate do Tiquinho no 2-2. Em situações até semelhantes, né? Cobrança de falta, fechadinha, aquela linha de ataque, brigando com a linha de defesa.
0: E aí só o semiautomático mesmo, né, Ébola?
2: Aí só, porque, cara, aí
0: centímetro. Eu acho que a gente, não, às vezes, não é nem no plural, né? Centímetros. Às vezes é só no singular mesmo, cara. Por incrível que pareça.
2: E aí não tem o que discutir, né? As duas torcidas experimentaram da mesma decepção, né? Da euforia, a decepção, a frustração com o gol sendo anulado. Mas foi um segundo tempo bem mais eletrizante, porque os dois times jogaram com as suas características, mas tivemos uma trocação no segundo tempo, né? Até porque o Botafogo, depois do primeiro tempo abaixo, em que ele foi muito mais dominado pelo Vasco, precisava mostrar um comportamento diferente no segundo tempo. E mostrou isso desde o primeiro minuto. Já pisando mais no campo do Vasco, avançando suas linhas, empurrando mais o Vasco para trás e colocando o Vasco mais numa situação de contra-ataque. Que o Vasco, muito feliz, com 5 minutos, encaixou de cara um primeiro grande contra-ataque, puxado pelo Colídio. Colídio, cara, é uma a grande contratação do Vasco nessa janela de meio do ano, foi o Colídio. Impressionante. O cara entrou feito uma luva, entrou para clarear o jogo, inteligente, segura quando tem que segurar, faz a bola correr quando tem que correr. Além de ser um finalizador, ele é muito mais um preparador de jogada, tem uma liberdade, um trânsito livre, justamente por isso, para circular pelo meio de campo, para puxar a marcação, né, para permitir o avanço dos homens abertos pelo lado do campo. Às vezes ele mesmo abre pelo lado. Hoje, a escalação inicial colocava o Colídio mais pela esquerda. Mas é que ele vem buscar o jogo no meio, e isso é programado, isso é combinado, isso é treinado. E quando ele vem buscar o jogo no meio, há uma ocupação de outro jogador por aquele setor. E muitas vezes são o lateral que apoia, né? O lateral ganha espaço também para atacar. Então, o Vasco com muitas opções com essa contratação do Colídio. Gol, qualidade na saída de bola com o Sousa. Tem qualidade no meio, chegada ao ataque com o Lescano. Hoje o Lescano fez, inclusive, né, o primeiro gol do Vasco no primeiro tempo, aos 27 minutos, com jogada do Bruno Duarte, que é outro jogador que também já ganhou o seu espaço. É um típico centroavante, mas que sabe jogar fora da área, que puxa bem a marcação, que segura bem a bola. A jogada do Lescano foi toda do Bruno Duarte, né? Começa com um Colídio, Bruno Duarte faz o giro, vai pro drible e aí consegue dar o passe preciso pro Lescano, e aí meio que trocando de posição, né? O Lescano com a saída do o Bruno Duarte abrindo para a esquerda, quem entrou ali dentro da pequena área foi o Lescano. Então você tem essa troca de posições no Vasco, bem interessante na parte ofensiva. Então foi um Vasco que em todos os aspectos, para mim, foi melhor que o Botafogo no primeiro tempo. Mas o Botafogo já ensaiou uma melhora no finalzinho do primeiro tempo. Uma melhora que passa muito pela saída do Bruno Duarte, que deu um desafogo à primeira linha defensiva e possibilitou o Botafogo avançar um pouquinho mais com as suas linhas. No segundo tempo, o Botafogo já consolidou esse avanço, pisou bastante no campo do Vasco, mas acabou sendo surpreendido por esse contra-ataque que resultou no segundo gol do Vasco. Logo depois, o Vasco acertou uma bola no travessão, poderia ter feito o terceiro. E aí o Botafogo volta para a partida, porque o segundo gol foi um duro golpe, né? O time está começando a ensaiar uma reação e toma o segundo gol. Foi um duro golpe, mas aí surgiu essa falta centralizada, não tão próximo à área, mas o Alex Telles é um baita cobrador. Mais um golaço de falta do Alex Telles. Ele acertou ali no ângulo, a bola ainda chegou batendo travessão, sem chance nenhuma para o Léo Jardim. E aos 14 minutos, esse golaço do Alex Telles de falta recolocou o Botafogo na partida. O Botafogo já com uma formação diferente. O Tite, logo depois, tomou o segundo gol, botou o Júnior Santos em campo para abrir o campo, né? O Júnior Santos para explorar o lado direito, esquerdo e defesa do Vasco, que era um ponto fraco, vinha sendo um ponto fraco do Vasco. A parte defensiva pela esquerda em cima do Cuiabano. Cuiabano se lançando muito bem na parte ofensiva, mas muitas vezes recebendo dois jogadores em cima dele e oferecendo o corredor. Faltou ali uma cobertura maior ao Cuiabano, é verdade, mas isso deu o setor esquerdo da defesa do Vasco a possibilidade para o Botafogo avançar. Eu acho que o Tite percebeu isso, poderia até ter feito isso no intervalo, não fez, tomou o segundo gol para fazer essa alteração. Depois ele colocou também o Cauã Toledo lá pela esquerda para abrir ainda mais o campo e foi forçando o jogo em cima da linha defensiva do Vasco. O Botafogo provocou o jogo de trocação, e nesse jogo de trocação, cara, ficou muito em aberto a partida, muito em aberto. O jogo ficou totalmente aberto. O Vasco fez o terceiro gol que foi anulado, o Botafogo fez o gol de empate que foi anulado. E o Vasco até teve mais chance para fazer o terceiro gol na base do contra-ataque, né? Porque o David perdeu chance, Thiago Mendes perdeu chance, o Tietchan perdeu uma oportunidade sem goleiro, né? Ali dentro da área. A zaga do Botafogo salvou o goleiro. O Gabriel Batista estava batido já. Então, a verdade é que no jogo de trocação, o Vasco também foi mais perigoso que o Botafogo. O Botafogo estava presente, tentando, com quatro homens de ataque, inclusive, terminou o jogo com quatro homens de ataque, com o Kadir e com o Tiquinho centralizados, com o Júnior Santos e o Cauã Toledo abrindo para buscar justamente essa jogada de área, mas vulnerável ao contra-ataque. No contra-ataque, o Vasco empilhou oportunidades para fazer o terceiro gol e não fez. Então, acho que no cômputo geral, o Vasco foi mais completo. O Vasco conseguiu ler melhor o jogo em momentos diferentes, construiu esse placar de 2-1 com inteira justiça. Grande vitória do Vasco, segue firme nessa recuperação. E o Botafogo, que eu acho até que melhorou no segundo tempo, mas
0: foi mal no primeiro, né?
2: Foi mal no primeiro. E o que fica, assim como o resultado, a sequência de 7 derrotas, derrubou o Fernando Diniz, nesse momento do campeonato, Chico, o resultado ele vai ser avaliado. Ele vai pesar muito.
3: Sim,
2: né?
3: Sim.
2: A aproximação do Botafogo, a zona de rebaixamento, vai pesar muito também.
0: Verdade. Lembra que eu falei pra você sobre a atuação do Corinthians? Rapidinho, só pra ilustrar o que eu falei, que o Corinthians perdeu um caminhão de gols. Números do jogo, Évole. Números dos jogos. A posse de bola, Internacional, 28. Corinthians, 72. 72. Jogo lá em Porto Alegre. Finalização, Internacional, 17. E o Corinthians, 22. Finalizações. Então, assim, os números do jogo hoje foram favoráveis ao Corinthians. Eu disse, olha, o time não jogou mal, mas resultado final de derrota. E aí demite. Só não entendi uma coisa, Bolê. Você pode me ajudar a entender?
2: Vamos lá, vou tentar.
0: Vamos lá. Quanto tempo o campeonato ficou parado? 16 dias? 17 dias?
2: Quase 20 dias.
0: Aí demite o técnico no primeiro jogo pós isso. E agora contrata um técnico sem tempo de treinamento. É isso, Évole?
2: É isso mesmo, é isso mesmo. E aí, é porque a sequência de 7 pesou.
0: Sim.
2: Você acabou de falar, o desempenho foi bom.
0: Foi bom.
2: Então, assim, podemos dizer que o Diniz aproveitou o momento, o período, para entregar um desempenho melhor. É que o resultado não acompanhou. E nesse momento, para quem está fugindo de rebaixamento, o resultado é fundamental.
0: Exato. Né? É reta final. Reta final de campeonato. Exatamente. Reta final de competição, gente.
2: Está chegando agora.
0: Tô contigo. Olha aqui, ó. 10h47. Tá na hora. Sim, Thalita.
1: Só para dar informação dos dois jogadores que saíram machucados, né? O Bruno Duarte foi um problema na costela, na região da costela, por isso que ele não conseguiu seguir no jogo. E o Arthur Chaves foi encaminhado para o hospital para realizar mais exames, porque na hora que ele cai no gramado, ele bate o quadril muito forte. E aí por isso que ele foi complementar exames no hospital, Chico.
0: Muito bem. Lá em Belo Horizonte... Sim, é Bolívia.
2: Não, só rapidinho que eu estava falando. O Tite não vai cair, tá? O Tite está chegando agora e não vai cair. Vai até o final do campeonato. Mas ele já larga com duas derrotas, né? Então, assim, a largada dele, para aqueles que esperam mágica em vestiário, né? Resultado imediato, choque de vestiário, isso não está acontecendo com o Tite. Então, assim, ele já larga com duas derrotas e o Botafogo, que estava, antes de chegar, mais distante do rebaixamento, mais de uma situação difícil, agora está coladinho.
0: Está coladinho.
2: A pressão vai ser enorme para ele conseguir resultado.
0: Ele pode
2: dar uma maneira para conseguir resultado, independentemente do desempenho.
0: E pode trocar de posição, por exemplo, com o Corinthians. Um tem 32 e o outro tem 35. Na próxima rodada, se o Corinthians vence, o Botafogo perde, quem fica na portinha do Z4 é o Botafogo, gente. É o Botafogo. Muito bem. Vamos saber quem é que mandou bem no jogo? Vamos?
4: Craque do jogo.
0: Antes disso, eu informo que o Cruzeiro faz o segundo gol lá em Belo Horizonte. 2 para a equipe do Cruzeiro, 0 para o São Paulo. Quem é que arrebentou hoje aí no Nilton, Bolê?
2: São Paulo é outro, hein? Que abre o olho.
0: Tem torcedor preocupado, sabia, né?
2: Tem.
0: Tem torcedor preocupado, rapaz. Você não tem ideia. Você não tem ideia da preocupação de alguns torcedores do São Paulo.
2: Essa é aquele período do ano que os cabelos brancos nascem com mais facilidade.
0: É verdade. Cai, né? É verdade.
2: Pra quem já tem entradinha, então.
0: Nem fala.
2: Mas olha aqui, você perguntou o que mesmo, hein?
0: Eu perguntei, só perguntei quem foi o craque do jogo. Coisa que não é importante.
2: Ah, tá bom. É. Isso, o craque do jogo. É. Cara, eu vou destacar aqui um quarteto do Vasco. O craque do jogo vai pro lado do Vasco, lógico, né? Foi o melhor time, desempenho melhor, venceu o jogo. Mas eu vou, olha só. O Bruno Duarte estava muito bem na partida. Até o momento que ele teve lesão, saiu, entrou o David. O David, até se encaixar no formato melhor para ele, demorou um pouquinho. Mas o segundo tempo do David foi bom. Foi bom. Foi bom. Inclusive, ele fez o gol no contra-ataque, puxado pelo Colídio. E aí que eu vou chegar. Colídio e Thiago Mendes. Né? Então, Bruno e David, ok. Bruno Duarte muito bem no primeiro tempo, David muito bem no segundo tempo. Thiago Mendes e Colídio, para mim, foi a dupla de maior destaque. Thiago Mendes, inclusive, perseguiu o gol, fez um gol que foi anulado. Em outras oportunidades, arriscou belíssimos chutes e o Gabriel Batista fez ótimas defesas. O Colídio, mais uma vez, para mim, foi o melhor do Vasco. Pela lucidez dele em campo, participou de quase todas as jogadas ofensivas, participou diretamente dos dois gols do Vasco, quase fez um golaço também num chute de fora da área em que o Gabriel Batista fez uma defesaça. Então, pela lucidez, pela maneira como se multiplica em campo, pela entrega, pela capacidade técnica também, Colídio foi o melhor. E do lado do Botafogo, mesmo derrotado, eu destaco os dois laterais, Vitinho e Alex Telles, e o Gabriel Batista, que foi pelo menos quatro grandes defesas, o que mostra a superioridade do Vasco. Mas Colídio foi o craque da partida.
0: Bacana. Bem direto, Carlos Eduardo Ébolo escolhendo Colídio como o craque do jogo. Se ele mandou bem, quem é que mandou mal, hein?
2: Olha aqui, ó, 10h50, tá?
0: Deixa eu tocar a vinheta. Agora,
2: 10h50.
0: Agora não tá com pressa, né? Agora não tá com pressa. Bota a vinheta de novo. Bota a vinheta de novo.
2: 10h50.
0: Agora não tá com pressa, né? Calma aí, segura. Bota a vinheta, Brasileirinho. Vai. O pior. Quem é que mandou mal hoje aí, Ébolê?
2: Medina.
0: Rápido assim, rapaz? Olha, meu Deus do céu. Olha aqui, Ébolê.
2: 10h50.
0: E o Danilo, hein? Que não jogou bem. Como é que foi o Danilo, hein?
2: Agora tu quer saber do Danilo. Danilo, assim como o Medina, no primeiro tempo, apagadíssimo, mal pra caramba. Cresceu no segundo tempo. O Medina continua mal, por isso foi substituído.
0: Tá bom.
2: O que mais você quer saber?
0: Não, só pra fechar contigo, só isso. Anota aí a avaliação da arbitragem, é, mulher?
2: Nota 7. Tá bom.
0: Carlos Eduardo Éboli, um abraço e até a próxima. Até amanhã, Éboli.
2: Valeu, Chico. Até amanhã.
0: Valeu. 10h53 no horário de Brasília. Os gols do jogo, hein, gente? Os três gols do jogo, os dois do Vascão e também o gol do Fogão. E a gente finaliza aqui esse Futebol Globo CBN, que teve a produção do João Aquino e na mesa de efeitos a criatividade do Jorge Presuntinho. Tá feito o convite, hein? Nesta quinta-feira tem mais Futebol Globo CBN às 7h30, tem jogo do Mengão, tem Flamengo e Santos e logo depois Fluminense e Coritiba. Tudo isso no Futebol Globo.

do Vasco. Aos 27, depois de uma pressão brutal, o Vasco todo na empolgação amassou e finalmente Lescano, aos 27, marca o primeiro gol do jogo e o primeiro gol é do Vasco. Boa, boa, boa, Lescano, meteu essa e ele foi lá e deu recado pro goleiro, tem que respeitar. E agora tá lá. Oh!

5 amplia em Botafogópolis, a casa do Botafogo, uma arrancada letal, fatal, mortal do Vasco da Gama, que teve ainda a participação do Colídio e o complemento do DVD. Boa, boa, boa, David! Meteu essa em David! E ele foi lá e deu recado pro goleiro. Tem que respeitar! E agora tá lá! 2-0!

Meirelles cobrando falta, bota no ângulo impossível do Léo Jardim e diminui a vantagem do Vasco nesse jogaço hoje aqui, um clássico do futebol carioca do tamanho do Brasil. Sai pra lá, data FIFA, isso aqui é que é jogão, data FIFA. Alex Telles, um golaço de canhota cobrando falta, aos 15 diminui no Newton. Boa, boa, boa, Alex Telles, meteu essa, hein, capitão? E ele foi lá e deu recado pro goleiro, tem que respeitar.

0: não tem chororô. Esse jogo acabou.
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0: Menos é mais, Henrique Castro, não tem jeito.
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2: Não tem jeito, meu compadre. Vambora. Ela vacilou comigo, nós estamos aí, né? Tudo certo.

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2: É o molho do menos é mais aqui em Belém, não tem jeito. Vambora!

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2: Posso começar?
3: Por favor, né?
2: Já que você é o cantor romântico desse país.
3: Cara, fala.

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1: Ai.

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1: Alô, encontrinho! Vitor Lima, Cotrim, que honra!
2: De propósito!
1: Obrigado pela presença de vocês e pela voz de vocês aqui nesse momento.

0: vai te esquecer.
1: Está sendo mais low profile pra mim, por favor.
0: Pode deixar.
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3: Aí, meu compadre. Vou falar pra ela agora. Vambora.

0: gosta de mim, velho. Oh, meu Deus.
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0: viu, gente?
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3: Manda! Obrigado por essa música linda e por participar desse momento com a gente.
4: Obrigado a vocês pelo convite, estou feliz demais hoje.
3: Vamos nessa!

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0: 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Olha, você percebe que o final de semana pode ser um final de semana maravilhoso quando você chega na quinta-feira, já dá uma olhadinha ali na janela, já, deixa eu ver aqui, 1, 2, 3, 4, tá tudo certinho ali, só tem 2 ali que eu tô vendo ali, mas você tem condições de você me dizer que, o que tá acontecendo ali na janela?
3: Lá vem o sol.
0: Pai, eu não tô nem acreditando, cara. Vamos
3: lá. Sem previsão de chuva para hoje, apenas para amanhã. Ai. Hoje é sol, sol, sol. Isso significa que você vai e volta pro trabalho com tranquilidade, suando, capricha no desodorante. E mais tarde já pode o quê? Dar aquela vacilada e beber uma gelada pra poder recuperar, pra viver o fim da semana.
0: Você ir e voltar para o trabalho com tranquilidade é muita gente, Vitória.
3: Não, mas passando o desodorante fica de boa. Tá suave. 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
10: Bom dia, meu Rio de Janeiro, coisa linda de papai. Vocês estão bom? Não, nós não estamos bom, não. Nós estamos maravilhosos. Rapaz, hoje é quinta-feira, graças ao bom Deus, né, Vitória? Estamos aí, rapaz, o prenúncio no final de semana, com tempo bom, graças ao bom Deus. Aí, a gente merece, não merece, não? Fala aí.
3: Ah, é o mínimo, né? Um tempinho bom pra semana poder passar um pouquinho mais rápido. Pra galera que sai aí pra trabalhar, não pegar aqueles bolsões d'água no caminho. Ou que tá no transporte público, mas não precisa se preocupar o quê? Com aquele guarda-chuva que vai molhar a sua mochila.
10: É verdade.
3: Tá me entendendo?
10: Oh, com certeza.
3: O seu pezinho vai ficar seco o dia inteiro, porque sempre escorrega aquela gotinha de, meu Deus.
10: Exatamente.
3: Que molha a sua meia. E é um saco.
10: E não é só a meia, né?
3: Da,
10: escorre aqui pelas costas, coisa e tal. Enfim, depende da situação que você tá vivendo, né? Não sei como é que é.
3: Ele ri sozinho da piada dele. Quer ver, né, cara? É muito vovô.
10: É porque quem tem ali um negócio molhado se identifica, compreendeu?
3: Então, hoje tem as principais notícias.
10: Seja bem-vindo ao Som da Rádio Globo 98.1, a rádio que vibra com você. Por cá, Fabiano Melo, muito prazer. Aqui à minha direita, minha camisa 11, Vicky Rosa Cruz. Estamos juntos aqui para mais uma edição do Acorda, que começa a partir de agora e vai até às 7 da manhã com as principais informações desta manhã linda de quinta-feira. O sol já está raiando, graças ao bom Deus. Em alguns lugares do Rio de Janeiro, a gente tem um visual sensacional. Outros nem tanto, não é verdade? Mas temos, num todo, um visualzinho bem legal hoje para dar uma moralzinha no tempo, não dá, não?
3: É bom, né? É bom de vez em quando ter os respiros da nossa rotina.
10: Eu vou te falar, isso muda completamente o dia de qualquer pessoa. Vamos falar de coisa séria também, porque a gente necessita, né, de bem informar o nosso querido ouvinte. O TSE marca julgamento que pode definir a eleição para o governo do Rio de Janeiro, hein? Olha, pauta importantíssima, pauta importantíssima. Temos aqui o Outubro Rosa, que oferece exames gratuitos e também preços populares no Rio de Janeiro. Outra pauta muito importante. É, outra coisa, emas encontradas em Campo Grande são levadas para o bioparque. Que momento, né, cara? Vocês viram as imagens das emas correndo ali nas pistas em Campo Grande? Cara, que momento, né, cara?
3: É, segundo você me disse, que eu nem sabia disso, né? Elas correm mais ou menos a 60 quilômetros.
10: Sim, com certeza.
3: Já é uma velocidade um pouco maior do que a do VLT, por exemplo.
10: Oi?
3: Mas não tô falando mal do VLT, não, mas
10: ligado,
3: porque o VLT anda.

0: Tranquilo, aquela coisa toda, que nenão.
1: Ah, nenão?
0: Nenão, nenão.
1: Então vou pedir pra ela dar uma chegada num endereço aí pra ver se ela faz um serviço.
0: Ela faz um serviço com bico. Ela dá bicada, entendeu?
1: Gostei.
0: E se ela se assustar, ela corre atrás de você.
1: Gostei.
0: É. A gente vai ter oportunidade.
1: Acho que eu posso dar um CPF pra ela. De repente, um Waze, um GPS. Ô, Tetel, ri aí pra gente.
0: Exato.
1: Pra gente botar o.
0: Colégio Pedro II abre seleção para professores substitutos. A gente vai ter isso na oportunidade de emprego hoje. Vai ser sensacional. Bom, a gente quer falar do trânsito. Afinal de contas, aliás, eu vou começar falando do trânsito num negócio muito importante. Sabe que eu tava vindo hoje pra cá? E eu vim pela linha amarela, né? E aí, o que que aconteceu? Agora que tá mais claro, né? Porque quando eu passei ali na linha, mas 5 horas da manhã já tava lá, claro, aquela coisa toda e tal. Hoje o dia vai ser bonitinho. Você sabe o que que eu reparei, Vitória?
1: O quê?
0: Vindo pra cá? Tem algum... Pode ser que já esteja até acontecendo. Acontecendo e eu não tô sabendo. Se por acaso o ouvinte da Rádio Globo já se ligou nessa parada aí, manda um alôzinho aqui pra gente, 97.9988. Tem radares sendo colocados na linha amarela em outros pontos que não os que a gente conhece.
1: Que belezura.
0: Exatamente, porque essa galera que tem um pezinho um pouco mais pesado,
1: eu.
0: Né? Tem essa galera que tem
1: um pouco
0: mais pesado, nós.
1: Eu.
0: E aí, o que acontece? Já sabe, quem é carioca já sabe onde ficam os radares ali na linha amarela, né? E aí, o que que acontece? A tendência é um pouquinho mais, um pouquinho menos, aquela coisa toda. Pode ser que a gente tenha surpresas, tá? Tenha surpresas, porque tem radares, se não me falha a memória, já em alguns pontos. Por quê? Tá escondidinho, Vitória.
1: Mas, meu senhor, é uma questão de... Eu não sei se... Eu não posso estar falando besteira aqui. Não sei se é lei o que que é, mas assim, você tem que ter o aviso do radar. Foi
0: positivo.
1: Até meu senhor que me avisou isso. São dois avisos até você chegar no radar.
0: Isso.
1: Então assim, se eles estão sendo instalados ainda, tá tranquilo, porque não vão multar.
0: É.
1: Se vierem a multar, tem que ter duas placas de aviso que antecedem
0: Exato.
1: O menino escondido.
0: Exato. E aí o que que acontece? Ele tá ali escondidinho. Só que tava claro, eu falei... Já é um top.
1: Safadinho.
0: Já é um top.
1: Vamos brincar de gatomia. Safadinho.
0: 97.9988, por gentileza. E vamos apertar o play pra saber o que, que tá acontecendo.
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1: 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E queria deixar aqui, cara, o meu abraço, o meu carinho pra galera da fábrica de velas em Cordovil, que pegou fogo ontem à tarde. Muitos vídeos aí na internet, nas redes sociais. Não temos informações concretas de qual foi a proporção. Mas, enfim, meu carinho aí, principalmente pro Cacá, que é um ouvinte nosso, muito querido. E vai dar tudo certo, né?
0: Com
1: tudo
0: certeza.
1: Aquilo que parece que tá dando errado é porque Papai do Céu vai vir e vai abençoar o dobro. Então,
0: é verdade.
1: Estamos juntos nessa. Também todo mundo que mora ali ao redor, que se assustou ontem. A gente sabe que Cordovil, a gente tem uma audiência em peso. Então, um beijo pra cada um de vocês. Vai dar tudo certo.
0: É
1: nada diferente disso.
0: E vou dizer uma coisa. O importante é que ninguém saiu ferido, todo mundo ficou de boa, né?
1: Isso
0: e aí, o que que acontece? O prejuízo foi só o material e Papai do Céu vai abençoar com certeza poderosa, vai botar a mãozinha ali, pá, e vai dar tudo certo.
1: É isso.
0: Vamos lá?
1: Bora.
0: 97.9988, fica à vontade pra você falar do trânsito aí com nós. Fica à vontade pra você falar com o trânsito aí com nós, que a gente já tá... E que isso, Vitor? Que isso, cara?
1: Sei, né?
0: Não?
1: Acho que eu vou chamar a Emma aqui pra dar uma bicada no computador.
0: Não atualizou, não? Não atualizou, não?
1: Não, atualizou, deu play. Mas
0: não funfo. Entendi. Então vamos aqui, ó. Daqui a pouquinho a gente resolve essa parada aí. Tá tudo certo, é pra dar emoção. 6:12. Vamos começar aqui mais uma edição do Acorda Rio, senhoras e senhores. Esse dia maravilhoso de quinta-feira. Ó, rapá. Ó, rapá. Hoje é dia 8, hein?

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0: Bom, vamos começar a falar de coisa séria, né? Porque nem só de morangos a gente vive muito bem. Senhoras e senhores, tá todo mundo ligado que tá acontecendo uma parada muito interessante. O Tribunal Superior Eleitoral marcou para hoje, quinta-feira, a partir das 10 da manhã, o julgamento que pode definir se haverá ou não segundo turno na eleição para o governo do estado do Rio de Janeiro. Os ministros vão analisar se Antony Garotinho, do Republicanos, pode desistir do recurso apresentado contra a decisão que barrou a sua candidatura. A Justiça Eleitoral do Rio considerou Garotinho inelegível por causa de uma condenação por improbidade administrativa. No primeiro turno, os votos do Garotinho foram contabilizados como anulados pelo júdice, ou seja, dependem de uma decisão definitiva da Justiça. Se o TSE aceitar essa desistência do recurso, os votos dele poderão ser anulados definitivamente. E aí, nesse caso, será feita uma nova totalização. E Douglas Ruas passará a ter mais de 50% dos votos válidos. E aí, seria o novo governador do Rio de Janeiro. Vamos aguardar os desdobramentos dessa situação toda. Qualquer paradinha diferente, a gente vai colocar pra jogo aqui na rádio, tá bom? E aí, sim, vamos falar disso provavelmente amanhã. Fora isso, vamos dar uma chegadinha aqui no nosso WhatsApp, vamos, que é o 97.99988. O povo já tá aí trocando aquela ideia, batendo aquele papinho.
1: Muitas mensagens. Bora.
0: Graças a Deus.
2: Obrigado, bom dia, Léo. Bom dia, Vitor.
0: E aí, tudo bem?
2: Bom dia, Fabiano.
0: Tranquilo?
2: Luiz Boacari.
0: E aí?
2: Saindo aqui do Ceasa.
0: Fala comigo.
2: Sentido Barra, Trânsito da Margarida, Lima, sentido Campo Grande, Transolímpica, Maré.
0: Opa! Coisa linda!
2: Quinta-feira pra gente aí, valeu. Aí, Vicky, salvação em Vascaína, hein? Valeu, Rádio Globo, é nóis, fui.
1: Aí. Ontem eu estava lá na Quinta da Boa Vista perguntando à galera qual seria o placar. E algumas pessoas acertaram, tá? 2-1 pro Vasco. Entendeu? E a galera tava animadíssima, inclusive, mandar um abraço pro Uber que me levou pra casa, que falou Legal. Que tá rodando desde 5:30 da manhã todo dia. Falei, bota lá na Rádio Globo que a gente vai se falar. E eu tenho uma lista aqui que eu prometi às 6:50 que eu ia mandar abraço pra molecada chegando no colégio. Então daqui a pouquinho a gente libera. Informação importante aqui, ó, que mandaram pra gente. Bom dia, os radares já estão funcionando.
3: Bora, Rádio Globo. Vamos que vamos naquele speak. Já disse o de Nova Friburgo, cariocano, Rio. Hoje eu tô indo em sentido a Paraíba do Sul, mas daqui a pouco sabe como é que é. Não é segredo pra ninguém, vou estar tombando aí, indo naquele tibum pro lado do Rio.
0: Entendi.
3: Tá ligado,
0: né? Entendi.
3: Já tomou um café pra largar de seu otário, Vicky e Fafá?
0: Opa,
1: ainda não.
0: Cima. Daqui a pouco.
3: Forte abraço.
0: Tamo junto, irmão. Graças a Deus.
1: Ai, Paraíba do Sul.
0: Ai, Paraíba do Sul falando aí, ó.
4: Excelente quinta-feira pra todos nós e pessoal de seja.
0: Tamo junto, irmão.
4: Pra cima, pra frente, hoje tem flusão.
0: Ah, moleque.
5: Bom dia, galera da Rádio Globo.
0: Bom dia.
5: Olha, São Barbicha aqui na voz.
0: Fala, irmão.
5: Aí. Fafá, você falou, né? Olha o meu visual. Aqui de São João de Meriti.
0: Fala comigo.
5: Um excelente dia pra todos.
0: Aí, meu garoto.
1: Ó, mandou uma foto pra gente.
0: Coisa linda.
1: Espetacular. Maneiro, espetacular.
0: Cara. Que legal. Isso dá até uma inspiração.
6: Bom dia, Vic. Bom dia, Fafá. Bom dia, galera da Rádio Globo. Bom dia, da Santo Antônio. Bom trabalho, Karina. Bom dia, Cid. Bom dia, galera da Rádio Globo. Todos os ouvintes.
0: Bom dia,
6: todo mundo ligado
0: querido.
6: Aí. A melhor rádio do Brasil.
0: Valeu, querido.
6: Rádio Globo.
0: Tchauzinho.
6: Acorda, galera.
0: Ri de novo.
6: Pra ouvir a 98. Bom dia, Jaqueline. Dá um beijo.
0: A lista dele só sobe, né, cara? A lista dele é impressionante.
6: Gabi, bom dia. Bom trabalho pra você, Gabi. Fica com Deus aí, galera. Tô feliz da vida.
0: Tá feliz, Tatiana?
6: Domingo e segunda em casa. Segunda feriado, domingo é folga.
0: Graças a Deus.
1: Pra 98.
0: Olha aí.
6: Instalando o latão.
0: Opa,
6: bom dia, galera.
0: Tamo
6: fica
0: junto,
6: com Deus.
0: Tamo junto.
6: O de Caxias, por enquanto, tá uma uva.
1: Ô, Tetel.
6: Bom dia pra todos.
1: É. E a Coca-Cola, Tetel?
7: Bom dia, Vicky. Bom dia, Fabiano Mello.
0: E aí, tudo
7: Ferreira,
0: bem, irmão?
7: 21.
0: Fala, tá sumido.
1: Ferreira.
0: Ô, querido, sumido.
7: Orando no sentido a bom sucesso. Tudo maré.
0: Amém.
7: Bom final de semana para todo da Rádio Globo.
0: Tamo junto, querido. Tá com sono ainda, querido? Acorda, querido.
7: Hoje,
0: acorda.
7: Meus parabéns por todo o nordestino.
0: Opa!
7: Valeu, saudação vascaína.
0: Tamo junto,
7: dele.
0: Tamo junto, geral é Vasco, geral é Vasco. Geral é Vasco, geral é Vasco.
8: Bom dia, Fafá. Bom dia, Vitor.
0: Bom dia, meu coração.
8: Bom dia, o povo desta rádio abençoada.
0: Amém,
8: bom dia a todos os ouvintes da Rádio Globo.
0: Amém.
8: Estou passando para desejar a todos vocês e a todos os ouvintes uma abençoada quinta-feira. E agradecer a Deus por estarmos de ter mais um dia e termos dado esse dia abençoado. Fiquem com Deus, que a paz do Senhor Jesus esteja sobre vocês.
0: Olha aí.
8: Acorda, Rio!
0: Agora fica difícil da gente não ter um dia maneiro, né?
1: Ela mandou.
8: Eu me deitei e dormi. Acordei.
1: Por quê?
8: Pois o Senhor me sustentou.
1: Aê!

0: Durante o Outubro Rosa, mulheres podem fazer exames de prevenção ao câncer de mama e também do colo do útero gratuitamente ou a preços populares em unidades do SESC no estado do Rio de Janeiro. Entre os serviços estão mamografia, Papa Nicolau e ultrassonografia das mamas. Para o público geral, o Papa Nicolau custa R$ 30,00, ultrassonografia das mamas R$ 45,00, mamografia R$ 55,00. Na cidade do Rio de Janeiro, os exames estão disponíveis em unidades como Tijuca e Ramos. Também participarão unidades de Duque de Caxias, Nova Iguaçu, São João de Meriti, Barra Mansa, Campos e Três Rios. Mamografia destinada a mulheres de 40 a 74 anos. E já o preventivo é oferecido para mulheres de 25 a 64 anos. Fora essas faixas etárias, é necessário apresentar pedido médico. O agendamento pode ser feito diariamente com a unidade escolhida, por telefone ou presencialmente, na central de atendimentos. Partiu!
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0: As primeiras informações do trânsito com meu querido Leozinho Vieira. Bom dia, meu querido!
2: Bom dia, meu querido. Bom dia pra você, bom dia pra todo mundo ligado no Acorda Rio da Rádio Globo. Já tô de olho na movimentação do trânsito pra quem tá circulando em direção ao Rio, na saída de Niterói, São Gonçalo. É, hoje não tem dia do trânsito maluco, não. Hoje é o dia do trânsito normal. Já com aquele forceiro já. Tem acidente na ponte para quem está seguindo em direção ao Rio. Tempo de travessia já ficando próximo dos 30 minutos. E aí já tem já aquela lentidão já para quem está saindo de São Gonçalo, Niterói, em direção à ponte. Para quem está pela Niterói Manilha, já observa o problema já a partir do Porto do Rosa até a chegada ao Viaduto do Barreto, Avenida do Contorno, já com trânsito lento, reflexos da movimentação na ponte. Para quem está pela Marquês do Paraná e Jansen de Melo, também observa já problemas. Alameda São Boaventura, já com dificuldades desde o Getulinho até a alça de acesso. Para quem está saindo de São Gonçalo, dá para ganhar um tempinho, ali através da RJ-104, mas o trânsito também com problemas entre Columbandeia, chegada ao Trevo de Maria Paula. Para quem está circulando ali pela Doutor Pio Borges, Doutor Porciúncula e a chegada General Castrioto e o trecho da Benjamin Constant, também dá para ganhar um tempinho na saída de São Gonçalo em direção ao trecho de Niterói. Para quem está circulando na saída da Baixada Fluminense em direção ao Rio, tem problema já na Washington Luiz, entre o Parque Gráfico e o acesso para a Avenida Brasil. Motorista vai encontrando retenções já nesta manhã na saída da Baixada em direção ao Rio. 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Já já eu tô de volta com outro panorama do trânsito. Tá falado, meu querido.
0: Faladíssimo, meu querido.
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0: Aí, Vicky, duas emas foram encontradas em Campo Grande, cara. Elas foram resgatadas e levadas para o bioparque aqui em São Cristóvão. Um dos animais chamou a atenção depois de ser filmado correndo pelo viaduto da Avenida Arthur Rios, na terça-feira. Tá ligado nessa missão aí, a ema correndo mais do que o VLT?
1: Tô.
0: Rapaz, eu vou te falar um negócio, hein? É um negócio, hein? Motoristas registraram a ave em meio aos veículos e, na ocasião, agentes municipais chegaram a ser acionados, mas não conseguiram localizar o animal. Por quê? Ele corre. Ele corre mais rápido do que o VLT. Os dois foram encontrados posteriormente em uma casa em Campo Grande. Segundo a polícia, os responsáveis não apresentaram documentos nem souberam informar a origem das aves. Ou seja, a menina não tinha CPF, entendeu? Então não tinha como dar uma olhadinha lá se elas estavam lá com um BOzinho na delegacia. Isso aqui podia ser notícia bizarra, cara. Dois homens foram levados à Delegacia de Proteção ao Meio Ambiente para prestar depoimentos. No bioparque, os animais passaram por avaliação clínica e ficaram em quarentena. Não há informações sobre o estado de saúde deles, nem sobre as condições em que eram criados. Ou seja, não tinham CPF, não tinha carteira de habilitação, estavam correndo no meio do trânsito. Eu vou te falar um negócio, né? O Rio de Janeiro, amigos, não é para amadores. Não é para amadores. 97.9988. Conta aí como é que tá o trânsito. No final tem presentinho pra você que tá ligado aqui no Som da Rádio Globo. Fique à vontade pra você participar a hora que você quiser.
1: Vitória. Amigo, recebi uma mensagem aqui no direct.
0: Ou não?
1: Do Luiz Peu.
0: Luiz Peu.
1: Bom dia, Vic. Tudo bem?
0: Tudo.
1: Aqui é Luiz Peu de Botafogo.
0: Ou não?
1: Avisa o vovô que é real sobre o lance de quando a água desce por outros cantos. É complicado.
0: Opa.
1: Depois que molhou a cueca, complica tudo. Então fica aí, o recado tá dado, entendeu? E aí o entendimento fica por sua conta. Vamos aos áudios.
2: Bom dia, Vicky. Ah. Bom dia, Fafá. Você tá bom?
0: Você tá bom?
2: Vambora, hein? Alameda São Boaventura. Tá um luxo. Tá gostosinha.
1: Nada parado.
0: É verdade.
2: Tudo andando. E vambora, hein? Graças a Deus, quintou. Everton de Itabora aí.
0: Valeu, querido.
2: Eu quero mandar aquele abraço, né, Fafá? Pra minha rapaziada do Carro Forte.
0: Manda,
2: da TV Forte.
0: Manda, querido.
2: Vambora, pra cima deles, vamos atuar,
0: hein? Tamo junto.
3: Bom dia, Vicky, bom dia, Fafá, bom dia, família Rádio Globo. Quem tá falando aqui é quem?
0: Quem?
3: Stuart.
0: Aí, o menino da Light.
3: Repórter temporário.
0: E aí?
3: Saindo da Bahia agora.
0: Aí.
3: Estamos indo aqui pra rodoviária da cidade de Brejões.
0: Opa.
3: Tá? Aqui no quilômetro 100. Metendo o pé já pra Vitória da Conquista.
0: Coisa linda.
3: Abraço, fiquem com Deus, aguarde próximas notícias.
0: Tamo junto. O Stuart é o menino que saiu aqui do Rio de Janeiro, trabalhava na Light aqui e foi embora pra Bahia. Ele agora vai fazer uma saga que vai demorar o quê? 2 dias?
1: É.
0: Exatamente, vindo aqui pro Rio de Janeiro. Então a gente vai acompanhar a saga do Stuart, entendeu? Ele tá saindo agora de ônibus, de Vitória da Conquista, vindo pro Rio de Janeiro. Imagina que maneiro. Manda pra gente todo dia. A gente vai atualizar. Alô, aqui. Manda.
4: Galera da Rádio Globo.
0: Oba.
4: Bom dia. Ricardo do Recreio.
0: Cê tá bom?
4: Bom dia, Léo. Bom dia, Fabiano. Bom dia, menina Vicky.
0: E aí, você tá bom?
4: Então, trânsito do Recreio para a Barra da Tijuca. Até o momento.
0: Tudo ok.
4: Sem problemas.
0: Coisa linda.
4: Tá bom?
0: Amém.
4: Bom dia, uma quinta-feira abençoada para todos nós.
0: Tamo junto.
5: Bom dia, Rádio Globo. Bom dia, Vicky. Bom dia, Fafá.
0: E aí, você tá bom?
5: Ótimo dia pra gente aí.
0: Pra nós. Deus
5: possa abençoar esse dia de hoje, em nome de Jesus.
0: Amém.
5: Nada de mal nos aconteça, né? Uma bala perdida, um assalto, um acidente, nada. Em nome de Jesus.
0: Amém.
5: E vamos lá pro panorama do trânsito.
0: Manda pra nós.
5: Avenida Brasil, sentido centro. Na altura de Padre Miguel. Tudo estrupiado.
0: Eita.
5: Tudo embananado.
0: É mesmo?
5: Já no sentido Santa Cruz. Tá no sentido Santa Cruz, maré, tranquilidade.
0: Aí. Santa Cruz é maravilhoso, né?
5: Aqui quem fala é o motorista Lopes.
0: Aí.
5: Um abraço aí, Rádio Globo.
0: Tamo junto, Lopes.
1: Aqui, conforme prometido, 10 para as 7, vamos aos beijos.
0: Manda.
1: Da galera do Colégio 1º de Maio, que apareceu lá na Blitz da Rádio Globo ontem, na Quinta da Boa Vista. Então, beijo pro Cauã dos Santos, pra Carol Braga, pro Nicolas Tavares, pro Eduardo Gomes. Todo mundo fez mó farra, mó festa com a equipe da Rádio Globo, fizeram embaixadinha. Ó, turma boa demais, tá?
0: É mesmo?
1: Turma boa. Beijo pra galera do Colégio 1º de Maio. Boa aula, hein? Quero ninguém faltando, hein?
0: Com gentileza.
1: Hoje
0: é dia do cabelo maluco. Hein? Hoje é dia do cabelo maluco.

0: oportunidade.
1: Colégio Pedro II está com inscrições abertas para um processo seletivo simplificado destinado à contratação temporária de professores substitutos. São 163 oportunidades, além da formação de cadastro de reserva. As vagas estão distribuídas em 8 áreas: 81 para anos iniciais do ensino fundamental, 23 para português e literaturas e também 20 para inglês, 9 para administração, 9 para história, 9 para informática educativa, 7 para espanhol e 5 para física. Os candidatos precisam ter formação de nível superior compatível com a área escolhida. Jornada poderá ser de 20 ou 40 horas semanais, definida no momento da contratação. As inscrições começam no dia 6 e seguem até o dia 22 de outubro, exclusivamente pela internet. Cara, Vitória.
2: Bora mandar bem. Um beijo aqui pra Cecília. Tá com o cabelo maluco aí indo pra escola, ó. Tá de 6'7".
1: Olha aí.
2: A mãe fez uma chiquinha, aí puxou uma trança pra cima, botou um 6'7". Beijo pra mamãe da Cecília, pra Cecília. Boa aula. E temos áudios.
1: Fique à vontade.
3: Bom dia, Fafá. Nossa, eu queria dizer aqui que eu também sou fã número 1 do Fabiano, hein? Eu tô na briga também.
1: Olha aí, gente. Eu não quero
2: eu
1: causar
2: discórdia de ninguém. Eu dou 5 segundos pra chegar um áudio do Cafu.
1: Aí.
4: Fala, galera. Bom dia. Tudo bem? Saindo do Meia. Peguei Marechal Rondon. Relativamente tranquilo.
2: Cadê
4: aquela
2: o Milton
4: agulha
2: Cunha?
4: Lá perto do motel Rosa da Vila, que tá meio cheinha. Depois resolveu pegar a Rei Pelé, porque entre ela e
1: é o Bruno?
4: Visconde Niterói, a diferença de uma para outra tá 1 minuto só. Então não tem diferença nenhuma. Indo em direção à glória. A previsão de GPS aqui tá dando tudo certinho, graças a Deus.
1: Mas cadê o Milton?
4: Até porque eu saí na hora. O dia tá lindo, o sol tá lindo.
1: Coisa linda.
4: Não tenho entrado em contato, pessoal. Tenho ido direto para trabalho. E acabo muitas vezes nem ouvindo direito, porque meu rádio tá ruim e pelo celular é um show de gente, de aluno mandando mensagem até de manhã cedo.
1: Tá jogando errado você, hein?
4: Mas eu estou aqui vivíssimo. Continuar a dar minhas pataquadas pra lá e pra cá. Falar de eleição, meu Deus.
2: Não vai poder. Esse assunto é altamente delicado.
5: Bom dia, Fafá. Bom dia, Vicky.
1: Oba!
5: Quinta-feira maravilhosa aqui, Sacorda Rio.
1: É
5: a melhor rádio que nós temos no Brasil.
1: Tamo junto.
5: Quinto.
1: Eu também achei que era sexta.
5: Eu também achei que era sexta. Sentido Flamengo. 5.5.
1: Porra linda.
5: Elvis de Pedra de Guaratiba. Vamos, Vicky.
1: Um abraço,
6: bom
1: querido.
6: Bom dia, Globo. Bom dia. Avenida Brasil, toda pintimbada.
1: Eita.
6: Mas o mais importante que eu vou falar aqui, Marcelo Manso de Olaria.
1: Aí.
6: E falar pra vocês, Fafá, sou seu fã.
1: Obrigado.
6: Número 0.01. Morram invejosas. Beijo, Globo. A melhor do Rio.
2: Rapaz. Quando é que a gente vai criar a nossa comunidade de fãs do Fabiano? É isso que eu pergunto a vocês.
1: Quando vamos criar
2: esse grupo no WhatsApp? Quando vamos criar essa página?
1: Eu não tenho estrutura.
2: Arroba
1: eu não tenho
2: fãs
1: estrutura.
2: Do vovô garoto.
1: Eu não tenho estrutura.
2: Na verdade, a gente pode organizar isso direitinho. A gente pode botar netinhos do vovô. Pode ser o nosso fã clube. Olha aí.
1: Eu não tenho estrutura pra essas coisas.
2: Então vamos pra resultado de promoção?
1: Só se for agora. Por gentileza, por favor, entendeu? Manda lá.
2: Você tá querendo descobrir quem é que vai com você na feijoada do Revelação, né?
1: Positivo.
2: Você já falou que vai.
1: Eu vou.
2: Lá na Ilha do Itaiangá.
1: Isso.
2: Segunda-feira, que é o feriado.
1: Vamos sair daqui e vamos direto.
2: Vamos,
1: é muita gente.
2: Vitória vai trabalhar beça na segunda-feira.
1: Então,
2: Rodrigo,
1: graças a Deus.
2: Carrilho.
1: E aí, Rodrigo?
2: Final do telefone 3766. Tá levando aí par de ingressos pra feijoada do Revela segunda-feira.
1: Maravilha. Você pode fazer o seguinte, queridão. Manda uma mensagem aqui pro 97.9988. Troca uma ideia com a gente aí. Gabi, vou te botar na fita e vai ficar todo mundo feliz. A gente vai trocar essa ideia e vai se encontrar lá na segunda-feira. Vai ficar todo mundo bem na foto. Falou? Obrigado, moral, carinho com a Rádio Globo. A gente vai pro intervalo comercial. Amanhã tem mais Acorda a partir das 5 para as 6 da manhã. Tá chegando no ar. A gente vai trocar aquela ideiazinha bem legal. Daqui a pouco o áudio mais criativo vai ganhar presente também. E é isso. Aquela resenha que a gente já sabe que funciona, né? Vamos trocar aquela ideia aqui com o intervalo comercial. Vamos ficar olhando pra ele aqui, daqui a pouco a gente volta. Segura!
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7: Olha, eu acho que hoje tem um espaço pra cada um ali, na janela. Dá uma olhadinha ali.
8: Ah, tem.
7: Tem um espaço pra cada um na janela ali, não tem? Tá bonitinho?
8: Tem, porque o sol está a brilhar.
7: Olha aí que bonitinho. Olha ali, Maca, tem um negócio ali pra todo mundo ali, ó.
9: Tem.
7: Já percebi. Já percebeu, né?
9: Já.
7: Tá
9: bom
7: tudo
9: dia!
7: Bom dia! Quinta-feira, senhoras e senhores, estamos aí lindos e belos para mais uma edição do Acorda não, já foi.
8: Opa.
7: Do Noir. 7:02 no Rio de Janeiro, de uma quinta-feira, já prenúncio de um final de semana maravilhoso. Afinal de contas, temos sol, meus amores, temos sol. Olha aí, muda até o humor, né? Tô errado?
8: Só tá faltando o quê pra melhorar em 100%?
7: O café pra deixar de ser otário.
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7: Bom dia, meu Rio de Janeiro, coisa linda de papai. Virou ali 7:04 no Rio de Janeiro. Sejam todos bem-vindos ao som da Rádio Globo 98.1, a rádio que vibra com você. Por cá, Fabiano Melo. Aqui à minha direita, minha camisa 11, Vitória Rosa Cruz, coisa linda.
8: Bora.
7: Tudo certo.
8: Na paz.
7: Muito bem, Maquinha, meu camisa 10, olha aí, você tá bom, querido?
9: Eu tô bem, e você?
7: Tamo na boa, né? Graças a Deus, tamo na Rádio Globo. A partir de agora até as 7 da manhã, tá no ar mais uma edição do Nua. Aquele morning show pra gente trocar aquela ideia, bater um papinho. Tem presentes também pro áudio mais criativo de hoje, daqui a pouco vamos falar.
8: Yes.
7: Temos notícia bizarra, meu garoto?
9: Todo dia temos.
7: Olha aí, rapaz, eu achei que era da Ema.
9: Ah, rapaz, você pode ter a certeza que a notícia bizarra de hoje tinha que vir do Rio de Janeiro.
7: É mesmo?
9: É, ué.
7: Tem esses detalhes também?
9: Claro que tem, pô.
7: Eita, meu Deus do céu, vou falar uma coisa pra você. A gente sabe que o Rio de Janeiro não é pra amadores.
9: Nunca foi.
7: E não pode falar mal do Rio de Janeiro. Se você não é daqui do Rio de Janeiro, por gentileza, não fale mal, porque você pode criar uma treta. Entendeu? Bom, o tema do programa de hoje, Vitória Rosa Cruz, por gentileza.
8: Sabe quem tá de volta?
7: Quem?
8: Inclusive, falamos disso ontem no Trends, que é o nosso podcast. A galera pode conferir aí em qualquer agregador de podcast, Trends Rádio Globo. A TV Globinho está de volta.
7: Olha!
8: O programa que marcou uma geração vai ganhar uma edição especial neste sábado, trazendo de volta desenhos que fizeram sucesso, como Dragon Ball, Digimon. E a gente quer saber, qual desenho você adoraria assistir de novo hoje? Qual desenho você adoraria assistir de novo hoje? 97.9988, áudio mais criativo leva par de convites para a Upstar, a roda gigante aqui do Rio de Janeiro. Ou você pode comentar na fotinho da menina KK, @radio.globo.
7: Muito bem. Você vai arriscar um palpite, meu querido Marca?
9: Claro. Olha, desse time que a TV Globinho já anunciou no próximo sábado, que tem Digimon, tem 3 Espiãs Demais.
8: Gosto muito.
9: Que era muito legal.
8: Muito.
9: Qual é o outro que eles anunciaram? Dragon Ball Z.
8: Dragon Ball Z.
9: Aí, ó. Esses três, pra mim, já estão valendo já. Os três estão valendo. Só faltou Power Rangers pra ficar perfeita a edição de sábado, tá?
8: Justo.
7: Então, eu não vou poder entrar nessa resenha aí, porque a minha resenha é um pouco mais pra trás.
9: Não, mas tu pode participar.
8: Ó, vou te falar, tem uns clássicos assim que ia cair bem também. Pica-pau.
7: Pica-pau.
9: Ah, verdade.
7: Verdade.
9: Tom e Jerry, né?
8: Tom e Jerry. Bom.
7: Mas eu.
8: Gostamos.
7: Eu sou um pouquinho antes.
8: É. He-Man. Então,
9: Jaspion.
7: Jaspion.
9: Ah.
7: Exato. Só que acontece, o Jaspion era da Manchete. Aí, o que acontece? A gente podia fazer novamente aquela paradinha, o Thundercats.
11: Desde o primeiro, desde o primeiro episódio. O primeiro episódio foi lá em 1900, Guaraná de Rolha. Francisco tava comigo, inclusive.
9: Ah, sim. Essa dupla maravilhosa, né?
11: Eu e Francisco Orleans e Bragança. Aliás, rapaz, um abraço pra você, meu querido. Saudades do amigo, saudades do amigo. Um
9: abraço pra toda a família, né?
11: Exato, toda a família Orleans e Bragança.
9: Unida.
11: Né, verdade. É, ó, todas família, elas. Né? Né? Os primos, os sobrinhos, os todo tios, mundo, muito, né?
9: Muito unido.
11: Muito unido. Inclusive, talvez estarei na cidade imperial nesse final de semana.
9: Opa! Fabiano
11: Melo. Vou passar na casa do Francisco pra tomar um café.
9: Vai deixar de ser otário.
11: Exato. E lá a gente vai resenhar a respeito da TV Globinho. De repente eu vou assistir a TV Globinho lá na casa dele.
9: Você sabe que ele não gosta de café, né? Ele gosta de outras coisas, né?
11: Exato. Ele sabe, gosta, né, de chá.
9: Aham, uma aguinha, né?
11: Uma água mineral, exatamente. Você gostaria de ver qual desenho mesmo, Vitória?
8: Todos esses aí que foram citados e mais alguns. Eu adoro desenho. Três Espiões Demais, Dragon Ball, Pica-Pau, Pink e o Cérebro.
9: Padrinhos Mágicos.
8: Padrinhos Mágicos, Super Choque.
9: Super Choque.
8: Ai, são tantos.
11: É, né?
8: Eu assistia muito desenho mesmo. Ó, As Meninas Superpoderosas.
9: Pokémon também, cara. Pokémon podia estar nessa história também.
11: Olha aí, bonitinho. A gente vai ter tudo isso e muito mais no sábado. Mas o áudio mais criativo de hoje vai ganhar um presentinho, que é a Yupstar, certo? Então tá tudo bonitinho, tá tudo certo, tudo bonitinho. A gente bota pra jogo aqui a playlist que você tá afim de ouvir pra começar bem essa manhã.

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0: Estamos de volta, senhoras e senhores, com o No Ar, aqui na Rádio Globo 717. Notícia bizarra de hoje é a seguinte.
1: Quer você não, fazer a notícia?
0: Não,
1: por gentileza,
0: amigo. Você dá o tom, eu não dou o tom que precisa, aí fica difícil. Eu tenho limitações, que eu tenho limitações.
1: Rapaz, olha só, você pediu e não poderia ser diferente.
0: Pois não.
1: Uma ema.
0: Ema?
1: É. Aquela avezinha australiana?
0: Sim. Tipo, sabe? Aquela que tava correndo ali em Campo Grande?
1: Então, virou atração inesperada em Campo Grande, né?
0: Olha que momento, né, cara?
1: Quase 2 metros de altura,
0: exato.
1: Fabiano. O bichinho é grande.
0: Exato.
1: Foi flagrado correndo entre os carros no viaduto Alcir Pimenta.
0: Aí.
1: E quase acabou sendo atingido por um veículo.
0: Olha aí.
1: Segundo o Centro de Operações Rio, o caso aconteceu por volta de 12:30. E o animal acabou sendo imobilizado por uma pessoa que passava pelo local. Olha que momento, né, amigo?
0: Que fase.
1: Não havia sinais aparentes de ferimentos, como você trouxe no Acorda Rio, inclusive.
0: Não, exato.
1: A ema foi encontrada em uma casa em Campo Grande.
0: Exato. Foi tomar café.
1: Eu vou te contar uma parada, Fabiano. Campo Grande é onde as coisas acontecem, né,
0: com
1: amigo?
0: Com certeza.
1: Você sabe que é um lugarzinho mais pra frente.
0: Maravilhoso.
1: As pessoas são diferenciadas.
0: Adoro o Campo
1: entregam
0: Grande.
1: Entregam tudo aquilo que a gente imagina delas, beleza?
0: Adoro o Campo Grande.
1: É, eu também.
0: Eu gosto. Campo Grande é um lugar muito legal, muito bacana.
1: Você sabe que ontem eu tava conversando com alguns amigos, né? Sobre... que moram em Campo Grande, inclusive, e falaram que lá, amigo, não é só a ema que você encontra, não, tá?
0: É, você encontra...
1: outras espécies raras e tal.
0: Inclusive, me disseram, eu tava dando uma olhada aí nos fatos e situações, um negócio aí que tem aí no Instagram. Acharam há pouco tempo, lá em Campo Grande, ETs.
1: Pois é. Um amigo meu falou isso. Falou, cara, tem até ET em Campo Grande.
0: Exatamente, não é um só, não.
1: Não é só um, não?
0: Não.
1: Tem vários,
0: não.
1: Né?
0: Ali perto do shopping, ali tem um...
1: do shopping?
0: Exato.
1: Eu nunca fui no shopping lá.
0: Não, eu também. É, eu já.
1: Já, né?
0: É,
1: eu não conheço.
0: Eu já.
1: Então você pode falar com propriedade, né, amigo?
0: Posso. O ET ainda não posso falar, mas enfim...
2: Vocês já estão ligados, né?
0: O resto eu posso. Já dei...

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0: climazinho amistoso do nosso programa, na verdade. Climazinho amistoso. O sol aparece é outro nível, né? O sol aparece é outro nível. Todo mundo já muda energia, todo mundo já fica feliz. Aí depois de um cafezinho pra deixar de ser otário. Vitória, muito obrigado. Hoje trouxe o pãozinho lindo e belo. Olha aí.
1: Eu acho engraçado que vocês colocam aqui pra jogo, já que eu trago o pãozinho e tal. Mas ninguém fala aqui que o Fabiano todo dia traz pão. Aí no dia que eu trago, você faz essa coisa assim. Agradeço os elogios públicos, mas precisamos colocar os pratos limpos na mesa.
2: Temos muitos pratos a serem limpos, inclusive.
1: É. Fabiano, todo dia.
2: O negócio tem que passar
1: dia
2: a ser mais justo aí.
1: Se o Fabiano não trouxer o pão, ele dá um jeito de mandar trazer.
2: É isso.
1: Entendeu?
0: É isso. Mas, meu amor, eu vou falar uma coisa pra você. O nosso dia fica melhor depois que eu come um pãozinho, né? É a chamada.
1: Não, eu parei de tomar café em casa, é isso.
0: O carboidrato é bom por causa disso. Ele dá uma moralzinha. Olha aí, ele dá uma moralzinha, na verdade. A gente fica feliz quando a gente come um pãozinho, pá, come um negocinho. Aí toma um cafezinho pra deixar de ser otário, fica
1: o
0: todo
1: mundo feliz.
0: O Maca
1: não quis, porque ele tá de dieta.
0: É o quê?
2: Na verdade, são outros motivos.
0: Ah, entendi. Intestinais, não? Tá tudo não. Certo? Não, tá tudo bem.
1: Gases.
2: Tá tudo bem. Não, eu tô de boa.
0: Você foi ao banheiro hoje de manhã, não?
2: Ainda
0: não. É muita intimidade, Leonardo. Não precisa, não.
2: Ainda não, mas mais tarde eu vou.
0: É, né? Tá certo. Eu não posso...
2: Na hora do conexão eu vou, fica tranquilo. É sério, porque aí, enfim, tem mais tempo, né? Pra ir no banheiro, mais tranquilo, fica mais de leve. É sério, Fabiano.
0: Tudo bem, eu não tô te contando.
1: Bora ouvir uns áudios.
2: Vamos
0: saber aqui. O que tu gostaria de ver na TV Globinho novamente nesse final de semana? Diga aí pra gente. Fala.
3: Oi, bom dia. Meu nome é Bárbara, sou de Jacarepaguá.
0: Oi, Bárbara.
3: Acho que um desenho ótimo, que eu sou louca pra rever, é Cavalo de Fogo.
0: Opa.
3: Nossa, como eu amava aquela menina em cima daquele cavalo maravilhoso.
0: É isso.
3: Beijo.
0: Eu esqueci.
4: Bate Campo Grande presente aí, sempre na Rádio Globo. Bom dia. Rapaz, vou te falar uma coisa, não, desses três desenhos aí, o que com certeza eu vou assistir é o Dragon Ball Z. Eu me amarrava nesse desenho. Quando o Majin Buu vinha, transformava os caras como biscoito e tinha assim mesmo. Pode comer. Esse desenho aí marcou uma coisa, Dragon Ball Z fora do normal.
2: Aí, na moral, imitou igualzinho o Majin Buu, mano.
5: Bom dia a todos, meu nome é Urubatã, moro em Olinda, na comunidade do Morro da Lina.
0: Opa!
5: O desenho que marcou a minha geração foi o Cavaleiros do Zodíaco.
0: Cavaleiros do Zodíaco,
5: eu parava tudo para ver. E era um desenho que eu me amarrava de montão.
0: Era, né?
5: É nóis.
0: Eu te entendo.
6: Bom dia, Rádio Globo. Aqui é o Jefferson de São João.
0: Você tá bom?
6: Eu vi aquele desenho do Jack Chan, pô.
0: Clássico.
7: Dia, meu povo lindo, maravilhoso, quintou com esse sol lindo.
1: Epa.
7: Eu, Cleusa Cajueiro, sempre gostei muito mesmo. Caverna do Dragão.
0: Boa.
7: Caverna do Dragão. Nunca entendido. Sempre complicando, mas aquela voz daquela caveira era maravilhosa. Então,
1: boa, Cleusa.
7: Caverna do Dragão. Beijo.
0: Muito bom.
8: Bom dia, Rádio Globo, bom dia.
0: Você tá bem?
8: Então, o desenho que eu gostaria era a Caverna do Dragão.
0: Boa.
8: Eu não lembro bem se passava na TV Globinho, porque faz um bom tempo, mas era uma maravilha esse desenho, eu amava.
0: Sim.
8: Amava. Aqui no meu trabalho eu faço igual o Mestre dos Magos. Quando meu patrão me procura, eu, ó, tchau.
0: Tá no banheiro fazendo número 2, né? Eu tô ligado, tá no banheiro fazendo número 2.
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0: As informações do trânsito com meu querido Leozinho Vieira. Fala comigo, meu querido!
10: Falo sim, meu querido. Eu não sei porquê, mas eu tô com a sensação que eu tô dentro de um comercial de iogurte, daquele que fala pra pessoa tomar pra liberar a barriga, né?
0: Que isso!
10: Porque tá todo mundo falando, né, de coisa de número 2. Eu tô preocupado.
0: O excesso de intimidade aqui na rádio tá um negócio, rapaz. A gente tá discutindo até o momento
10: é
0: que a cidade do cidadão vai ao banheiro. Que isso, que momento!
10: Fica a recomendação. Se beber, não dirija. Se for ao banheiro, lave bem as mãos na saída. Mas olha só, tô de olho na movimentação do trânsito para quem tá circulando pelas vias expressas, quem tá pelo trecho da Avenida Brasil. Teve um acidente ali no trecho de Realengo. O motorista vai encontrando problemas. Acidente envolvendo carro e moto ali na altura de Realengo. O trânsito já bem pesado para quem tá seguindo ali em direção à Transolímpica e também a chegada à Vila Militar. Quem tá optando pela estrada da Lagoa Branca, estrada São Pedro de Alcântara, vai ganhando tempinho por lá. Quem circula pela Avenida de Santa Cruz, o trânsito é mais intenso ali na passagem de Realengo para quem está circulando em direção a Sulacap. Ainda falando de Avenida Brasil, para quem está seguindo em direção ao centro, trânsito pesado de Irajá e chegar na Parada de Lucas e a partir da Penha até o Caju, trânsito bem parado. Para quem está circulando pela Zona Norte em direção ao centro, dá para ganhar um tempinho entre a Avenida Brejo Pina e Piapina. Curanas, o trânsito é mais pesado entre Olaria e a chegada a Ramos. Para quem está pela Leopoldina Rego e Cardoso de Moraes, dá para ganhar um tempinho. Na linha vermelha, observo problemas entre a saída de Caxias e a chegada ao Parque das Missões e entre a saída da Ilha do Governador e o trecho do Caju. Por lá, o motorista também perde tempo. 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Já já estou de volta com outro panorama do trânsito. Tá falado, meu querido?
0: Faladíssimo, meu querido. Faladíssimo, meu querido. 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

0: feliz, mas tá complicado. Peraí que eu vou achar, vai dar tudo certo.
1: Meu alegre coração palpita. É essa?
0: Não, não.
1: Num lindo mistério de esperança.
0: É, na verdade, eu não sei se...
2: Me dê a mão pra fugir...
1: Viu? É Dragon Ball, não é?
2: Pra fugir dessa terrível escuridão.
0: Gabriela, me ajuda.
3: Não é do teu tempo, né, vovô?
1: Pô, tu já era pai, a tua filha já tava quase engatilhando teu neto.
0: Eu não me lembro dessas paradas.
3: Não?
0: Não?
3: Ah, que isso?
1: Ele já tinha 20 anos de carteira assinada nessa época.
0: Eu já trabalhava em rádio, amigo. Aí o que acontece? O rádio, você sabe como é que é, né? Existe uma dedicação muito grande ao rádio.
3: Há quem diga que Fabiano dublou o Goku. Há quem diga. Há quem diga. Mas não posso confirmar.
1: Um momento.
3: Não posso confirmar aqui. São informações que circulam na internet.
1: E o Majin Buu?
3: Opa.
1: E o Majin Buu?
0: Né? É, rapaz. Temos um ponto aí. Olha aí, que bonitinho. Olha aí, que bonitinho, ó. Olha aí, que bonitinho. Como é que é o Majin Buu falando? Do biscoito?
3: Áudio bom, tá? Áudio bom, tá?
1: Áudio
3: bom,
1: tá?
3: Tô direitinho.
0: Áudio bom, áudio bom, áudio bom, áudio bom. Vamos lá. 97.9988, a gente quer saber do desenho que você curte, que você gosta. Sábado você não vai perder na TV Globinho. Qual é? Você tem... Você tá sentindo falta de quê? Qual é que é o teu desenho? Fala aí. 97.9988.
4: Bom dia, gente. Aqui é o Lucas, taxista de Irajá.
0: Fala, meu querido.
4: Beleza, galera?
0: Beleza, irmão.
4: Pessoal, um desenho que eu lembro muito de infância, que eu gostaria de ver na TV Globinho, né? É Três Espiãs Demais.
1: Amo.
4: Eu acho que até quem era o mais hétero e assistir esse desenho queria ser uma das três espiãs. E vocês, qual das três espiãs vocês queriam ser?
1: A Sam, claro. Sam, Clover ou Alex?
5: O absurdo é aqui. Então, todos esses desenhos, o pai se amarra. Mas tem um que eu queria assistir mesmo, era Thundercat.
0: Aí.
5: Ana.
0: Aí.
5: E vovô garoto, deixa eu te contar aqui uma curiosidade sobre Thundercats. O senhor já parou pra pensar que eles eram os vilões, não eram os mocinhos? Porque eles que chegaram na Terra lá do desenho, eles vieram do espaço,
0: isso,
5: com tecnologia. Quem já tava na Terra era o Mun-Ra. No caso, o Mun-Ra tentava proteger a Terra dos Thundercats.
0: Isso.
5: E a gente sempre torceu pros Thundercats. Só que
0: isso,
5: quem vieram... O planeta deles explodiram,
0: isso,
5: e eles vieram pro nosso planeta.
0: Exato.
5: No caso, o planeta do Mun-Ra. E o Mun-Ra tentava combater eles. Então, no caso,
0: isso,
5: eles estavam invadindo e a gente tava tentando torcer pro vilão e vai do mocinho. Olha que loucura.
0: Exato. Olha só um minutinho, O Mun-Ra, na verdade, é o terceiro mundo, né? É o terceiro mundo, que era o planeta. Outra coisa, Mun-Ra era um príncipe, entendeu? E aí, o que aconteceu? Pra tentar derrubar a pessoa que estava governando o terceiro mundo naquela época, ele vendeu a alma pra alguém. E aí, o que acontece? Por isso que os espíritos foram lá e tomaram conta dele. Entende? Ah, é muito longo. Se eu começar a dissertar aqui, fica um negócio muito complicado.
3: Ele era um príncipe?
0: O Mun-Ra, sim.
3: Ah, que legal.
0: Exatamente, ele era um príncipe. Ó, que legal, tá vendo? Você não sabia disso?
3: Não, não sabia.
0: Mas tu conhece o Majin Buu?
3: Conheço.
0: Aí, tá vendo? É isso.
3: Conheço Francisco também, que é príncipe.
0: Você tá arrumando isso?
3: Vida que segue,
6: bom dia, Fafá. Bom dia, Vic. Bom dia, Marta.
0: Bom dia.
6: Bom dia, HD.
3: Bom dia.
6: Guerreiros de Queimados.
0: E aí?
6: Um desenho que eu marcou minha infância aí, que eu gostava muito. Gostava de todos aí que o pessoal tá falando. Mas dos Thundercats e do He-Man, rapaz.
0: Aí, tá vendo? É isso.
6: Marcou muito a minha infância.
0: Perfeito.
7: Bom dia, Rádio Globo.
0: Olha,
1: bom dia, Fabiana. Ela veio porque o Vasco ganhou.
7: Que é maravilhosa. Macaxeiro, seu lindo.
0: Aí.
7: Mas ontem deu Vascão.
0: Deu.
7: O que eu gostaria de ver novamente é os Flintstones.
0: Os Flintstones.
7: Aquele desenho maravilhoso.
0: Eu também acho.
7: Que sempre nos mostrava como
0: Vilma
7: seria o nosso futuro.
0: É isso.
7: Beijos, Rádio Globo.
0: Beijo,
7: aqui
0: amor.
7: Aqui é a Daniele do Bazar da Bia. Eu amo vocês.
0: Obrigado.
7: Vamos, Vascão.
0: Vamos com tudo.
1: Ela fez lembrar aquele outro, né? Que fala do futuro. Como é que é?
0: Jetsons.
1: Isso aí.
0: Jetsons. Vai.
8: Alô, galera. É o Salvador de Nova Iguaçu. Já estou no ar, hein? Bom dia, Marca. Bom dia,
0: galera. Bom dia.
1: Vamos.
8: O desenho que eu gostaria, que eu sempre adorei, foi Papalégua, o Zé Buscapé e o Scooby-Doo, que tinha um grande salsicha. É o Salvador, hein? Bota a gente aí.
0: Tem isso, gente.

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1: Hoje é quinta-feira, senhoras e senhores, como passa rápido a semana, não é verdade? Hoje é dia de Jornal Extra, Mônica Pereira tá aqui pra gente trocar uma ideia a respeito das notícias que andam, né, pairando na edição desta quinta-feira, dia 8 de outubro. E aí, Mônica, tudo bem?
2: Tudo bem, você? Bom dia.
1: Graças a Deus, bom dia. A gente já tá falando aqui que nas bancas o Extra traz a seguinte manchete: cuidado com o saque fantasma. Sites falsos de bets cobram taxa para liberar supostos ganhos.
2: É isso, Fabiano. Bom dia, pessoal. É o seguinte, o governo proibiu as bets e aí as pessoas, às vezes, têm saldo lá ainda, não conseguiram retirar. O prazo acabou na segunda-feira, dia 5. O que tá acontecendo? Estão aparecendo mensagens no seu TikTok, no seu Instagram, ou até recebendo via Telegram, dizendo que, olha só, você que tá com dinheiro retido lá ainda, a gente consegue liberar para você. Paga aqui por via Pix, né? Paga aqui 20 ou 30 reais que você vai conseguir liberar até 3 mil que você tenha lá. E aí, o que que acontece? As pessoas fazem 20 ou 30 reais no Pix. E aí, num primeiro momento, entram lá numa página, aparece uma suposta página de bet, de apostas, em que tem lá vários saldos e saques que já teriam sido realizados por outros apostadores. Gente, isso é falso, não existe isso, tá? Tá bloqueado. Quem não tirou até segunda-feira, agora tem que esperar. Quem vai te devolver esse dinheiro são os bancos. Vão ser identificados os apostadores, porque tudo é feito com identificação. Vai ser procurado o banco em que você tem conta e esse banco é que vai te devolver o dinheiro. Então, assim, muito cuidado com isso. A gente tá dando esse alerta no Extra que tá nas bancas, tá explicando como é que vai ser essa devolução. Então, é um alerta aí. Não caia nessa não, gente. Nada de passar 20, 30 reais por Pix pra ninguém, não.
1: Tá parecendo o Fabiano, né, Macaxeiro, que foi comprar um farol de carro, aí chegou na hora, o farol custava, né, menos da metade do valor. Foi lá na hora, fez o Pix e aí, de repente, cara, tô esperando o farol até hoje.
3: Pois é, olha só, o farol custava R$1.000 e o Fabiano queria pagar 100.
1: 1.200.
3: Fabiano queria pagar 100.
2: Eu nem vou falar nada, porque...
3: Não pode.
2: Eu só vou dar o meu exemplo. Uma vez,
3: ligado.
2: Vi um óculos escuros Ray-Ban, que todo mundo sabe que custa mais de R$300, nunca é barato. E a querida aqui achou que por R$100 valia a pena. E também fez um Pix e tá até hoje esperando os óculos de Ray-Ban.
1: Tá vendo aí? Graças a Deus, confortou
2: então, gente,
1: minha alma. Confortou.
2: Você não é o único, Fabiano.
1: Confortou.
2: Se a gente fizer uma enquete aqui com os ouvintes,
1: nossa,
2: vai ser um
1: senhora.
2: Festival de quem já caiu
1: aí,
2: em golpe.
1: Anota, Maca, porque isso aí com certeza vai virar enquete, meu querido. Mas vamos lá. Isso foi nas bancas. Agora, no site é o seguinte. Falsa mensagem diz que é preciso tirar a carteira de trabalho para receber o Bolsa Família. Que isso, cara?
2: É golpe de todo lado, gente. Hoje é o dia do golpe.
1: Cara,
2: vim aqui só
1: momento,
2: falar de golpe,
1: né, cara?
2: O que que acontece? Não precisa, gente. Estão incentivando as pessoas. Ah, pra você ter ou manter o seu Bolsa Família, tem que ir lá no CRAS. O que que é o CRAS? É aquele centro de referência e assistência social da prefeitura, onde as pessoas se cadastram para ter o benefício. E aí estão incentivando as pessoas a irem lá pra tirar a carteira de trabalho. O CRAS não tira a carteira de trabalho, gente. É uma mensagem falsa. A gente tá fazendo esse alerta no site. Não faça isso, não vá lá. Você vai fazer ficar numa fila desnecessária. O CRAS é só pra você se cadastrar no Bolsa Família. Se você já é cadastrado, vá lá a cada 2 anos.
1: Renovar
2: os seus dados, né? Atualizar os seus dados. E se você ainda não é cadastrado, vá lá para se cadastrar com CPF, documento e comprovante de residência. Não tem nada de carteira de trabalho. Fico alerta, gente. Cuidado. Tá cheio de golpe na praça. A gente fala, inclusive, no Extra também, no nosso site, de golpe da conta de luz. Dá uma olhada lá. Hoje é o dia do golpe, gente. Viemos aqui para falar de golpe.
1: Exatamente. E qual que é o site do Extra mesmo?
2: Extra.globo.com.
1: Olha aí, que bonitinho. Eu, inclusive, me disseram aqui que tem uma promoção muito boa. É pro final de semana ou é
2: direto?
1: É pro
2: final de semana.
1: Como é que é?
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1: Disseram que o final de semana prolongado, inclusive, vai ter um tempinho legal e aí seria interessante,
2: não é? Segunda-feira,
1: né?
2: Feriado, né? De repente dá uma praia.
1: Feriado pra quem?
2: Pra gente não, né? Mas tem
1: Obrigado.
2: Gente que vai ter, tem ouvinte que vai ter.
1: Um beijo, até terça-feira.
2: Um beijo.
1: Tchau, tchau.
0: 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Leozinho Vieira, meu querido.
4: Fala, meu querido. Tô de olho na movimentação do trânsito para quem tá circulando em direção ao centro. Rapaz, tem dois caminhões indiciados no negócio do gasômetro, um em cada sentido, para prejudicar todo mundo de uma vez só, né? Para quem está indo em direção à Zona Oeste, para quem está chegando na Francisco Bicalho. O negócio está mais pesado para quem está seguindo em direção ao Bicalho e o trânsito já afetado na Avenida Brasil. Para quem está pela Bicalho, o panorama é até tranquilo ali na passagem pelo IML, na chegada à antiga estação Leopoldina em direção à Cidade Nova. Para quem está pelo elevado Rufino Pizarro, observa o lentidão na saída da linha vermelha e na chegada levando na Paulo de Fronten. Para quem está seguindo em direção ao túnel Rebouças, quem está optando pelo 31 de março e o túnel Santa Bárbara, o panorama é mais tranquilo na chegada a Laranjeiras e no caminho para a Zona Sul. Para quem está saindo da Zona Norte em direção ao Estácio, a Doc Lobo tem trânsito pesado ali na altura da chegada ao cruzamento com a Rua do Matoso, o cruzamento com a Avenida Paulo de Fronten, mas o panorama melhora na chegada ao Largo do Estácio e no acesso a Frei Caneca. Frei Caneca também com bom panorama, pelo menos na passagem pelo túnel e na chegada à Rua do Riachuelo. Para quem está optando ali pela Henrique Valadares e Praça da Cruz Vermelha, vai perder um pouquinho de tempo, trânsito por lá já prejudicado. 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Extra, já já estou de volta com outro panorama do trânsito. Tá falando, meu querido?
0: Faladíssimo, meu querido.
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0: Atenção, atenção. Para delírio do meu colega de plantão. Você conhece isso?
1: Nosso Ash.
0: Você conhece isso? Olha que bonitinho. Ele vai começar a ficar emocionado, ó.
1: Vai,
0: Ele vai começar a ficar emocionado.
1: Puxou o lencinho, puxou o lencinho.
0: Nananana. Agora
2: esse
0: vai.
2: Esse meu jeito de viver.
0: Aí. Você consegue cantar?

0: Amigo, vamos lançar uma banda?
1: Bora.
0: A gente canta...
2: Sucessos dos desenhos animados.
0: Olha aí, ó.
1: Olha aí, que bonitinho. Entendeu?
2: Não é da tua época, não, né?
0: Macavi, vai ficar bonito.
2: Ah, é legal,
3: Macavi,
2: né?
3: Sim.
0: Macavi.
2: Legal,
3: sim.
2: Boa. Não é da época do Fabiano, não. Nessa época aí, ele...
0: Ele já tava...
2: tinha 20 anos formado,
0: isso,
2: né?
0: Isso,
1: CLT. Você vai ficar muito chateado comigo se eu disser pra você que eu nunca vi um episódio do Pokémon.
0: Ah, tchau.
2: Não, chateado eu não vou ficar, não.
0: Eu vou ficar com pena.
2: É, exatamente.
1: Eu nunca vi um episódio de Pokémon.
2: Uma pena.
1: É uma pena, eu imagino que sim. Mas eu não.
2: Você sabe, cara, que eu tenho VHS do Pokémon?
1: Mentira.
2: Tenho, cara. Tem? Ah, coisa de criança, né? Tá guardado até hoje lá na minha mãe, cara.
1: É? G35 Panasonic?
2: Não, pode ser. Inclusive.

0: inclusive, acho que é o Arquivo Nacional, né? Que tá reunindo VHS antigos e tal. Tem até que procurar.
1: Fazer um museu dessa parada pra não deixar morrer. É interessante. Eu acho que a gente podia fazer um museu também de MD. A gente podia fazer um MD, que eu digo, é aquele mini disc. Aquele disquinho pequenininho. Menor do que um CD. Uhum. Que a gente usava no rádio em 1900 e Guaraná de Rolha. Na época do... Como é que é o nome do rapaz ali que fez a primeira transmissão no Corcovado? Esqueci o nome dele. Roquete Pinto. Muito bem.
0: Ah, boa.
1: Temos aí o MD e outros grandes clássicos, né? A fita de rolo, essas paradinhas todas aí que a gente usava no rádio na época que vocês eram pequenas crianças. 97.9988. Fiquem à vontade pra você mandar o seu áudio.
2: Aqui é a Rádio Globo, aqui é o Carlinhos São João de Meriti. O desenho que eu gostava muito, mas tinha que ver escondido, era o Dragon Ball Z.
1: Mas por quê?
2: Porque minha avó sempre foi evangélica, quando chegava na parte do Mr. Satan, que ele começava a falar, Satan, Satan. Era muito engraçado.
1: Era.
2: Bom dia a todos.
1: Bom dia, querido, tamo junto,
3: família,
1: meu querido.
3: Família Rádio Globo, Emiliano de Caxias falando. Pô, poderiam voltar vários, né? Na verdade, a TV Globinho poderia ficar por muitos e muitos anos na TV.
1: Opa!
3: Mas o desenho que eu gostaria de rever assim era Pica-Pau.
1: Maneiro.
3: O bichinho era doido, mas era muito maneiro. Um ótimo dia pra vocês aí. Uma quinta-feira abençoada pra todos.
1: Tamo
3: Saudades,
1: junto.
3: Hein?
1: Ó, oh, tem que aparecer pra tomar um café.
4: Aí, é o Enzo Macari. Aí, desenho muito bom, gostava, assistir muito. Era o Pica-Pau, meu irmão. Era aí. Muito bom, meu irmão.
1: Pica-Pau maluco também era maneiro.
4: Muito bom o Pica-Pau, valeu? Rádio Globo.
1: Um abraço, querido. Tamo junto.
5: Bom dia, Rádio Globo. Bom dia. Aí, Mandão, de Vila Kennedy falando.
6: Nunca entendi.
5: Desenho que marcou a minha infância. O Cavaleiro do Zodíaco.
1: Aí.
5: Dê sua força, pega azul.
1: Olha aí, gente.
7: Bom dia, aqui quem fala é o Fulvio na voz.
8: A força do ser andar.
7: Eu gostaria de ver os meus padrinhos mágicos.
1: Opa.
7: Os meus padrinhos mágicos eram maneiro pra caramba, meu irmão. Eu via muito. E eu sou de 96, então...
8: Aí, ó, tamo junto.
7: Curti pra caramba
1: aí.
7: Ainda a TV Globinho.
8: Muito.
1: Aí.
9: Oi, Rádio Globo.
1: Bom.
9: Um desenho que me marcou muito era os Ursinhos Gummy.
1: Ursinhos Gummy, já é do meu tempo.
9: Que cantava, olha o suco, suco de frutas Gummy. Valeu, Rádio Globo. Simone do Meio.
1: Eu me lembro de... É da mesma época de Caverna do Dragão.
10: Bom dia, galera.
1: Ah, ele aí.
0: Tem tempo?
10: Olha, tem muito desenho bom na Globo, sabe? Pode ir. Mas eu gostaria de ver o Pica-Pau.
1: Aí.
10: A Corrida Maluca.
1: Corrida Maluca também.
10: Os Cristo. Que coisa maravilhosa.
1: É.
10: Tem muito desenho bom aí, Globo. Bom dia pra todos.
1: Tamo junto. Tamo junto. Tamo junto. Tamo junto. Feriado pra quem?
8: Ele vai estar de folga.
1: Ele vai estar de folga, né? Então, alguém precisa estar de folga, né, gente? Alguém.

0: faz barulho aí, galera.
1: Eu tô te vendo também.
0: Tô te vendo, hein?
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1: Ontem à noite, senhoras e senhores, rapaz macaxeiro, o que que aconteceu, meu garoto?
2: Aconteceu o seguinte, ganhou quem jogou melhor, né, Fabiana?
1: Você acha?
2: Ah, vitória do Vasco da Gama por 2-1 pra cima do Botafogo. Lescano e o DVD marcaram os gols do Vasco.
1: Positivo.
2: O Alex Telles descontou pro Fogão. Jogo bem disputado no estádio Nilton Santos, mas em especial no primeiro tempo, o Vasco foi muito superior ao Botafogo. Fez 1-0 com o Lescano, poderia ter feito mais. Quem impediu foi o goleiro Gabriel Batista, que ontem foi muito bem na partida, impediu que o Vasco fizesse mais gols. No segundo tempo, o Vasco recuou um pouquinho, esperando o Botafogo, e foi num contra-ataque que o DVD fez o segundo gol. O Alex Telles de falta, o golaço do Alex Telles diminuiu, e a partir dali do 2-1, que foi por volta ali dos 20 minutos, 15 minutos do segundo tempo, foi um jogo maluco, teve de tudo. O Vasco chegou a marcar o terceiro gol com o Thiago Mendes, anulado por impedimento. O Botafogo chegou a marcar o segundo gol, que seria do empate, marcado, impedimento de Tiquinho Soares. Um jogador do Botafogo acabou saindo machucado, que era o Arthur Chaves, o zagueiro, e o Botafogo já tinha feito as substituições todas. Terminou o jogo com 1-0, e aí o Vasco só controlou a partida no finalzinho. Vitória justa do Vasco da Gama, na minha opinião, fez mais do que o Botafogo em busca da vitória. Vasco confirmando a boa fase, quarta vitória consecutiva, amigo. Bom momento do Vasco da Gama em um momento importante do ano, né? Vai conseguindo respirar na luta contra o rebaixamento e, é claro, vai em busca dos títulos na Copa Sul-Americana e também na Copa do Brasil. Por outro lado, o Botafogo não consegue sair dos 35 pontos. Ontem o Tite, inclusive, foi expulso, bateu boca lá com o árbitro, aquela coisa toda. Não é um momento bom do Botafogo e ontem em campo ficou devendo. Assim, até apresentou um futebol um pouco melhor do que vinha mostrando, mas tem que ser competente na hora de marcar os gols. E aí, né, enfim, os atacantes do Botafogo não fazem gols há mais de 3 meses. Você imagina, o seu trabalho é fazer gols, você não faz, tem 3 meses. Aí fica difícil, né? Enfim, jogo bom, disputado e venceu a melhor equipe.
1: Rapaz, eu fico pensando cá com meus botões que primeiro que deve ser um problema bem complicado para o jogador, no sentido de o psicológico fica abalado, né? Você tá ali para fazer gol, de repente não faz. E aí como é que fica seu psicológico no meio?
2: Isso, amigo, acaba atrapalhando o seu desempenho. O psicológico do CLT já vai ficar ruim no metrô, que tá lotado, no trem que tá lotado. Esse maluco aí ganha R$1 milhão. Tem, meu amigo, o psicológico tá abalado, irmão. Tu tem que correr atrás da bola e tem que fazer o gol, cara. Não tem essa não, irmão. Você imagina se ele tivesse que treinar pegando trem ali, trem pra Japeri, lotado. Porra, meu, não dá, cara, não dá. Tô psicológico abalado, irmão. Porra, tu ganha 1 milhão por mês, tu pode pagar ali um psicólogo, fazer um tratamento. Meu irmão, não tem essa, Fabiano. Porra, jogador de futebol tem que parar com essa mordomia aí, ganha 1 milhão, porra.
1: Você tem um ponto, macaxeiro. Eu queria dar uma amenizada, né?
2: Só um detalhe, assim, os dois gols anulados por impedimento, opinião minha, tá, Fabiano? Eu não tenho nada com isso, tá? Claro. Tem lá o impedimento semiautomático, aquela coisa toda.
1: Super te entendo.
2: Os dois gols, pra mim, tinham que ser validados, tá? Assim,
1: entendo.
2: Super estranho o impedimento dos dois. Do Vasco, então, mais louco ainda,
1: um cotovelo,
2: assim.
1: E um tendão.
2: Um tornozelo impedindo uma coisa meio, né? Enfim, né? Mas aí um outro detalhe, não mudaria o placar do jogo, na verdade, seria um 3-2 Vasco da Gama, mas eu achei esse impedimento bem estranho.
1: Bem mandrake, né?
2: Bem mandrake.
1: Muito bem. Pra finalizar, rodadas no final de semana, teremos?
2: Não, temos jogo hoje, amigo.
1: Hoje?
2: O Flamengo enfrenta o Santos, tá? E o Fluminense também entra em campo. Fluminense e Coritiba. Fluminense, inclusive, jogo no Maracanã, torcida tricolor aí, convocada pra esse jogo, beleza?
1: É verdade. Inclusive, vi que já comprou o convite dela pro a entrada
2: ela,
1: dela.
2: Ela fica muito feliz, inclusive, quando o Maracanã tá cheio.
3: Hoje é Fluminense no Maracanã.
1: Exatamente.
2: Ela fica muito feliz quando o Maracanã tá cheio.
1: Exato,
2: ali, né?
1: Ela
2: o movimento tranquilo, perde carro.
3: Eu tô muito feliz porque hoje, eu não preciso sair de carro.
2: Aí, ó.
3: Então isso significa que eu posso assistir ao jogo, beber um negocinho e torcer pro meu fusão.
1: Olha aí, que bonitinho. Temos um ponto. Ela vai, senhoras e senhores? Ela vai.
3: Hoje vai dar fusão.
1: Ela vai. Mas ela vai.
4: Ela não vai pro rodeio pra ver montaria. Ela não vai pro rodeio pra beber cachaça. Sabe o que é que ela tá interessada? Sabe o que é que ela quer?

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0: Leozinho Vieira e as informações do trânsito, meu querido.
3: Falo sim, meu querido. Tô de olho na movimentação para quem tá circulando pela zona sul da cidade. O negócio não tá maneiro, o negócio tá puxado. Para quem tá ali pela autoestrada Lagoa Barra, teve um acidente envolvendo carro e moto no acesso ao túnel do Anjo e já tá tudo parado. Na Lagoa Barra, Elevado das Bandeiras, o trecho ali do túnel do Joá, Ponte da Joatinga, desde a saída da Avenida Ministro Evanis, o motorista já vai perdendo tempo. Elevado das Bandeiras, tá aquele estacionamento com vista pro mar. Tá aquele negócio bacana, hoje tá solzinho, né? Você fica parado ali só olhando o visual, mas andar mesmo que é bom nada. Para quem está saindo de São Conrado em direção ao trecho do Leblon, dá para ganhar um tempinho pela linha Maia. Está operando reversível apenas no sentido Leblon e o trânsito por lá é melhor. Para você que está saindo da Barra da Tijuca, mesmo com o caminho mais longo, tem preferência pela Estrada do Joá ou mesmo a circulação pelo Alto da Boa Vista entre a Estrada da Barra da Tijuca, Estrada de Furnas e a chegada à Estrada das Canoas. Caminho é mais longo, mas por lá dá para ganhar um tempinho no acesso a São Conrado, porque o negócio está bem prejudicado para quem está seguindo em direção ao trecho da Orla da Lagoa, até o acesso ao túnel do Anjo. Tá tudo parado. 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Já tô de volta com outro panorama do trânsito. Tá falado, meu querido.
0: Faladíssimo, meu querido.
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1: Yeah, tá ligado, né? Rashid, Emicida, Luquinha.

0: meus amores! Tá faltando alguém na nossa bancada, não tá não? Pra ficar mais emocionante, pra ficar mais legal aqui hoje o negócio? Tá faltando alguém.
1: Cadê os menininho do Rio que eu amo? Cadê?
2: Ah, bom dia,
3: Cassia!
0: Coisa linda do papai.
1: Bom dia, os melhores ouvintes do mundo. Cheguei bonita, cheguei carismática pra gente arrasar. A beleza eu vou estar devendo. Deixa pra Vicky.
0: É,
1: pra
0: né?
1: Maca e
2: Macaxeira,
0: ó, tá com a pele boa. Olha, lisinha.
1: Maca, onde
0: a pele
1: eu fui
0: do
1: fazer
0: rosto.
1: Uma campanha aqui em BH, gente, que eu falei assim: era o Maca que tinha que estar aqui, não sou eu, não, gente.
0: Por causa de quê?
1: Aquela marca do jacaré. Aí tinha uns homens estilo Maca, sabe?
0: Sim.
1: Aí eu falei, gente, faltou Maca aqui comigo, gente. Faltou Maca.
0: Mas era uma roupa especial ou alguma coisa parecida, não?
1: Mas uma polo azul marinho. Tinha um que tava uma polo azul marinho, uma bermuda branca. Eu falei, gente, isso é Maca.
0: Olha aí.
1: Não sei por que
2: tinha
1: que
2: barba rústica.
1: Tinha, ó, clean, bem claro quente.
0: Ele tá aceitando, ele tá aceitando.
1: É meu Maca, gente.
0: Ele tá aceitando.
1: Falei que próximo ele vai ter que vir fazer comigo.
0: Um estilo rústico, né? Uma coisinha mais rústica.
1: É por um shopping aqui em BH que tá bombando. E aí nós vamos fazer essa loja. Eu lembrei dele na hora. É a cara dele.
0: Aí,
1: porque
0: mano.
1: Tem gente que imprime aí o negócio do cartão black, né? O Maca é esse tipo de pessoa.
4: Vou te falar, Cacá. Só me convida. Tô à disposição. Se me chamar, eu tô indo. Pego o primeiro ônibus aqui e vou.
1: Eba!
4: Não tem erro, não.
0: Olha aí, que bonitinho.
4: A gente ainda
0: bonitinho.
4: Toma um café juntos, tá, Caete?
0: Ele é humilde, ele fala que vai de ônibus.
1: Ele fala que vai de ônibus.
0: Não, meu mas amor. Ele, meu amor, ele pode passar o cartão de crédito dele e comprar a passagem em cima da hora, que não tem problema.
4: Depois
0: não,
4: eu só
0: tem...
4: não pago o cartão, né, mano? Passar o cartão a gente passa, né?
1: Depois é um surto, né? Nada que chega a fatura.
0: Meu amor,
1: vambora.
0: Esse final de semana vai rolar uma reapresentação, né? Tema
2: Dia das Crianças.
0: Dia das Crianças tá chegando, aquela coisa.
1: Sim.
0: Toda. A Globo tá colocando pra jogo alguns programas, né? Tipo TV Globinho.
1: Que
0: trazinha
1: amava.
0: Desenhos maravilhosos. Qual era o seu desenho preferido, assim? Você tem?
1: Gente, o meu desenho preferido. Ah, então são vários, mas olha só, tem a Caverna do Dragão, que eu amava. Eu era presa. Ah, eu vou falar um aqui que ninguém vai lembrar, gente. Pepe Legal, que era.
0: Como que não?
1: Papaléguas, né? Papaléguas,
0: também. Tchum. Sim. Exatamente.
2: Que momento.
1: A Vicky nessa hora tá assim, o Mac, que eles estão falando, hein?
2: Papaléguas eu sei.
0: Papaléguas eu sei.
4: Também conheço.
0: Pepe Legal
2: eu tinha
0: o
2: até o sim, o sim, não, como é que se diz? Bichinho de pelúcia do Papaléguas.
0: Olha,
2: tinha.
1: Gente, isso. Super Amigos também eu amava.
0: Super Amigos. Não, não. Não
2: era aquele negócio Super Amigos ativar ou não?
1: Super Gêmeos. Ativar, tinha a Mulher Maravilha, o Batman, Robin.
0: Trazendo em tempos atuais, era Liga da Justiça.
2: Bom.
0: Tinha versão desenho.
1: Verdade, nos tempos atuais mudou o nome, eu nem tinha reparado, a Liga da Justiça.
0: É, por causa do filme. Aí o que acontece? Eles já estão inteirados do assunto, entendeu? Aquele pessoal todo que vocês viram no filme tinha desenho, que a gente via todos os dias.
1: Gente, o He-Man também era uma coisa que mexia com o meu imaginário. Eu gostava muito do He-Man.
0: Por que
1: o filme
0: mexia?
1: Detestei.
0: Por quê?
1: Coisinhas. Até o boneco Falco mexeu com o meu imaginário.
0: Entendi.
2: Pra frente.
1: Coisinhas.
0: Te entendo. Eu não cheguei a ver o filme do He-Man ainda, não. Mas eu vou dar uma olhada pra ver qual é.
1: Não, olha, eu vou te dar uma dica. Perde tempo, não.
0: Jura?
1: Eu fiquei decepcionadíssima. Falo mesmo. Não, gente, olha o que fizeram com o filme, com o He-Man.
0: Tadinho,
1: não,
0: né?
1: Pra mim, tadinho. Fiquei
0: coitado
1: com dó.
0: Coitado, rapaz, né? Mas tudo
1: fiquei
0: bem.
1: Fiquei com dó. Enfim, deixa pra lá.
0: Tá tudo certo. Meu amor, manchete da próxima entrada.
1: Daqui a pouquinho, gente, cantor sertanejo perde na justiça uma briga com fã, hein? Perdeu, gente. Ah. E olha, já conta o motivo.
0: Que momento.
5: Atenção, rei! Isso aqui tem que ter sentimento.

0: Estamos indo para a última hora do Noir de hoje. Dá tempo de você participar de promoção, dá tempo de você mandar áudio pra gente contando aqui a respeito do desenho animado. Tava aqui, rapaz, procurando umas trilhas de desenho. Achei tanta coisa maneira que, de repente, se pá, vai acabar o programa. Vou para casa, vou continuar olhando essas paradas. Bateu uma nostalgiazinha bem interessante. Até porque o áudio mais criativo de hoje leva o quê mesmo, Vitória?
1: Vai levar a par de ingressos para a Youpstar.
0: Então, e qual que é o tema mesmo?
1: Você conta pra gente qual desenho você gostaria de assistir nos dias de hoje. Aquele desenho que você assistia quando era mais novo, mais nova. Ou até na idade adulta, tá? Porque desenho é uma coisa maravilhosa pra distrair nossa cabecinha, divertida, boas risadas. Sabe um que eu tava lembrando, Maca?
2: Qual?
1: Uma musiquinha que tá em alta na internet. A galera tem até feito trends com essa música, que é aquela do Clube das Winx. É, eu até postei. Menino, agora me veio as visões da Raven, porque eu olhei pra Gabizinha, que gosta da música das visões da Raven. Mas não é desenho, é série. Mas assim, o das Winx era Meu Deus, eu postei o negócio agora, eu não me lembro.
0: Eu tô igual vocês quando eu começo a falar.
1: Sei que você vai crescer. Uma de nós, Winx, quando damos nossas mãos, nos tornamos poderosas, porque juntas somos invencíveis.
0: Não, desculpa, eu
2: não conheço, Fabiana. Não é do seu tempo, é mesmo. Bem.
1: Mas tem uma galera fazendo conteúdo com essa música na internet. Esse desenho também passou na TV Globinho.
0: É mesmo?
1: É.
0: Eu achei aqui.
1: É mais moderninha, mas é antigo.
0: Eu achei aqui, rapaz, um negócio bem interessante também. Que o povo de repente vai. Ah, ih, gente, já sumiu.
1: Ih, o vovô. Ih, o vovô.
0: Não era esse, não, mas tudo bem. Olha aí, lembra disso? Não. Thundercats. Thundercats. Oh! Não. Era bem interessante. Ainda achei a versão remasterizada aí. Vai ficar mais bonitinho. Qualidade sonora no ar. Olha que bonitinho. Ó. Oh. Thundercats.
1: Curto momento.
0: Não? Entendi. Vamos no resultado de promoção então. Obrigado.
1: Então vambora. Quem tá levando pra casa aí o CI Cinemas é a Vanessa Ferreira, final do telefone 28. Só dá um alô na Gabizinha 97.9988, que é o som de Thundercats. Ela vai liberar pra você um par de ingressos pra ir o CI Cinemas.
0: Muito bem.
3: 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E a hora certa.
0: 9:01. A gente tá indo pro intervalo comercial daqui a pouquinho. Tamo de volta. Tem mais músicas pra você curtir. Tem mais o tema do dia pra você participar do Noir. Tem prêmio pra você ganhar no final do programa. Ainda tem muita coisa legal pra você curtir. Segura!
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0: estender o tapete vermelho, pra nossa diva, meus amores, que ela está aqui entre nós. Olha que bonitinho.
1: De volta, meu amor, esse tempo seco, socorro!
0: Não dá, né, meu amor?
1: Nossa, gente.
0: Tem que hidratar.
1: Tem que hidratar muito. Vamos, que hoje só tem babado.
2: Coisa linda. Oba, oba, apresentador comemora a renovação de contrato.
1: A gente começa, gente, com né, uma notícia boa, porque Fábio Porchat renovou seu contrato. Pro Que História É Essa, Porchat, para 2027. Gente, é o 9º ano que esse programa está no canal GNT. É um sucesso, um fenômeno comercialmente falando, porque cotas todas vendidas e as histórias dos famosos e anônimos que contam ali na plateia, né, gente? Então, e assim, ele comemorou duas vezes porque também todo mundo sabe que quando estreia a temporada inédita no GNT, depois vai pra TV Globo, canal aberto. Não sei vocês, mas eu amo esse programa, eu me divirto muito.
2: Ah, muito
0: bem
2: bom.
0: Legal, bem legal. Com histórias que a gente não tem noção, né, que pode acontecer às vezes com as pessoas, né?
1: Exatamente, com os famosos também, que você vai assim, gente, cara, é igualzinho a gente.
0: É verdade.
1: É uma que esqueceu a chave e pulou o muro pra entrar pelo vizinho. Você escuta de tudo ali. É maravilhoso, gente.
0: E aí, Marquinha?
3: Cantor perde causa na justiça.
1: Vamos falar dele, Gustavo Lima, viu, gente? Tá na reta final do ano já com babado. Bom, o que, que aconteceu? Tem uma fã chamada Virgínia Carla Bandeira que ganhou na justiça uma indenização de 5 mil reais porque ela foi

0: convidada a se retirar de um réveillon, gente. Olha que babado, o réveillon tava rolando bonitinho, ela começou a jogar água no palco. Jogou uma vez, jogou duas, ele parou e pediu pra que ela se retirasse do show. Ih. Tem esse vídeo, voltou a viralizar ontem na rede social. E aí ela achou que foi muito humilhada na frente de todo mundo, né? Foi assim, constrangida, e ela entrou na justiça pedindo R$500 mil. A justiça olhou tudo bonitinho, teve ali a audiência e resolveu a sentença por R$5 mil.
1: Entendi.
0: Tá? Esse réveillon, gente, foi em Fortaleza, no Ceará, no Marina Park Hotel, viu? E tem o vídeo que viralizou de novo e ela ganhou uma causa. A pessoa jogou água no cantor e ainda ganhou uma causa, gente. E aí?
1: Gente, mas eu queria entender qual foi a argumentação pra entender que, tipo assim, ela não tava jogando água no
0: palco. Ela falou que foi humilhada em público.
1: Ah, ela
0: foi humilhada. E da forma
1: que
0: o Gustavo falou no palco, no microfone.
1: Ela ficou chateada.
0: Pedindo pra ser retirada do palco.
1: Entendi.
0: Seguranças foram pra cima e todo mundo viu aquilo. Ela ficou constrangida.
2: Posso imaginar.
0: Sentiu o direito de entrar.
3: Entendi. E aí a água ela pode jogar, isso, então, no Gustavo Lima. Então tá bom. Então beleza.
1: Tá.
0: E
1: tá,
0: quantas vezes a gente fala aqui que a galera tá jogando água, latinha,
1: né?
0: Copo.
1: E tá tudo
0: bem. É uma
1: bem.
0: Falta de respeito com o artista no palco.
1: Volta
0: não
1: e meia
0: gosta,
1: tem uma latinha na cabeça de alguém. Tá tudo bem.
0: A gente
1: bem.
0: Passa o ano inteiro falando sobre isso aqui, gente. As pessoas não aprendem. Vão bebendo e acham que pode fazer tudo. Né?
1: Entendi. Agora só pra finalizar.
3: Não, ô Fabiano, se o Gustavo Lima joga água de volta nela, aí o Gustavo Lima também toma processo.
1: Aí ele toma processo.
3: Aí ele toma. Aí ele toma processo. Ele, por ser o Gustavo Lima, não pode jogar água. Não, ela pode.
1: Ela pode.
3: Então tá bom. Então beleza.
1: Então,
3: tá
1: mas
3: bom.
1: Era nesse mérito que eu ia entrar aqui agora. Quanto é que foi a indenização da moça?
0: Ela pediu R$500 mil e ganhou R$5 mil.
1: Ah, mas 5 mil é um dinheiro muito bom pra mim.
0: Pois
1: menino,
0: é, né? Pra fazer trem errado?
1: Ah, mas 5 mil tá de bom tamanho, né? É, tá certo.
0: Estamos de volta já. Todo mundo invertido mesmo. Já eu volto.

0: Estamos de volta. Ela e menininha Fayette, entendeu? Junto com a gente. Menininha Fayette, junto com a gente.
1: Menininha faceira.
0: Não é?
1: Né? Menininha da
0: Camponesa.
1: Perdida. Camponesa.
0: É.
1: Né? Com leite de rosas. Ela é assim,
0: um
1: gente.
0: Um docinho. Vamos lá, Miquinha.
1: Vambora.
2: Famoso faz desabafo sobre vício.
1: Vamos falar dele, gente. Pedro Bial, tá? Pedro Bial que fez um desabafo que ele conseguiu deixar o cigarro, gente. Ele fala que foi um vício por anos e anos e que ele comemora até hoje e se arrepende de não ter largado o cigarro antes, tá? Ele tem 68 aninhos hoje. Ele fez uma entrevista na última terça-feira falando que conseguiu abandonar o vício aos 50 anos.
0: Olha.
1: Ele colocou entre aspas, eu era um fumante bravo, viu? E falou que se arrepende amargamente, que deixou pra ele um enfisema, né? Não muito forte, mas ali ele falou que se arrepende e ele é um arrependimento. Ele falou assim, eu sou, gente, um arrependimento ambulante. Arrependo de muitas coisas. Inclusive de ter fumado por muitos e muitos anos. Mas que bom que pelo menos conseguiu largar, né, gente?
0: Sim, verdade.
1: Porque,
0: né?
1: Eu vou falar pra vocês.
0: Recupera um pouco da qualidade de vida,
1: é,
0: né?
1: É, a gente sabe que é um vício e tal, mas, gente, se você conseguir largar, você pode comemorar, amor.
2: Não
1: que
2: é tarde,
1: bem
2: né?
1: Bem danado pra sua vida.
0: Com certeza. Aumentou aí a longevidade dele, com certeza.
3: E fica o exemplo, né?
0: É.
3: Fica o exemplo.
0: Exatamente. Isso é o mais legal.
1: Ficou um enfisema pra ele. Ele disse, simples, mas ficou. Que ele tem que ter cuidados ali médicos sempre, né?
0: É.
1: Enfim.
0: Ninguém
1: bora.
0: Precisa, né? Vamos lá.
3: Cantor causa em programa de TV?
1: Sim, Naldo, mais uma vez.
0: Você já tá brincando.
1: Sem censura. E a Cissa Guimarães olhou pra ele com a cara de deboche e falou assim, é verdade que você ajudou a Madonna a estar em Todo Mundo no Rio em 2024? Ele mentiu. Falou, olha, gente, eu que fiz o contato.
0: Olha aí.
1: Eu que ajudei a internet a colocar a Madonna em contato pra
2: cadê
1: se apresentar
2: trilha,
1: no
2: isso,
1: Rio
2: gente.
1: De Janeiro. É. Aí a Cissa perguntou, quem é que você tá trazendo agora?
0: É.
1: Aí ele diz, eu tô tentando trazer Bruno Mars e Ariana Grande.
0: Gente...
1: Eu Entendi. Tenho contato dos meninos, a gente tem conversado, tô pensando em trazê-los para Todo Mundo no Rio.
0: Olha aí,
3: foi
0: gente.
3: Foi nesse programa que ele comentou que ele conversou em português com o Michael Jackson? Eu acho que foi nesse programa, cara. Assim, é o Naldo, cara, né, cara? O Naldo sempre...
1: Ele sabe que ele vai se apresentar aqui em Belo Horizonte dia 16 de outubro, contando stand-up exatamente das histórias que ele anda contando por aí.
2: Stand-up,
1: eu posso te falar,
2: aí,
1: vai
3: agora
1: ser um
3: vai.
1: Sucesso, gente.
0: Não é? E vou falar uma coisa pra você. Eu fico pensando cá com meus botões. Eu vi um negócio dele aí falando que o Michael Jackson chamou ele pra trocar uma ideia. Bater
3: pois
0: uma...
3: é.
0: Canta pra mim alguma coisa parecida com isso aí, gente. Como é que faz, meu Deus do céu?
1: Sim. Olha, como... ele que a gente comentou recentemente que tem uma mágoa de não ter se apresentado ainda no Rock in Rio. Acho que o Naldo merecia um palco favela, gente.
0: Eu acho.
1: Ali,
0: eu
1: o Sunset. Ele é um showman com convidado. Imagina com um monte de convidado contando, cantando os hits dele.
0: Exatamente.
1: Ah, eu acho que merece. É um cantor nosso, né? Brasileiro, é
0: exatamente.
1: Popular.
0: Ele é Beijo muito amigo do Chris Brown, né? Essas
1: não
0: coisas.
1: É?
0: Todas,
1: de repente né? Ele traz uma Madonna pra fazer um feat com ele, imagina?
0: Imagina.
1: De surpresa,
0: olha.
1: Já que ele é amigão dela, sim.
2: Eu acho
1: grande.
2: Que o Neil podia ter chamado ele no palco aí na última edição do Rock in Rio lá no Sunset.
1: Ia ser mas muito eu acho legal.
0: Que, sabe o que acontece? Mas eu acho que foi um problema de agenda. Ele não podia.
1: Por quê?
0: O Naldo devia estar viajando, alguma coisa parecida. Né?
1: Eu pergunto por quê? Toda camponesa. Ah, Fabiano, beijo mas pra você.
0: A pálpebra dele nem mexe com as histórias.
1: Não, mente que nem sente. Até amanhã.

0: 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As últimas informações do trânsito com meu querido Léo Vieira. Fala, meu querido.
1: Falo sim, meu querido. Vamos fechar a lojinha nessa quinta-feira. Tô de olho na movimentação do trânsito para quem tá circulando ali na saída da Barra da Tijuca em direção à Zona Sul. Tem um ônibus enguiçado ali na Levada das Bandeiras. Eu falei de um acidente mais cedo ali no túnel do Anjo. Então, para complicar ainda a situação, mais ainda tem um ônibus enguiçado na Levada das Bandeiras e o trânsito já tá daquele jeito que a gente não gosta. Já com problemas, já afetando, inclusive, Ponte da Joatinga, Túnel do Joá e também a circulação pela Armando Lombardi e a Avenida Ministro Ivan Lins. Para você que sai da Zona Sudoeste em direção à Zona Sul, prefira a Estrada da Barra da Tijuca, a Autoroba Vista ali pela Estrada das Furnas e Estrada das Canoas, ou mesmo a Estrada do Joá. Os caminhos são mais longos, mas o panorama é mais tranquilo no acesso à região. Estou de olho também na movimentação do trânsito no centro da cidade. Tem acidente ali na chegada a Carmo Neto. Então, quem está pela Presidente Vargas, pela lateral, vai perder tempo ali no trecho da Cidade Nova em direção à Candelária. Falando agora de linha amarela, pedágio está fechado em direção ao Fundão em função do acidente envolvendo carro e moto na chegada à Cidade de Deus. O motorista vai encontrando problemas. Eu falei pedágio fechado no sentido Barra da Tijuca, sentido Fundão está liberado. E o motorista que está circulando ali pela Zona Norte em direção à Barra vai encontrando problemas já a partir do trecho do Engenho de Dentro. Situação bem complicada na linha amarela. Para você que está na ligação entre Zona Norte e Zona Sudoeste, é bom evitar a linha amarela. Autoestrada Grajaú Jacarepaguá tem melhores condições. 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Galera, tô ficando por aqui. Vou botar a cara no sol.
0: Eita.
1: Dar aquela recuperada na vitamina D.
0: Eita.
1: O sol voltou, a gente tem que aproveitar, não é verdade?
0: Exatamente, querido. Farei isso muito em breve. Meia horinha, daqui a pouquinho vou estar fazendo a mesma coisa. Grande abraço, querido. Até amanhã.
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1: Essa é uma homenagem à minha diva, à minha amiga. Pedi autorização, era pra cantar.

0: que o papo é desenho animado?
1: Sei que você vai querer ser.
2: Aí. Adoro.
1: Uma demais.
0: Aí.
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0: aí.
1: 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Wings.
0: Isso aí tu gosta, né?
2: Só me falta o agudo.
0: É, né?
1: E o mundo iluminar.
0: É.
1: Venha se juntar a nós, voando.
0: Tem essa aqui também, ó. Tem essa aqui também, ó. Vê se você lembra dessa aqui. Você lembra disso?
3: Digimon, né, cara? Ah, pelo amor de Deus.
2: Gosto. Ah,
3: bom demais.
0: Lembra disso?
3: Pô, dá até um arrepio, hein?
0: Dá?
2: É. Caraca. O Digimon. Essa?
0: É.
2: Digimon. É um negócio
3: aí.
2: Assim.
3: Digimon são campeões.
2: É isso aí.
0: Aí. Coisa linda, né? Lembra disso?
3: Caraca.
0: Coisa linda.
3: Saudades.
0: Tem saudade? E essa aqui, você lembra? Presta atenção. Essa aqui, você lembra? Atenção. Cavaleiro Zodíaco, pelo amor de Deus.
2: Bom, bom, bom, bom,
0: bom. Ó, essa aí eu sei a letra.
2: Tá sabendo, né, Macaxeira?
0: Do seu coração. Olha aí. Eu só sei essa parte. Passa e levar. Então, tem que ser um negócio mais, assim, eu entendo disso aqui, ó. Isso aqui eu entendo, presta atenção. Isso aqui eu entendo. Uma galera também que tá aí do lado de fora também. Inclusive canta em japonês, tá ligado?
2: Opa!
0: Aprendi com o Naldo Beni. Naldo Beni.
3: Certíssimo.
2: Opa.
0: Exatamente. Aprendi com o Naldo Beni. No passado, não muito distante, eu usava essa trilha.
2: Agora, isso tudo por quê? Por quê? Porque vem aí a TV Globinho Especial.
3: Opa!
2: Certo? E aí vamos ter essa oportunidade de rever desenhos, apresentadores, tudo no sábado na Globo, não é isso, Maca?
3: Exatamente. Olha, já estão confirmados alguns desenhos animados, né? É, Digimon vai ter Dragon Ball Z. O que mais que vai ter? Três Espiãs Demais.
2: Muitas coisas boas. E os apresentadores também que fizeram história na TV Globinho.
0: Tem essa turma também. Tá lá.
2: É.
0: O menino rapaz.
3: Ícaro.
0: Ícaro também vai estar lá. O outro
2: e aí,
0: também.
2: O que, que a gente quer saber de você que tá aí do outro lado? Que desenho você gostaria de assistir novamente? Qual aquele desenho que você gostava? Conta pra gente, 97.9988.
0: Muito bem. Eu acho que esse aqui é um clássico.
4: Bom dia, pessoal. Fala, Vic, Maca.
2: E aí?
4: Vovô Garoto.
0: E aí, tudo bom?
4: Que é o Fábio da Vila da Penha. Cara, vou um pouco mais longe aí. Quero ver quem vai lembrar. Vamos ver se o Vovô Garoto lembra.
0: Ih, rapaz.
4: Galaxy Rangers.
0: E
4: Patrulha Estelar.
0: Com certeza.
2: Eita, não.
4: Clássico.
0: Clássico, com certeza.
4: Quero ver se o Vovô Garoto vai lembrar disso.
0: Com certeza.
5: Bom dia, Rádio Globo. Bom dia, Rádio Globo. Desenho que eu queria voltar a assistir. Na verdade, TV Globinho nem era pra ter parado de estar no ar, né? Mas o que
2: opa,
5: eu queria
2: boa.
5: Voltar a assistir, que eu gostava muito, era o Pica-Pau.
0: Opa!
5: Fechão. É isso aí. Estamos juntos. Bom dia, bom dia.
6: Fala, meus amigos do Noir. Hugo, motorista de aplicativo, cara. O cara tentou dar a explicação aí do Thundercat, só falou besteira.
2: Que isso?
6: O ouvinte aí esqueceu até o nome dele, cara. Cara, eu gostava
2: que
6: muito
2: vacilo.
6: Da corrida maluca, velho.
2: É bom.
6: O Dick Vigarista tratava de tudo.
2: Dick Vigarista e Muttley.
3: Muttley, faça alguma coisa.
6: Dizer, cara. O crime não compensa. É a conclusão que nós chegamos em Corrida Maluca.
7: Ah, rapaziada, eu dizer que gostava muito.
3: Eu pensei que ele ia contar uma história.
7: Cara,
3: eu também.
8: Scooby-Doo, cadê você, meu filho?
9: Tô sentindo o cheiro de vovô garoto.
0: Eita!
10: Aqui é Simone. É, o que eu amava ver era os Flintstone e os Jackson.
0: Olha aí.
10: Eu adorava. Eu fui até no cinema ver o filme dos Flintstone. É da minha época, né? Que eu tô com 57, né? Eu amava, amava.
0: Muito legal.
10: Uma pena que acabou. Agora esses desenhos são tão estranhos.
2: Ei, calma.
3: Definiu bem.
11: Sobre a enquete de hoje, um desenho que eu gostava muito, era a Caverna do Dragão.
0: Sim.
11: Coitado daquelas crianças. Sempre que estava perto de chegar ao objetivo de ir para casa, voltava a estaca zero. Mas pelo menos todo episódio eles estavam tentando.
0: É, beijo. Verdade.
11: Amo vocês.
12: Bom dia, Rádio Globo. que é até o Barcelos de Campos Elíseos.
0: Fala aí, garoto.
12: Bom, desenho que era bom pra caraca, mas pouco lembrado. Jack Chan, As Aventuras de Jack Chan.
2: Adoro.
3: Boa, boa, boa. Maneiríssimo.
0: Maneiro, né? Boa, boa, boa.
12: Saudade.
3: Tá, maneiríssimo.
12: Bota ainda na HBO pra assistir um pouco. E lembrar os momentos.
0: É isso.
13: Bom dia, Vicky. Bom dia, Macaxeira. Bom dia, Vovô Melo. Aqui é Renato Araújo de Mesquita. Um desenho que eu queria que passasse na TV Globinho seria Os Camundongos Aventureiros. Não sei se vocês conhecem. E também Megaman. Um abraço pra vocês da Rádio Globo.
0: Rapaz, esse aí, ele conseguiu me superar, hein? Os Camundongos Aventureiros. Vou dar até um Google aqui pra saber qual é a parada.
3: Melhor.
0: Eu, hein?

0: hora do áudio mais criativo, senhoras e senhores. Atenção, você que deu uma moralzinha no site ou no app da Rádio Globo. Atenção, atenção, atenção. Vamos saber quem é que vai levar aqui os comitinhos.
1: Bom dia, Rádio Globo.
0: Oba!
1: Aqui é o Juscel de Coelho Neto.
0: Fala aí, fi.
1: Todo dia indo trabalhar, escuto vocês.
0: Amém, obrigado.
1: É, em relação aí à enquete, dois desenhos que eu achava muito maneiro. É, Pantera Cor-de-Rosa.
0: Aí.
1: E Coragem com Covarde.
0: E aí?
1: Sempre salvava a família.
2: Adoro
1: no final.
2: Coragem.
0: É isso.
1: Bom dia, Rádio Globo. Sucesso aí pra vocês.
0: Tamo junto, valeu, valeu. Ligada moral, eu quero ir com a Rádio Globo, tá? Tem que dar uma ligada aqui na Gabi, 97.9988, só pra gente achar aqui o seu cadastro. E tá tudo certo, senhoras e senhores. Muito bem, o que, que ele ganhou mesmo, Vitória?
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0: Muito bem, sendo assim, fica por aqui mais uma edição do Noir, de volta amanhã, a partir das 7 horas da manhã, aqui nos... Aliás, amanhã não! Amanhã é 7h25, né? Amanhã é 7h25.
3: Tem um negócio de uma propaganda aí.
0: Isso, amanhã é 7h25, vai começar tudo de novo. Amanhã a gente espera você, então, a partir das 7h25, aqui nos 98.1 da Rádio Globo. Vicky, beijo, obrigada moral, tá? Amanhã
2: meus amigos,
0: junto.
2: Sempre um prazer e um privilégio estar ao lado de vocês. Beijos
0: muito
2: e até amanhã.
0: Bem, Maca, meu querido, tamo junto, tá?
3: Valeu, beijo.
0: Gabizinha, tô esperando você para o cupim, tá, meu amor? Tamo esperando você para o cupim, tá? Tô achando que você vai declinar, mas tudo bem.
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0: 4 minutinhos faltando pras 10. 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
2: 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Vamos nessa, hein? Ótimo dia pra você, vai começar o Conexão. Vem junto, vem.
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2: Agora. Sim, senhor, vamos nessa. Pra você que tava ouvindo no ar, seja muito bem-vindo ao Conexão. Sou a Camila Gomes, vou te fazer companhia até as 2 da tarde aqui na Rádio Que Vibra contigo. Deixa eu dar bom dia aqui pra minha tropa, Soldado Ryan.
5: Oba!
2: Maca, Gabizinha.
5: Bom dia, bom dia. Ô, Maca, posso fazer uma pergunta?
6: Fala comigo.
2: Se você pudesse... Eu já dei o espaço pra ele, tá? Você viu que eu até parei de falar aqui. Eu já sei.
5: Se você pudesse escolher alguma coisa pra tirar da sua vida, o que seria?
6: Ai, viu só?
5: Adiantei, cara. Eu adiantei que ontem o negócio tava esquisito.
6: Ele tava sentindo que vinha coisa ruim,
5: cara. O negócio não tava bom.
2: Olha, mas os vascaínos tão saídinhos, né?
5: Tem que tá, pô.
6: Em algum momento a gente tem que sair, né?
5: Tem que tá.
6: Ficou muito preso.
5: Tem que tá, pô.
6: Muito tempo preso.
2: Ele veio com a camisa do Vasco, gente.
6: É, mas é bom tu trocar a sessão de fotos hoje aqui, não pode sair de
2: Mas só
6: foto.
2: Te falo uma coisa. Ai, ai, ai, ai, ai, ai. Tá chegando
6: impedido,
2: a hora.
6: Vida.
2: Tiquinho Continua? Soares, tá?
6: Ah, mas não,
2: tá
6: não valeu, volta. Não valeu, não valeu.
2: É, não valeu, valeu, mas foi quase.
6: Mas assim, mas era pra ter valido. Era pra ter valido, né? A gente conversou, né, Marcos?
5: Ah, não, isso. A gente tá trocando essa ideia mais cedo.
6: Esse impedimento desde ontem. É, foi um pra cada lado.
5: Um pra cada lado. Sim.
6: Acabou que não mudaria muito no placar, né? Mas, pô,
5: é esquisitíssimo, né, estranhíssimo.
6: Os caras estão errando no semiautomático, irmão.
5: O que tá acontecendo, né?
2: Maca, o que tá rolando nas redes sociais, então, fora Botafogo e Vasco?
5: Fora Botafogo e Vasco?
2: É.
5: Eu vou falar hoje dele. Torcida do Flamengo gosta.
2: Gabigol.
6: Gabigol.
2: Gabigol. Meu Deus.
5: Mas não é por causa de futebol, não.
6: Ele tomou outro motivo. Um passa da Rafaela, né?
5: É isso.
6: É isso?
5: É isso.
6: Caraca.
5: O assunto é esse, beleza? Nossa,
6: fechou a cara pra ele. É,
2: Manda Neymar.
5: Esse momento é nosso.
2: Esse momento é nosso.
6: Quem manda? No relacionamento, né?

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0: o som do Ninho aqui na Rádio Que Vibra contigo. Vamos que vamos. Quinta-feira no Rio de Janeiro, Conexão tá no ar. Vamos junto, hein? 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
0: Let's go! Vamos nessa, porque agora a gente vai falar sobre o Gabi.
3: Pois é, a galera do Mengão gosta, o Rian já adiantou. O Gabigol e a Rafaela Santos, Rafaela que é irmã do Neymar,
0: sim,
3: né?
0: Sim, botafoguense.
4: Foram, é botafoguense mesmo.
3: Ela é.
0: Botafoguense, total.
3: Foram vistas na saída da festa da filha do Neymar. Pois é. Agora...
0: O que que tá rolando?
3: Tá dando o que falar esse assunto porque a influenciadora perdeu a paciência com o Gabigol. Deu uma bronca nele. Porque ele tava demorando a entrar no carro. Pois é, ela foi lá e mostrou quem manda no relacionamento, né? Falou assim, só no olhar, ela já assustou o Gabigol. O Gabigol ficou meio bolado, correu pra entrar pro carro logo.
4: Mano, ele foi pianinho, né?
3: Pianinho,
4: ele
3: quieto.
4: Ele não falou um tá bom, ele
0: só
4: foi,
0: né? Você viu o vídeo?
4: Eu vi o vídeo.
3: Cara, bom demais essa cena. Ai. Bom, mas aproveitando que o Gabigol tava irritando um pouquinho aí a Rafaela, né? Tirando ela do sério. Eu quero saber no 97.9988. Vou abrir o nosso... Deixar o nosso WhatsApp para desabafos, Camila.
0: Eita.
3: O que o seu amor faz que tira você do sério? Conta pra gente. 97.9988. Assim, pô... Beleza, é namorado, é namorada, mas tem alguma coisinha que te irrita.
0: É, pode ser namorado, marido,
3: pode ser
0: esposa.
3: Quem for.
4: Posso falar algo que eu faço que irrita a Camila? Meu irmão, usa a toalha dela no banho, mano. Às vezes eu esqueço qual é a cor da minha. E eu não me enxugo com a dela.
0: Isso
4: aí
0: irrita?
4: Quando muito, muito.
0: Ela fica irritadíssima.
4: Ela odeia
0: com
4: isso com todas as forças. Ela, a tua é a amarela. Aí eu saio com, sei lá, com a verde. Aí ela, de novo, cara? Aí ela vai e pega outra. Aí, tipo, no outro dia eu lembro que a minha é amarela. Ela já tá com, sei lá, com a vermelha. Aí dá dois dias depois, eu tô com a vermelha.
0: Que louco, né? Isso zero ela... me irrita. Isso zero
4: não,
0: me
4: isso irrita.
0: Não,
4: isso irrita muito ela. Ela não gosta de jeito nenhum. Eu falo, cara, mas eu saio do banho limpo.
0: Sim.
4: É, mas tu esfrega a toalha
0: é
4: em tudo quanto é lugar.
0: Pensando. É o que eu estou pensando.
4: É a mesma toalha que tu esfrega no lugar que eu esfrego no rosto depois. Então não usa minha toalha. Isso aí deixa ela muito bolada mesmo. Mas ela já entendeu que eu não...
0: Eu fiquei pensando
4: não vou
0: sobre
4: melhorar isso.
0: Por quê?
4: É, por aí.
0: 97.9988. Manda áudio. Você devia...

0: dupla Thier e Dilcinho. Tô curiosa pra ouvir essa galera hoje falando sobre o que irrita. Aqui no intervalo, enquanto vocês ouviam música, o soldado Ryan estava falando, mas ele falou mais ou menos uma lista de 10 coisas que irritam lá na casa dele.
1: Quem é casado vai me entender. Quem já foi casado também.
0: Fala, Maca.
2: Tem coisa que estressa, cara. Não tem jeito.
0: Por que você irrita as pessoas? Que eu acho que é você que irrita.
2: Cara, vou descobrir, vou perguntar.
0: Vai perguntar.
2: Vou perguntar pra saber o que,
0: então,
2: que eu ando irritando e não sei.
0: O que te irrita?
1: Onde vai TDR em casa.
2: O que me irrita?
0: É.
2: Pô, cara, sujeira é uma parada que me irrita, cara.
0: Sim.
2: Sujeira. Quando a pessoa deixa as paradas muito sujas, tipo, louça
0: muita.
2: Na pia, por exemplo.
0: Muita? Pô, custa... Não pode ficar nem uma xícarazinha,
2: cara, eu vou
0: um
2: lá
0: ratinho.
2: E limpo. Eu vou lá e limpo, não deixo.
0: Mas pode ficar quanto tempo, mais ou menos? Tipo assim, do almoço pro
2: jantar. Eu não deixo.
0: Ah, não.
2: Eu não
0: pode,
2: deixo.
0: Não
2: acabou.
0: Rola.
2: Eu já me organizo pra limpar. Sou, pô, sistemático.
0: Eu tava tentando.
2: Sou sistemático. Tem parada que, pô, sujeira é uma parada que me irrita muito. Eu sempre dou um jeito de limpar, tô sempre limpando as paradas, porque, pô, não gosto, me incomoda.
0: Só isso.
2: Boa. Não, tô lembrando de uma aqui, eu vou pensar em mais coisas.
0: Então bora ouvir enquanto
2: Vamos
0: isso.
2: Ouvir o povo.
3: Bom dia, Rádio Globo.
0: Bom dia.
3: Meu nome é Renan, tô de Realengo.
2: Fala, Renanzinho.
3: Bom, na verdade, não é o que ela faz. É o que ela
0: não
3: deixa
0: faz?
3: De fazer.
0: Ah.
3: Quando minha esposa deixa de namorar. Isso me estressa muito.
2: Acontece com todo mundo, pô.
0: Normal.
4: Bom dia, Rádio Globo.
0: Bom dia.
4: Minha irritação é que eu chego do trabalho primeiro do que ela, arrumo a casa.
0: Uhum.
4: A casa tá arrumadinha. Quando ela chega, ela tira tudo do lugar e bota do jeito dela. Nossa senhora, isso.
0: Essa arrumação não ficou legal, não.
4: Um beijo, bom dia, Rádio Globo.
2: Bom dia.
5: Bom dia, amigos do Conexão, Luciana de Mesquita. Olha, eu fico virada no samurai quando eu falo com meu marido: me espera no ponto, que eu estou com peso.
0: Uhum.
5: E eu chego no ponto e ele ainda não chegou.
0: Ah.
5: Eu odeio esperar alguém, seja lá quem for.
2: Eu
5: principalmente
2: também.
5: Meu marido, eu odeio. Beijos, meus amores.
6: Bom dia, Gabi.
2: Valeu,
6: bom
2: beijo.
6: Dia, Maca.
0: Bom dia.
6: Bom dia, Camilinha. Bom dia, soldado.
2: Oi, bom dia.
6: Bom, no momento eu estou solteira, mas quando eu era casada,
2: sim,
6: o que me irritava era meu marido deixava a toalha molhada em cima da cama. Caraca. Quando eu chegasse na porta do quarto, que eu olhasse pra cama, ele já vinha correndo, levantava do sofá e pegava a toalha. Calma, amor, esqueci, eu vou tirar. Denise Ribeiro, beijo.
2: Beijo. Acontece.
7: Bom dia de novo, sou eu aqui de novo na voz. Túlio.
2: Fala, Túlio.
7: O que irrita a minha mulher são duas coisas.
0: Você? Quem mais?
7: Deixar a toalha molhada no banheiro.
2: Opa.
7: Mesmo estendida no box. E não botar a pasta de dente dela quando eu vou escovar o dente primeiro. Meu irmão, ela fica possessa comigo.
2: Ué, gente, agora tu vê.
0: Bom, como
2: quando,
0: é que é?
2: Quando tu fizer o número 2, chama ela pra limpar também. Não tem. Cada um bota a sua pasta, irmão. Tá bom.
0: Isso,
2: mano. Assim, eu respeito, obviamente. É a mania da menina, ela não tem. Mas, pô, eu entendo um amigo aí também de esquecer, pô.
0: Caramba,
2: acontece,
0: olha.
2: Pô, mano.
0: Mas a Dê falou que ela também não tá em relacionamento. Eu também não tô em relacionamento nenhum, mas dos relacionamentos anteriores,
2: uh-huh,
0: é uma coisa que me irrita demais. E eu acho que vai. Que irrita também metade da população, ou talvez não. É horário.
2: Marca
0: comigo um jantar às 7h30 e chega às 8h30, não.
2: Não, também comigo também não.
0: Pelo amor de Deus, horário.
2: Não é legal, não.
0: Horário é horário, né? E se você vai se atrasar, eu acho que 15 minutos, 20 minutos é atraso, mas é tolerável.
2: Acontece,
0: tudo bem.
2: Né?
0: Trânsito,
2: um probleminha, pá.
0: Agora, 40 minutos mudou o horário, né? Esqueceu de avisar.
2: É isso.
0: 40 minutos não é mais atraso, não.
2: Tô contigo.
0: Participa com a gente, 97.9988. O que te irrita na sua relação do outro? Conta pra gente.

0: Viagem com Amar ou Odiar, rolando aqui no Conexão. Bora junto até o meio-dia. 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Breve intervalo e a gente já volta com mais músicas aqui no Conexão. 10h31.
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0: 4 do 7 para as 11, é Turma do Pagode por aqui. Fico com você. Mesmo tendo várias coisas a reclamar, fico com você. Vamos que vamos, bora ouvir esse povo.
1: Aqui é o Evaldo de Duque de Caxias.
0: Oiê.
1: Bom dia, meus amigos.
2: Bom dia.
1: Meus amigos, eu fico pé da vida com a minha esposa, que ela tem mania de guardar as coisas. Guardar não, esconder.
0: Esconder de você.
1: É chave de carro, é carteira, é cabo de celular. E não lembra, simplesmente não lembra. Isso me irrita. Agora, ela não tem problema de memória, não. Vai dever um dinheiro a ela pra ver se ela esquece.
3: Nojento. Bom dia, galerinha da Rádio Globo, é o Velhinho de Rio das Pedras. O que mais, são duas coisas, o que mais me irrita e o que mais irrita a minha esposa. O que mais me irrita é eu chegar do trabalho e tá um monte de louça suja em cima da pia, e principalmente o saco de coar café, porque eu não gosto de café em máquina, então a gente coa o café lá no saco e quando eu chego ele tá na pia. E ela, o que mais irrita é a minha bebida aos domingos, a cervejinha. Chama papai.
2: Chama.
4: Fala galera, aqui é o Alessandro da comunidade da Pedreira.
0: Eu odeio
4: a minha namorada, é que ela pede as coisas pros filhos dela fazer e eles não fazem. Aí quando eu chego na casa dela, tá aquela bagunça, bagunça total. Ninguém fez as tarefas, eu fico injuriado com aquilo, rapaz. Aí eu pego, meto o pé e vazo. Aí vou pra minha casa.
0: Que bom que você pode vazar, né?
4: É isso aí.
5: Bom dia, minha galera.
0: Bom
5: da Rádio Globo, Claudinha do Saara.
0: Fala, Claudinha.
5: Cara,
0: e aí, Claudinha?
5: Me irrita, muita coisa me irrita, mas eu queria saber, Marca, e o companheiro aí que falou, aonde tá vocês? Esses homens que arrumam tudo, gostam de tudo limpinho. Por favor, manda fazer cópia.
2: Gente,
5: beijo,
2: o Marca...
5: beijo.
2: O Marca é IA, tá?
0: O Mac é IA.
2: É IA, é pô. É um boneco que fica aqui falando.
0: Não, sem falar que ele tem 80 anos, né?
2: É, 80, é isso. É IA. 80 anos com IA, hein?
0: O vovô garoto é você, na verdade.
2: É o vovô jovem.
6: Vovô Jorge. Bom dia, Cami. Bom dia, Camila. Bom dia, Maica. Bom dia, Rian. Rose.
2: Oi, Rose.
7: E aí, Rose?
2: É ela.
6: Às vezes você quer sair... e não quer sair, quer ficar em casa. Ai, aquilo me estressa de uma tal maneira. O sangue já começa a subir pra cabeça.
2: Só ficar em casa,
6: entendeu?
2: Pô.
6: Eu atraso, né? Aí, um beijinho aí pra vocês. Uma boa quinta-feira aí, tá? Abençoada. Um beijo no coração de cada um de vocês, tá?
2: Beijo.
0: Participa com a gente no 97.9988. O Gabigol irritou a Rafa, namorada dele. É, foi esse final de semana, isso, gente? Essa semana?
7: Foi no foi aniversário quando? Da no filha aniversário. Do Neymar, né?
2: Foi terça-feira.
7: Terça-feira agora, terça-feira. Terça-feira.
0: Pois é, rapaz, e a gente tá perguntando,
7: a galera filmou,
0: né?
7: A cara dela, boladona com ele,
0: ou
7: cara.
0: Ou seja, irritadíssima que ele tava lá de graça e não entrava no carro. E a gente tá perguntando no 97.9988, o que te irrita no seu relacionamento? Conta pra gente no 97.9988. Manda áudio de até 30 segundos que a gente vai colocar sua irritação aqui no ar. Chegando por aqui, Marvila e Camisa 10. Recente demais. Dá uma seguradinha aí, vai.

0: seguradinha, né? Quem nunca? Cedo demais. Marvila e Camisa 10 aqui na Rádio Globo. Olha, tá na hora de resultado de promoção, vamos nessa. Liberar uns prêmios por aqui.
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0: 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Parabéns para Karina da Silva, final de telefone 44, faturou voucherzinho de R$100 pro Patota Bar e Restaurante. Parabéns, Karina. Envie um WhatsApp pro nosso número 97.9988, saiba como retirar seu voucher. Beleza? A partir de agora tá valendo voucher de R$100 também em consumação pro Bahamas Deck Bar. Então participa, é a nossa promo da hora. Daqui a pouco tem mais sons aqui na Rádio Globo, já volto.

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0: 13 aqui na Rádio Que Vibra contigo, Dua Lipa rolando aqui. Adoro demais esse som, clima total de quinta-feira, piquezinho, quase sexta, né? Quase sexta, já estamos naquele clima. Vamos que vamos ouvir essa galera agora. Ah não, deixa eu pagar um negocinho primeiro, rapidinho, gente.
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0: 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Agora sim, podemos seguir, bora ouvir.
3: Bom dia, Rádio Globo.
0: Bom dia.
3: Patrícia de Padre Miguel. O que me irrita na minha relação com meu marido
0: é o quê?
3: É quando termina de almoçar alguma coisa assim e tá a louça na pia. Uhum. Aí ele chega com uma vasilha de plástico ou até um copo e joga dentro daquela panela que tá com gordura. Meu Deus, eu só falto matar ele quando eu vejo ele fazer isso. E também quando eu termino de limpar a casa, ele deixa cair alguma coisa no chão e suja.
4: Ah, acontece.
3: Isso acaba com a minha vida. Bom dia, aí.
4: Bom dia. Isso acontece. Bom dia.
5: O que me irrita mais é o quando o meu marido come o saco de nugget todo. Todo.
0: Você faz
5: dá
0: isso, soldado?
5: Até de matar
4: todo não.
5: Ele.
6: Fala, galera, conexão, aqui é o Paulo Lopes de Ataquara.
4: Fala, Paulo.
6: Saudações vascaínas, tá?
4: Opa, tamo junto,
6: é,
4: moleque.
6: É, o que mais me irrita nela, cara, quando eu tô vendo um jogo em casa, no sofá, tranquilão, tem mais cervejinha na geladeira, quando eu vou pegar a terceira, o terceiro latão, ela já me vem, ué, vai tomar outra? Outra? Aí eu já olho pra cara dela assim, na próxima eu vou beber na rua. Um abraço aí.
4: Eita, ele!
7: Alô, Rádio Globo. Bom dia.
0: Bom dia.
4: Bom dia.
7: Daniel aqui do Lebron. Cara, se tem uma coisa que me irrita, é em casa e no trabalho.
0: Uhum.
7: Pessoal, no meu trabalho principalmente, são 11, 12 homens. Mas, cara, o que me irrita aí no banheiro e os caras fazem xixi e não dão descarga, é sem dinheiro nenhum.
4: Isso aí é toda empresa.
7: Eu fico muito puto, mané.
0: Ah, eles muito sabem disso, ruim, que eu falo. Banheiro feminino não é assim, não, tá?
7: Mas eles não têm vergonha aqui, na cara.
0: Não.
4: O masculino acontece
0: vale
4: um negócio.
0: Vale pelo masculino.
4: Pelo menos no masculino acontece um negócio, a rapaziada escova o dente pós-almoço e deixa o resto na pia. Pô, isso é nojento, irmão.
0: Feminino
4: nojento,
0: não acontece,
4: irmão.
0: Não.
4: Isso é nojento
0: feminino
4: demais,
0: acontece.
4: Cara. Nojento. Cai cabelo no mictório. Não me pergunte da onde. Não me pergunte da onde.
0: Ai, ai, ai, ai, ai.
4: Imagino eu que seja da cabeça.
0: Sim.
4: Que fica em cima do pescoço. Porque, né? Rapaz, é nojento. O banheiro masculino é nojento, porra, independente horrível, do local.
8: Qualquer empresa.
4: É nojento.
0: Não posso falar, deixei só você falar.
4: Yeah.
0: 97.9988, participa com a gente e manda áudio que a gente tá esperando. Bora passar essa manhã juntos por aqui.

0: eu falo pra vocês mais ou menos assim, ó. 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Valeu, Rádio Globo, tamo junto.
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0: Volta redonda.

0: Que isso, que pressão!
1: Que isso, que pressão! Vamos que vamos! 11h25, tá na hora da gente ouvir novamente a galera falando hoje sobre coisas que irritam no seu parceiro ou na sua parceira.
2: Bom dia, Rádio Globo, tudo bem? Aqui quem fala é o Leone.
3: Fala, Leone.
2: É, o que me irrita bastante, acredito que irrita outras pessoas também, é quando ela quer ser tratada sempre com prioridade e ela não dá essa devida prioridade. Acredito que não irrita só a mim, não. Não só irrita, como desgasta qualquer relacionamento.
1: É verdade.
2: Um abraço.
3: Alô, esposa do Leone.
2: Bom dia, Globo.
1: Vai ter um negócio
4: hoje. Manso de Olaria.
3: Fala, Manso.
4: Então, o que mais me irrita, no caso, na minha relação, né, eu e minha esposa, quer dizer, eu irrito ela, essa é a grande verdade,
3: normal.
4: Não vou mentir, mas o que mais me irrita nela é quando ela começa a falar. Ela é muito quieta, é muito tranquila, mas quando ela começa a falar, dá esporro, sai de baixo, não para nunca mais. Mas são 25 anos de muito amor, muita
1: caramba,
4: harmonia e 4 bênçãos que temos, né?
3: Na muita época, paciência também.
4: Um abraço, Globo.
3: Valeu. Nem tão manso assim, né?
5: O que me irrita da minha esposa é porque eu já faço tudo e ela fica falando assim: ah, faz, você tem que fazer isso, tem que fazer aquilo. Eu sei o que eu tenho que fazer, ela não faz nada e eu que tenho que fazer. Eu já faço comida, eu já faço faxina, eu faço tudo, lavo o banheiro, entendeu? Faço tudo. Então, isso que me irrita dela, entendeu? Eliseu de Mesquita.
3: Eita!
6: Rádio 98, é melhor que nós temos.
3: Oi.
6: O que me irrita no meu relacionamento é porque eu que pago as contas de casa, que faço mercado, essas coisas. Aí a bonita vai fazer a lista de compras pro mercado, tudo tem marca. Manteiga tem marca, linguiça tem marca, biscoito tem marca. Aí, além de eu perder um tempo no mercado, eu perco mais tempo ainda procurando marca de cada produto.
3: Eita,
6: é
3: nós.
6: Isso aí, isso me irrita demais.
3: Manda ela aí, pô.
7: Bom dia, Camilinha. Bom dia.
1: Maca.
7: Bom dia, soldado.
3: Bom dia.
8: Olé, moleque.
7: Então, cara, o que eu faço, que eu irrito demais a minha namorada, é quando eu chego em casa, eu fico viajando, vendo vídeo, né? Lá no TikTok, Instagram. Ou eu tô vendo jogo, alguma coisa, e não respondo ela. Ou então, tipo, tu responde no automático, né? Ela conta alguma coisa triste, aí tu já fala, que bom. Tu nem lê o negócio, tu já responde.
3: Maneiro.
7: Fica pra morrer. Valeu, Rádio Globo.
3: Valeu.
1: Você não tá prestando atenção no assunto, né? Eu já passei por isso também, tá?
3: Todo mundo, né?
1: É, já ouvi muito. Você não estava ouvindo.
3: É, você não tá prestando atenção no que eu falo, você não dá atenção.
1: Aí você dá uma desligadinha, assim.
9: Acontece,
1: né?
9: Nas melhores famílias, é normal.
1: Mas não pode acontecer sempre,
3: é,
1: né? Não pode acontecer sempre.
3: Tá ruim, né?
1: Tá ruim. Não dá, né?
3: Sempre tem alguém querendo dar atenção, filho. Tem que ter cuidado com
1: se
3: isso.
1: Se você não dá atenção...
9: Fica ligado.
1: Ah, meu amigo. Tem gente querendo dar por aí.
3: Opa!
1: Atenção, atenção, atenção.
9: Bastante. Também, né? Também.
1: 97.9988, conta pra gente. Chegando por aqui o Suel. Chega mais, chega mais. Deixa eu te levar pro altar, hein?

contigo, Suel, te levar pro altar. Você tá ouvindo Conexão, vamos juntos até o meio-dia aqui na Rádio Globo. Vamos que vamos, hein? Olha, durante Conexão, você também pode participar da sequência premiada. Anota aí três músicas ou três artistas na sequência, que a sequência premiada de outubro tá demais. Pode ser você no navio do Gigante com Léo Santana. Rolê que acontece de 14 a 17 de janeiro. 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Daqui a pouco a gente volta com mais sons aqui na Rádio Globo. Fica aí e participa com a gente em 97.9988. Já volto.

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3: Corrida! Eu sei que errei, fui mulher, mas se você voltar pra mim, esquece. A verdade é essa aqui, ó.

0: Ludmilla e Vitinho, 1%, aqui no Conexão. 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Bora lá ouvir essa galera pra fechar o Conexão, reta final, hein?
1: Fala, rapaziada da Rádio Globo, aqui é Felipe Jacarepaguá. O que mais me irritava na minha mulher,
2: Felipe,
1: é você procurar uma água pra beber e tinha dois dedinhos de água dentro da geladeira.

0: pra não encher, meu irmão.
1: Isso irrita qualquer um.
0: Como é que o cara mata a sede, rapaz? E só completando aí do Ryan, soldado, pô, meu irmão, na empresa que eu trabalhava, cagaram em cima da tampa da privada. Não sei como, não me diga por quê, mas cagaram.
1: Meu Deus. Valeu, rapaziada.
2: Estão cagando e andando.
3: Bom dia, aqui é Socorro. Daniel, mais conhecido como
2: Cagando e Andando.
3: Você já me conhece, é claro. Então, o que mais me irrita no meu marido é o seguinte: uma coisa, ele é vegano, então já sabe como é que funciona, né? Ele faz a comida dele e eu faço a minha.
1: Sim.
3: Ele, quando entra na cozinha, olha, ele demora horrores. Então, eu fico esperando ele fazer a comida dele.
1: Porque legumes demora mais.
3: Eu tenho que fazer o meu mocotó, a minha feijoada e a minha carne engordurada, entendeu? Então, isso
1: Adoro.
3: Que me irrita nele. Ele demora muito na cozinha. Mas é isso, mas a gente se dá bem.
1: É isso, né?
2: É o que importa.
3: Valeu, Rádio Globo, é nóis.
1: Sempre. Beijo pros dois. Valeu, Dani.
4: O que me irrita no meu esposo é quando ele entra pro banheiro e banha minha toalha. Quando eu vejo...
1: Igual
4: eu
1: a Camila do Soldado Ryan.
4: Toda molhada. E outra coisa, levanta a tampa do vaso, mija e deixa aquilo tudo molhado. Ai, cara, isso acaba comigo. Beijo, amo vocês.
1: É isso, eu acho que...
2: Demais.
1: Não, eu acho que organização é uma das coisas que mais rola conflito, né? Nos relacionamentos. Não tem jeito.
2: Não tem a dúvida disso.
1: Bora fechar? Bonzinho chegando por aqui. Fechadão com amor, hein?
5: Tô fechado com amor.
1: Tem que estar fechado com amor pra
2: aturar
1: essa galera.
2: Nós também, Mumu.

0: que finaliza hoje o Conexão por aqui, que volta amanhã a partir das 10 aqui na Rádio Globo. Agradecendo todo mundo que sempre participa, tá sempre juntão com a gente aqui. Obrigada, viu? Valeu, soldado Ryan.
1: Valeu, minha parceira. Tamo junto e até já.
0: Até já no hashtag, hein? Espero você. Valeu.
2: Beijo. 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
0: Rádio Globo, 11:57.
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0: Parabéns pro Marcelo Mosqueira, final de telefone 21, faturou voucherzinho pro Bahamas Deck Bar. Parabéns, Marcelo. Já sabe, né? Mesmo esquema. Envie um WhatsApp pro nosso número 97.9988 e saiba como retirar o seu voucher. 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Daqui a pouco tem mais sons aqui na Rádio Globo. Tem Rebobina. Depois do intervalo fica aí imperdível hoje, hein?
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0: Rádio Globo, tá entrando no ar mais uma edição inédita do Rebobina, tá? Inédito. Você vai curtir molejos, travessos, tem grupo revelação e muito mais.
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0: Bora, chega mais, molejo, chega mais.

0: Garota Nota
1: 100.
0: É claro. Marcinho que nos deixou, infelizmente, em 2023, né, Marcinho? E esse som faz muita falta, tá? Faz muita falta, tá fazendo muita falta. É, e esse som é de 95. Se você não cantou essa música junto com o MC Marcinho, você tá vivendo errado. Esse é o Rebobina, rola até a 1 da tarde aqui na Rádio Globo. 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Daqui a pouco tem mais sons, daqui a pouco tem mais Rebobina. Fica aí. Meio-dia e 34.
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0: fechando o Rebobina de hoje. Bailão com a MC Bruninha, a gente curtiu também Israel Novaes, rolou Grupo Raça, Bom Gosto, Vanessa da Mata e muito mais. Esse foi o Rebobina dessa quinta-feira, que volta amanhã, a partir do meio-dia, aqui na rádio que vibra com você.
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0: Rádio Globo, 1:01.
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0: Vamos nessa, soldado Ryan.
5: Falar da decisão do Tribunal Superior Eleitoral que dá a vitória a Douglas Ruas no primeiro turno para governador do estado do Rio de Janeiro. Falar do Vascão que ganhou o clássico ontem contra o Botafogo e do Gordão da XJ. Tudo agora no #Globo.
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5: #Governador. O Tribunal Superior Eleitoral formou maioria para rejeitar a candidatura do ex-governador Antony Garotinho e tornar nulo os mais de 274 mil votos dados a ele no domingo. Essa decisão abre caminho para a eleição de Douglas Ruas do PL em primeiro turno. Votaram nesse sentido quatro ministros: Floriano Azevedo, relator do caso, a Estela Aranha, André Mendonça e Dias Toffoli. Os ministros Ricardo Cueva e Sebastião Reis divergiram e defenderam que os votos sejam considerados válidos, né? E haja segundo turno. Porém, a maioria formou. Então, Douglas Ruas provavelmente em breve será declarado aí governador do Rio de Janeiro.
2: #Hashtag
5: deu Vascão, hein? Camila, deu Vasco contra o seu Botafogo.
0: Quero
5: no estádio
0: você,
5: Nilton
0: não.
5: Santos por 2-1. Os gols do Cruz Maltino foram marcados por Lescano e David, e o Glorioso descontou com um golaço, mas golaço mesmo, tá, de falta do Alex Telles. Jogo marcado, na minha opinião, por um bom futebol, porém também com dois erros do tal impedimento semiautomático. Só que foi um erro para cada lado, né? Talvez não mudasse tanto o resultado, mas assim, o que importa é que o Vasco ganhou 2-1 para nós.
0: Valeu. Valeu pela imparcialidade.
5: Ah, sou imparcial, tô de camisa toda.
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5: tá na rede. Gordão da XJ celebrou mais uma conquista durante uma viagem ao Chile com a noiva dele, a Nicole Caroline. Depois de perder 140 quilos ao longo do processo de emagrecimento, ele compartilhou nas redes sociais um momento que pode parecer simples para todos nós, mas ganhou um significado muito grande. Ele conseguiu entrar em uma banheira de hotel pela primeira vez na vida. Cara, ele tinha mais de 300
0: Caramba.
5: Quilos, perdeu 140, uma luta diária, né? Do Gordão da XJ, e a gente espera que dê tudo certo aí pra ele.
0: Parabéns.
5: O tratamento continue bombando. É isso.
0: Valeu.
5: Daqui a pouco eu volto, hein?
0: Volto.

0: Tem gente se dando benzão aqui na Rádio Globo e o nome dela é Yolanda Matos, final de telefone 04. 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

0: Tem gente se dando benzão na Rádio Globo.
1: Meu nome é Andresa, eu sou do bairro de Bento Ribeiro e eu ganhei o prêmio da sequência premiada no valor de R$1.000. Tô muito feliz, veio no momento exato. Obrigada, valeu Rádio Globo.
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15: 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Vamos que vamos, tudo pronto por aqui. Bora lá começar 45 minutos de música sem intervalo comercial. Aproveita e participa com a gente da sequência premiada de outubro. 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

0: isso, fechamos. Foram 45 minutos diretaço de música sem intervalo comercial aqui na Rádio Globo. E vou te dar uma boa dica agora, tá? Olha, a gente acabou de ouvir Zé Neto e Cristiano com Cadeira Cativa. Rolou também Glória Groove e rolou também Grupo Revelação. Agora pega esses três artistas que são Zé Neto e Cristiano, Glória Groove e Grupo Revelação. E vai lá no radioglobo.com.br e manda pra gente essa sequência. Final de outubro, você pode faturar, sabe o quê? Você, mais um acompanhante no navio do gigante Léo Santana. Esse rolê acontece de 14 a 17 de janeiro de 2027, hein? Vai ter também Ivete Sangalo, Péricles, Natanzinho e muito mais. Daqui a pouco a gente volta com mais sons aqui na Rádio Globo. Participa da sequência premiada, não perde tempo não. Já volto. 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

Juliette aqui na Rádio Globo, Amor Livre, gosto muito desse som. Beijo pra você, Felipe Retter. Fechamos, tô indo nessa. Amanhã a gente volta a se falar aqui na Rádio Globo a partir das 10 da manhã com Conexão. Tô de volta, Camilinha vai estar de volta por aqui, tá bom? Ótima tarde pra você, Mola tá vindo aí, vai te fazer companhia a partir de agora aqui na Rádio Globo. Mas antes disso, é claro, não vou sair sem liberar uns brindezinhos. Vamos lá. Quem tá se dando benzão na Rádio Globo hoje é o Luan Teles, final de telefone 22, faturou cozido da Portela. Que nem antigamente. Parabéns, Luan. Mais informações, acesse guichêweb.com.br, classificação 18 anos, a realização é RJ Produções. 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Ótima tarde pra você. Amanhã a gente se fala aqui na Rádio que Vibra Contigo. Beijo!

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0: Maravilha, fechando 45 minutos de música diretaça, aquele sonsaço Ferrugem, Casal do Mal. A gente vai pro break daqui a pouquinho, tem mais música e já já tem o É Nós, não sai daqui não. Rádio Globo 2h46.
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0: fechando a hora em alto estilo, Wesley Safadão, Rei Vaqueiro, Displicente. Displicente, ô soldado Ryan, tá chegando o É Nós, né, cara?
1: Opa, já tem
0: então,
1: nós.
0: Então vamos,
1: hein,
0: falar do hashtag aqui?
1: Bora, por favor.
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0: Rádio Globo, 6 minutinhos para as 3.
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0: Muito boa tarde pra você, soldado Ryan. Diz pra mim o que, que tá rolando, irmão.
1: Bora falar de vacina aqui no Rio de Janeiro, falar também de um novo candidato ao cargo de treinador do Corinthians e um novo relacionamento envolvendo Juliano Flóis. Tudo agora no Hashtag Globo.
0: Relacionamento novo?
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1: Hashtag vacina. A Prefeitura do Rio aplica até o dia 31 de outubro a vacina meningocócica ACWY.
0: Como é que é o nome?
1: Meningocócica. ACWY para pessoas de 1 a 24 anos, tá? Essa vacina também está disponível para trabalhadores da saúde sem limite de idade, beleza? Bom, a ação da Secretaria Municipal de Saúde do Rio está buscando otimizar os lotes disponíveis e proteger mais grupos contra a doença, que pode deixar sequelas graves e levar até a morte.
0: Complicado, né?
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1: Hashtag novo candidato. Ramon Dias é a primeira opção do Corinthians para substituir Fernando Diniz, demitido ontem à noite após a derrota para o Internacional por 2-1 lá no Beira Rio. Bom, a boa relação com um elenco que trabalhou no clube aí, né? Ele trabalhou no clube de 2024 a abril de 2025, depois foi pro Vasco. Histórico de bons resultados em momentos de extrema necessidade pesam a favor do argentino, né? Vamos ver se ele vai querer aceitar o Corinthians. Sei não, hein?
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1: Hashtag tá na rede. Juliano Flóis.
0: É aquele que dança, né?
1: Aquele
0: TikTok,
1: que dança e dança muito, tá?
0: É, dança.
1: Ele posou com a Tainá Duarte, uma influenciadora de 31 anos aí, no Festival do Rio, na noite de ontem. O ex-BBB prestigiou a atriz também no lançamento aí da série Amora, a qual ela estrela, a estrela, né, ao lado da Bruna Linsmaier. Rapaz, sim, nomes de peso, hein? Bom, inspirada no livro homônimo, né? O vencedor do prêmio Jabuti em 2016, a produção apresenta diferentes histórias de amor entre mulheres. Então tá aí, Juliano Flóis, de Contatinho Novo.
0: É, papai, tá tirando
1: o
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1: Quero ver duro igual nós. Daqui a pouco a gente volta, não é nós? Fica
0: nem
1: aí.
0: Nem sempre o duro.
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1: Muito boa tarde pra você que tá ligado na Rádio Globo. Vamos nessa. Boa tarde pra você que tá ligado aqui no É Nóis, começando mais uma edição maravilhosa. Por aqui o Mola e eu estou sempre com ele. Soldado Ryan, boa tarde, irmão.
2: Boa tarde, Mola. Boa tarde pra geral ligado aqui na Rádio Globo. Sejam todos bem-vindos. Uma excelente quinta-feira pra todo mundo. 3 em ponto e a gente tá no ar.
1: Que isso, papai?
2: Olha, que felicidade. 3 em ponto, a gente tá por aqui.
1: Faturamos.
2: Hoje é dia de quiz rebobina. Você
1: teremos
2: vai
1: quiz.
2: Poder, claro, com certeza, participar aí. Ouvindo as nossas musiquinhas antigas.
1: Boa.
2: Participando aí, ganhando prêmios também. Tem a nossa resenha, que hoje é sobre memória afetiva. Memória afetiva.
1: Tem muita memória afetiva?
2: Tenho. Semana do Dia das Crianças, né?
1: É verdade.
2: A gente lembra da nossa boa infância, quem ainda teve infância.
1: Rapaz, é verdade.
2: Coisas que essas crianças de hoje em dia não sei se tem, não.
1: Quer saber,
2: viu?
1: Jogar Roblox.
2: Complicado, meu parceiro. Mas é isso, tá só começando, é nóis. Seja todo mundo muito bem-vindo aqui. 97.99888 é o nosso WhatsApp, hein?
1: E ó, vamos de rede social, segue lá na @radio.globo, @mola, tá ligado que sou eu, Mola com M, M-O-L-L-A, tá ligado? E
2: @RyanLobo10, é Ryan com Y, seja bem-vindo.
1: Maravilha, tá começando mais uma edição do É Nóis, vamos nessa que já tem esse tema maravilhoso e vamos com uma bela canção. Bora!
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0: demais, Soldado Ryan. Só música boa, né, irmão? Fala a verdade.
1: Coisa linda, cara. A programação da Rádio Globo é a melhor que tem no Rio.
0: Não, não recebi, não, tá, meu parceiro?
1: Não?
0: O salário já.
1: Não, fica tranquilo. O salário já recebeu? É isso que importa.
0: Já. É o que mais importa, né,
1: irmão? Olha só, estamos na semana do dia das
0: crianças, né? Tá chegando, né? Segunda-feira.
1: É, exatamente.
0: E que saco essa camisa do Vasco aí?
1: Ah, né? Por que eu tô com a camisa do Vasco? Não sei.
0: Já botou pra filmar?
1: Não, já. Fica tranquilo.
0: Não, só botei agora.
1: Tá tudo certo. Não, tá tudo certo. Ó, a gente tá começando o É Nós aqui, com a nossa resenha do dia. É, por que eu tô com a camisa do Vasco?
0: É isso que eu queria saber.
1: Porque o Vascão ganhou ontem. A gente vai falar sobre isso daqui a pouco no É Nós em Campo.
0: Mas quem tá ligando pra isso?
1: Todo mundo.
0: Ah, é?
1: É, rapaz, se você que tá aí por fora.
0: Entendi.
1: Olha só, estamos na semana do Dia das Crianças.
0: Segunda-feira, né?
1: Isso, exatamente. Segunda-feira que vem, na verdade.
0: E é feriado, eu descobri que não é feriado, qual é o Dia das Crianças.
1: É, dia da padroeira.
0: Exatamente.
1: Da
0: eu pensei que era Dia das Crianças.
1: Não, é assim, é uma coisa juntando com a outra. É,
0: entendi,
1: o seguinte.
0: Pô, deu sorte, então.
1: No É Nós de hoje, a nossa resenha é sobre memória afetiva. Já que boa, estamos já no fim de semana ali, domingo tem TV Globinho. Tá ligado?
0: Ah,
1: né?
0: Vai rolar TV Globinho? Vai. A Fátima Bernardi deixou.
1: Com
0: porque
1: Digimon,
0: ela que tirou, né?
1: É, Dragon Ball e as Três Espiãs. Demais.
0: Digimon, Dragon Ball, bom.
1: E as Três Espiãs demais.
0: Eu gostava desse, qual que das três que tu era?
1: Não, era só o Dragon Ball.
0: Ah, é? Ah, tá. Eu pensei que você era uma das três.
1: Não, zero problema. Agora, como o nosso assunto
0: eu era verde.
1: Era verde?
0: É.
1: Memória afetiva, conta pra gente no 97.9988 o seguinte. Qual lembrança boa você tem da sua infância?
0: Eu tenho várias.
1: Então a galera vai contar áudiozinho de até 30 segundos, galera.
0: Pelo amor de Deus, porque é muita história, hoje, 30 segundinhos só, exatamente.
1: A gente sabe que você, pô, viveu muito na tua infância, só que a gente não tem muito tempo também. A gente precisa abrir aí o
0: espaço. E tá valendo os clichêzinhos? Já, carrinho de rolimã.
1: Tá, com certeza,
0: vários clichês,
1: pô.
0: Vale.
1: Eu quero que o ouvinte seja sincero e fale o seguinte: qual a lembrança boa você tem da sua infância?
0: Muitas lembranças
1: boas. Seja criativo, tenta pensar em algo diferente que pouca gente vai falar.
0: Exatamente, exatamente. Muita coisa boa.
1: Tá lançado, hein?
0: É isso, então participa 97.9988. Você tem uma lembrança boa agora ou daqui a pouquinho você fala?
1: Daqui a pouco eu falo, bora segurar a audiência. Pode ser?
0: Vai inventar a história, né?
1: Isso.
0: Entendi.
1: Vamos você faz a sua live.
0: 97.9988.
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0: gosta de mim, velho. Oh, meu Deus.
1: Oh, meu Deus.
2: Ele gosta de mim, velho, Beata.
3: Posso mandar uns beijos aqui rapidamente?
2: Manda
3: pra galera aqui, beijo, pra, pro Jota Mendes, pra Antônia Noeli, Açaí do Casal, rapaziada do Açaí do Casal, tá ligado aqui na Rádio Globo. Andréa Santos, a Caroline, Rose Lima, todo mundo ligado aqui na Rádio Globo. Um beijo pra vocês.
2: Maravilha, soldado Ryan, muito bom, cara. Seguinte, o que que tá rolando de adulteração aí, meu irmão?
3: Tem operação da Polícia Civil no Rio de Janeiro mirando um esquema de adulteração de taxímetros. Isso. Ligado ao tráfico de drogas que tinha como alvo passageiros do Galeão.
2: Aí é maluquice.
3: Na Ilha do Governador. Essa fraude acontecia por meio de um dispositivo eletrônico escondido atrás de um botão do porta-malas, utilizado aí para aumentar o valor das corridas. Bom, as equipes cumprem mandados de busca e apreensão em bairros como Rocha e Piedade, na Zona Norte, no centro também, no próprio aeroporto, tá? Bom, dezenas de pessoas detidas e encaminhadas para prestar depoimentos.
2: Complicado isso aí, hein, cara?

0: Bangu tá quente, hein?
1: Tá calor, tá, irmão?
0: Bangu, hein?
1: Ó, mais de 30 mil ordens de serviço da Rio Mais Saneamento foram canceladas desde o início da concessão em agosto de 2022 até agosto de 2026, devido à falta de segurança para a atuação das equipes em áreas onde vivem mais de 1 milhão de pessoas e nos municípios de Itaguaí, Seropédica e Paracambi. Apenas na Zona Oeste, 40 veículos da concessionária e mais de 1000 hidrômetros foram furtados no período, tá? A concessionária, que atua em 18 municípios do estado do Rio, está contratando uma instituição acadêmica para desenvolver um estudo sobre os impactos da criminalidade na prestação de serviços em sua área de atuação. Aí fica mais complicado ainda, né, irmão?
0: Quando o poder público se ausenta, os ratos fazem a festa.
1: Exatamente.
0: Bem por aí.
1: Vamos lembrar do tema de hoje, que é um tema maneiríssimo, 97.9988.
0: Bora.
1: Tá chegando o Dia das Crianças, né?
0: Isso, e a gente quer saber de você que tá aqui ligado aqui na Rádio Globo, qual a sua melhor memória da sua época de criança? Boa. Conta pra gente.
1: Manda pra gente aí, 97.9988, hein?
0: Bora.
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0: Ô, Dadorayan.
1: Opa, fala comigo.
0: Ainda tem amor, né? Ô, muito. Meu queridíssimo, vamos falar do nosso tema de hoje, que é dia das crianças, né, cara? Que agora
1: tá
0: a gente é pai, né?
1: A gente é pai.
0: E nenenzinho e tal.
1: Você comprou um presente da sua filha?
0: Já comprei.
1: Também.
0: Um ursinho que fala um monte de frase.
1: Eu comprei, Camila, né, minha senhora comprou tipo um túnelzinho, que ela entra por um lado e sai pelo outro e tem umas bonecas ali e tal. Ela tem que ir engatinhando por dentro do túnel pra sair do outro lado. Enfim, a galera tá falando aí sobre momentos da infância, né? Qual o melhor momento da sua infância que você lembra aí, que você guarda na sua memória com todo carinho? Bora ouvir?
0: Bora, vai, lança.
2: Fala, Rádio Globo, é nóis.
0: Fala, irmão.
2: Aqui é o Fabrício, Nova Curitiba. Eu tenho lembrança boa, cara. Tava brincando com meu irmão mais novo, aí lá na casa do meu pai. Aí ele deu vontade de dar uma barrigada, mano. Ele cagou na sacolinha, jogou do outro lado do muro.
1: Que isso?
2: Apertou a cabeça da mãe do meu amigo. Ela ficou marara. É nóis, Rádio Globo.
0: Lembrança boa.
1: Mas falar, ele tacou com certeza de propósito, mano. Não é possível assim, que ele tacou a parada e caiu sem querer na cabeça de alguém, né?
0: Ah, mas aí jogou por cima do muro, pô.
1: A mira é boa.
3: Fala, rapaziada da Rádio Globo.
1: Opa.
3: Lembrança boa que eu tenho da minha infância, porra, porque eu brincava com meu amigo Rafael de pique-esconde atrás da bananeira. Época boa que não volta mais.
0: Entendi.
3: É então. Nós, Rádio Globo.
0: É nós, hein?
1: Ah,
0: você brincou muito atrás da bananeira?
1: Haja banana entre esses amigos aí, né?
0: Ah, aí, você que tá falando.
4: Boa tarde, Rádio Globo. Aqui é o Carlinhos de São João de Meriti.
0: Caraca, Carlinhos.
4: Eu tenho uma memória não muito boa da infância. Aquela brincadeira ali de pera, uva, salada mista, quem brincou.
1: Pô,
4: sabe.
1: Bom, mano.
0: Sim.
4: Aqui, sempre fui muito feinho, né? Pô, nunca era, quando caía comigo, nunca era escolhido.
0: Era qualquer fruta, salada era qualquer coisa.
4: Aquele macete, sempre escolheu o mais bonitinho. Mas superado. Tamo junto,
0: Rádio Globo. Tô percebendo.
1: Primeira oportunidade, tu tá lembrando pra Rádio Globo, pra todo mundo.
0: Não, não tem problema nenhum com isso não, mas quando era...
1: super superado.
5: Fala, Rádio Globo, boa tarde.
0: Fala, irmão, beleza?
1: Boa tarde.
5: Duque de Caxias.
1: Olha, irmão.
5: A minha melhor infância foi jogar bola em um campinho de barro.
0: Bom.
1: Isso é raiz.
5: Muito gostoso.
1: Descalço,
5: tinha um,
1: né,
5: que ia pra casa limpinho. O que ficava limpinho, nós derrubava e sujava também. Quando chegava em casa era aquilo, filho. A mamãe botava nós pra lavar nossa roupinha. Valeu, Rádio Globo. Tamo junto,
0: irmão.
1: Valeu.
0: E olha, pra tirar barro de roupa, nossa. Tomara que isso não seja roupa clara, né?
1: Depois, na época sempre era, né?
0: Sempre era o que não dava pra usar.
1: Exato.
6: Boa tarde, Rádio Globo.
0: Fala,
6: me chamo Wellington.
0: Fala, Wellington.
6: A lembrança que eu tenho da minha infância é aquele programa de televisão que tinha, Disney Club.
0: Sim. Na SBT.
1: Caraca, quanta lembrança boa, né, cara?
0: Cruz, tchau.
1: Pô,
0: não assistiu isso, cara? Tu é mais novo que eu, né?
1: Não é da minha época, não.
0: Não, mas não vem comer até a minha época.
1: Não,
0: tu tem até 2 anos mais novo que eu, pô. É óbvio que tu assistia.
1: 2 anos faz a diferença.
0: Cruz.
7: Boa tarde, Rádio Globo. Aqui é Ronald, São Gonçalo.
0: Quem, Ronald?
7: A melhor memória que eu tenho da infância, com certeza,
0: é
7: dos meus pais.
0: Bom,
7: eles não estão mais aqui hoje em dia.
0: Pô, exatamente.
1: Estão em bom lugar.
7: Mas não tem como lembrar da infância e não lembrar deles. Então, essa pra mim é a melhor memória.
0: Essa daí é a memória boa mesmo.
7: Pra sempre.
0: Mas aí jogou pra emocional.
7: Um abraço a todos.
8: Dado, boa tarde, Mola. Cara, esse dia eu tava trocando de canal lá de casa. Porra, começou a aparecer uma série do Jaspion.
0: Pô, que aí, minha
8: infância todinha.
1: Essa
8: minha
1: das antigas.
8: Minha infância todinha ali, ó. Assistindo o Jaspion.
1: Bom demais,
8: caraca,
1: só alegria.
8: Tempo bom, que não volta mais. Valeu, Rádio Globo, é nóis.
0: É nóis. Rapaz, Jaspion era doideira, tá?
1: Pô, eu também não peguei essa época não, sabia, mano?
0: Eu peguei... Não, Jaspion eu também não peguei não, mas eu via uns
1: mas
0: reprises
1: que é, né? É.
0: Não, eu tinha um boneco lá do Jaspion, de borracha. Às vezes jogou um feijão dentro do boneco, ficou umas 2 semanas aquele boneco lá, tomava banho. Um cheiro de podre no banheiro, ninguém sabia o que que era.
1: Quando tava lá o feijão dentro do boneco.
0: Feijão dentro do boneco.
1: 97.9988, vai participando aí você, vai comentando pra gente, mandando seu áudio até 30 segundos, galera. Até 30 segundos. Dá uma olhada aí no cronômetro do seu áudio. E manda pra gente aí qual a melhor lembrança que você tem da sua infância.
0: 30 segundinhos, né, cara? Não é podcast pra poder entrar na moral no ar com a gente, que muita gente tá mandando áudio. Então, 97.9988. A gente vai pro break, daqui a pouquinho tem mais é nóis, tá?
1: Tá.
0: Manda a horinha pra gente aí, meu querido.
1: 3h33, horário de Brasília.
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0: comentando na internet,
1: rapaz,
0: né, cara?
1: Rapaz, tá pegando fogo lá na... Um incêndio gigantesco pegou fogo na Universidade Federal de Pernambuco, cara. Um incêndio com prejuízo de mais de 100 milhões de reais, rapaz, estimado. Tristeza, porque era primeiro que era uma faculdade, há muito trabalho envolvido ali, muito sonho envolvido ali também. Pesquisas que são feitas há mais de 20 anos em desenvolvimento e que foi tudo perdido.
2: Perdeu tudo?
1: Perdeu tudo.
2: Caramba.
1: Galera que é cientista aí, que é biólogo, enfim, que trabalha com pesquisa, vai ter que reiniciar tudo de novo, recomeçar o sonho tudo de novo. E a gente pede a Deus aí que Papai do Céu abençoe e proteja, né?
2: É complicado, né, cara? Porque,
1: querendo ou
2: não, é muito difícil também. A gente sabe que é difícil para as faculdades conseguirem também recursos e tudo mais. Mas enfim, né? Tomara que dê tudo certo.
1: É
2: né?
1: isso.
2: A galera consiga recuperar também bastante coisa.
1: Muita fé vai dar.
2: Vamos falar de futebol?
1: Opa, tô ansioso.
2: Ih, fala de básico.
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2: Campo. Deixa eu perguntar, você tá com a camisa do Vasco no ombro pra falar isso aqui na rádio?
1: Exatamente. Não sei porque que eu vi com a camisa do Vasco, foi a primeira que eu vi no armário.
2: Ah, é?
1: Só
2: tem essa, né?
1: É, não, tem várias, filho. Te manca, rapaz.
2: Vou te mandar do Flamengo.
1: Lá em casa, se bem que tem precisando passar um paninho no chão. Olha só, Vascão 2, Botafogo 1 dentro do Nilton, tá? É, isso mesmo. Vasco 2, Botafogo 1, jogo bom, tá? Jogo
2: Mas
1: bom.
2: Mas eu achei engraçado, não escutei ninguém gritando ontem na janela, não.
1: Ah, escutou. Você tava dormindo, né? Só pode, você tá sem... Tá com a janela acústica, só pode. Bom, você para de inveja.
2: Tô brincando, tô brincando.
1: Para de inveja. Vasco 2, Botafogo 1, Vasco dando uma respirada, assim, ainda tá muito perto da zona de rebaixamento, obviamente preocupa, mas o desempenho tá melhorando, né? Tá dando esperança pro Vasco. Lembrando que hoje temos dois jogos importantes, tá? Santos e Flamengo, galera, com Neymar e Coutinho.
2: Suave, tá suave.
1: Tá suave, 7:30 da noite, jogo bom, tá? E Fluminense e Coritiba no Maracanã às 9:30 da noite, Fluminense tá lá no topo da tabela, assim como o Flamengo, que é o líder. Tem jogos bons ainda hoje, você acompanha tudo aqui no Futebol
2: Você
1: Globo
2: gosta CBR. Muito do Neymar?
1: Vai Neymar, ser legal? Sim. Pro Neymar?
2: É.
1: Muito?
2: É.
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0: bom demais, bom demais. Soldado Ryan, vamos lembrar o tema de hoje. Daqui a pouquinho vai subir um videozinho lá nas redes sociais, no @radio.globo e nas nossas redes sociais também, @molatáligado e @RyanLobo10. Um videozinho pra galera poder comentar também esse tema com a gente lá, né?
1: Isso, eu quero saber se vocês vão, se a galera vai lá dar essa moral pra gente. Eu acho que não vai não, mano.
0: Eu acho que vai sim, cara, eu tô apostando que vai. E vai ter nossa foto de criança lá, tá? Já dei um spoiler de tudo, né?
1: Tá confiando na galera?
0: Ah, eu sempre confio, cara, tem que confiar um pouquinho,
1: então,
0: né?
1: Então eu vou confiar também.
0: Então vamos nessa, 97.9988, temos áudio, meu querido?
1: Temos muitos áudios aqui. A galera falando sobre lembranças boas da infância, tá pronto?
0: Bora, vai, meu querido.
2: Fala, Rádio Globo, sou Isaías Magé.
0: Fala,
2: a lembrança boa que eu tenho na minha infância era quando o meu pai me levava pra trabalhar com ele, porque ele era motorista de ônibus e aos sábados eu não estudava. Então aos sábados eu ia com ele, sentava na cadeira de cobrador, ficava fingindo que era cobrador e ainda passeava.
1: Moleque, boa.
2: Fora os doces que eu comia dos camelô que vinha passando, que era amendoim, era bala,
0: bom,
2: era
0: chiclete, boa.
2: Eles davam pra mim. Pô, era muito legal. Essa lembrança muito boa que eu tenho da minha infância.
0: E passa rápido, né, cara? Passa rápido, né?
1: Pô, voando.
2: Fala, rapaziada, boa tarde.
0: Boa tarde, tudo bem?
2: Exato. A memória que eu gosto mais de lembrar da minha infância. E meus irmãos somos oriundos de Belfor Roxo.
1: Sim.
2: É, quatro irmãos. O terceiro hoje é falecido. Mas era na parte das merdas que a gente fazia. Eu sou o mais novo, sempre fui o mais forte, o mais corajoso, o maluco. Defendia todo mundo, a porrada comia e ficava por isso e veio. Sim. Valeu, tamo junto.
0: Valeu, meu irmão, é isso.
1: Cara, normalmente o mais novo é o mais agitado, né?
0: É o mais atentado.
1: Isso.
0: É porque já foi criado já solto já, né? Tipo, a mãe já, o pai, a mãe já largou, tá, já fez, já teve dois, já tratou, já, mas vai sobreviver.
1: Tá mais experiência.
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4: Sem dúvida, o melhor desenho pra mim era o Mr. Magoo, mano. Aí, o ceguinho que enxergava. Porra, esse daí era o barato do momento, filho.
1: Lindo.
4: Esse daí foi o melhor desenho pra mim, mano. O cego que enxergava, Mr. Magoo.
0: É isso mesmo.
1: Era ele.
5: Boa tarde, meus amores. Boa tarde, Rádio Globo. A melhor lembrança da minha infância era aquele cheirinho de café da manhã, sabe? Sem ter hora pra acordar. Eu já sabia que a minha mãe já tinha levantado, feito aquele cafezinho. Nossa, maravilhoso, maravilhoso. Infelizmente, hoje eu não tenho mais eles. Hoje eu não sou mais criança. Tenho que acordar cedo pra ir trabalhar e descubro que quem tem que fazer o café sou eu.
0: É você então, que tá fazendo a lembrança pra todos. Seus filhos agora.
5: É isso aí.
1: Exatamente, Mola. Falou tudo. Falou
0: você
1: tudo.
0: Que tá criando as lembranças.
6: Fala, Rádio Globo. Aqui é o Fábio de Campo Grande.
1: Fala, Fábio.
6: Então, minha lembrança do Dia das Crianças era que minha madrinha e meu padrinho também são padrinhos do meu irmão mais novo.
1: Uhum.
6: Sendo que eu faço aniversário dia 12 de outubro, Dia das Crianças.
0: Oh.
6: E meu irmão sempre ganhava presente. E eu sempre me questionava, por que que ele ganha presente? Porque hoje não é aniversário
0: exatamente,
6: dele.
0: Exatamente.
6: É nóis, Globo.
0: Então, faz sentido.
1: Não, muita coisa. Não, e ele falou assim, por que que meu irmão... Ele não queria que o irmão ganhasse presente.
0: É porque no aniversário do irmão ele não ganhava.
1: É,
0: só ganhava naquele dia ali.
1: Ou seja, o irmão ganhava mais, né?
0: Exatamente, ganhava uma maisinha ali.
1: No entendimento dele.
0: Tecnicamente tinha que ser mais caro dele, né?
7: Cara, a lembrança da minha infância é uma lembrança muito boa. Ardente. Jogava a bola no asfalto junto com a rapaziada.
1: Nossa, que saudade.
7: Arrancava o dedão do pé, o tampão, e depois a mãe vinha. Vai tomar banho que eu vou jogar metiolate.
0: Isso, é isso, cara. Eita,
7: época boa.
0: Irmão, aquele chute que vinha arrastando, deu 2 metros,
1: isso,
0: né, Vitor?
1: Exatamente. E te falavam que o Mertiolate não ardia.
0: É, Ronaldo, quem falou
1: ardeu,
0: isso?
1: Irmão.
0: Sempre ardeu,
1: irmão.
0: Agora tá molezinha, agora não arde
1: agora
0: mais.
1: Tá melhor, mas, pô, sempre ardeu o Mertiolate.
0: Era desesperador.
1: Mano.
0: É. Ainda tinha desculpa, arde porque cura. E
1: tudo que arde cura.
0: Mas não era bem assim.
1: É. E na hora de tomar banho, moleque?
0: Esquece. Nossa, horroroso, tá maluco?
1: Horrível.
0: Tá maluco, mas
1: saudade.
0: É época boa, época
1: saudade
0: boa.
1: Saudade disso.
0: Tomava banho, secava a canela não tava bem lavada, a toalha ficava marrom.
1: É, irmão, meu pé até hoje, meu pé é grosso, a beça que eu jogava bola no concreto.
0: Pô. Isso,
1: descalço,
0: isso.
1: Descalço.
0: Eu já sou mais Nutella nesse sentido aí.
1: É, né?
0: Mas tudo certo, eu jogava na graminha.
1: Tu gostava de brincar atrás da bananeira, né?
0: Atrás da bananeira com um amigo. Manda a hora aí, ô vacilão.
1: 4:05, horário de Brasília.
0: Mas eu falei que não podia, que vamos pro break, né?
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0: Muito boa tarde pra você, Fabi Travaginho, tudo bem?
1: Boa tarde pra você, Mola, tudo certinho, e aí?
0: Tudo tranquilo, tá começando Era Sua Conta, nosso quadro diário em parceria com o Banco PicPay pra falar sobre economia, finanças e tudo aquilo que afeta seu bolso. Como você já sabe, quinta-feira é dia de conversar com o empreendedor. Nosso tema de hoje é como conquistar novos clientes. Fabi, quais são as dicas que você traz hoje?
1: Bom, Mola, esse é um tema bastante recorrente aqui, né, no nosso programa. São milhões de empresas abertas todos os anos e, consequentemente, a concorrência no mercado cresce cada vez mais. Por isso, é essencial usar estratégias para se destacar. A gente já falou, né, sobre divulgação nas redes, divulgação conjunta com parceiros e muito mais. Mas, no fim das contas, Mola, o que realmente conta é a experiência que o cliente vai ter com o seu produto ou seu serviço. Pensando por esse caminho, a minha primeira recomendação é investir no atendimento, responder com agilidade, tratar cada cliente com atenção e principalmente entender o que que aquela pessoa realmente precisa.
0: A gente sabe, né, como um bom atendimento faz a diferença, mas Fabi, como fazer, por exemplo, para um cliente voltar ou até mesmo trazer mais gente com ele?
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1: Ó, estratégias para divulgar novos clientes para sua empresa é aqui no É da Sua Conta. Fabi, amanhã a gente está de volta com mais, né?
0: Combinado, Mola. Até amanhã.
1: Até amanhã. Tchau, tchau.
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0: te esqueci.
1: Você tá sendo mais low profile pra mim, por favor.
0: Pode deixar.
2: Tá bom. Pode conversa, né?
3: Maravilha, soldado Ryan. É seguinte, né? Vamos ouvir os ouvintes, cara?
2: Bora. Falando sobre infância, né? A gente tá lembrando aí o Dia das Crianças, segunda-feira, Dia das Crianças. E a gente quer saber de você qual memória boa você tem da sua época de infância.
3: Boa, boa. Vamos ouvir.
4: Boa tarde, galera. Bom, meu tempo de infância, eu sinto saudade, é da brincadeira. Pera, uva, maçã, salada mista.
3: Aí, já é uma, azul lembrando desse, né?
4: Saudade.
2: Saudade mesmo.
4: Fala aqui. Valeu.
2: Tamo junto, irmão.
3: Brinquei pouco disso, sabia?
2: Não, brincava muito.
3: É?
2: Brincava muito, nossa.
3: Com os amigos?
2: Também. É, saudade.
5: Fala, galera da Rádio Globo, boa tarde. Aqui quem fala é o Gustavo.
3: Fala, Gustavo.
5: Boa tarde, Gustavo Miguel Couto. Eu lembro muito uma parte da minha infância que marcou, foi época que a gente soltava pipa.
3: Uhum.
5: Que a gente amarrava de ponta a ponta a linha, né?
2: No
5: pra
2: poste.
5: Gente passar o cerol.
2: Hoje não pode.
5: A gente fazia, né? De vidro, cola branca, cola de madeira.
3: Eita, agora é tudo proibido.
5: Depois foi perdendo a graça, depois que inventaram essa linha chilena aí.
2: É, e é proibida também, né?
3: Também é proibida.
2: Na verdade, sempre foi. A linha com cerol sempre foi. Mas assim.
3: Sim, mas não tinha uma fiscalização igual tem hoje, né?
2: Também não tem hoje.
3: Ah, não? Então segue o baile.
6: Boa tarde, Rádio Globo.
2: Boa.
6: Boa tarde.
2: Fala, irmão.
6: Memória afetiva.
2: Conta.
6: A memória que mais mexeu comigo, que eu lembro até hoje.
2: Qual era?
6: Que eu fugia de casa, ali na Vila Emil, e ia lá pra Banco de Areia tomar banho. Naqueles poços que tinha do Barreiro, onde eles tiravam o barro para fazer tijolo, na fábrica de tijolo. Eu voltava todo vermelho, que era aquele barro vermelho, aquela água vermelha, era ali.
2: Eita, que sujeira
3: aí,
2: boa,
3: tá
2: hein?
3: Aí, né? Época boa, né?
2: A gente gostava de se sujar, né, mano?
3: É, porque criança não liga muito pra essas coisas, não, né, cara?
2: A gente que lava, né?
3: É,
2: depois que cresce...
3: Aquela suada, ia pro colégio, aquele cheiro de sovaco depois da recreio.
7: Salve, galera.
3: Salve,
7: Márcio,
3: meu parceiro.
7: Madureira.
3: Salve, Márcio.
7: E o melhor desenho...
8: 17 anos.
7: Da infância era o Thundercats.
3: Thundercats.
7: Thunder! Thunder! Thundercats!
3: Tá bom, ele gosta.
2: Esse aí é fã mesmo.
3: Esse gosta demais, né, cara?
2: Mulher, boa.
3: Ó, vamos trocar ideia com ela? Chegou aquele momento?
2: Chegou aquele momento.
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3: E ela tá com a gente aqui, Carol Marques. Olá, meu amor, tudo bem? Tudo tranquilo? Vamos lá.
2: E aí, como é que você tá, Carolzinha? Tudo bem?
10: Tudo certo? Tudo bem, deixa eu me ouvir.
3: Ela tá se ouvindo. Agora
10: você
3: ouvindo?
10: Tava sem retorno.
2: Ah.
10: E aí, gente, boa tarde, ouvinte do É Nóis.
2: Boa tarde,
10: tarde. Bola, boa tarde, Ryan.
2: Boa tarde.
10: Eu tava aqui lembrando a minha infância faz tempo. Ah, eu adorava brincar de queimada, que a gente chamava de queimada, não era queimado.
2: Uhum.
10: E pique-bandeira.
2: Bom demais.
10: Eu fui criada na rua.
3: Eu também.
10: Criança de rua.
2: Hoje já não tem mais isso, infelizmente.
3: É, não tem. Pique-bandeira é difícil de organizar.
10: Condomínio, né?
3: É condomínio.
10: É isso. Bom, galera, vamos lá.
2: O que, que você conta pra nós?
10: Contar o que, que tem lá no Extra Online. Bom, tá a galera sabendo aí que a Avenida Brasil 2 começa em janeiro, né?
3: Já vai ser um
10: janeiro
3: ano,
10: é logo ali, tá, gente?
3: É amanhã?
10: Logo semana que vem. E aí, tem uma coisa curiosa que a gente deu com exclusividade hoje, que o par romântico do Cauã Raymond dessa vez vai ser a Mel Maia.
3: Ué, mas a Mel Maia não participou?
10: Então, mas vamos lá. Mel Maia fazia a Nina quando era criança.
2: Cresceu,
3: verdade,
2: né?
3: Verdade.
10: Cresceu bem, né?
2: Cresceu bem.
3: Legal.
10: E aí, o que que acontece? A Nina é a Débora Falabella.
2: Sim.
10: Continua sendo ela, ok?
2: Aham.
10: E a Mel Maia volta nessa, né, nessa continuação da trama do João Emanuel Carneiro como a Jussiele. E o que a gente sabe é que vão ter cenas bem quentes entre os dois. Calientes.
2: Ai, casal bonito, né?
3: É verdade, pô.
2: Casal bonito.
3: Casal bonito.
10: E ele pegava a Suelen, eu acho. Era Suelen, que era a personagem da Isis Valverde. Lembra
3: isso,
10: disso?
3: Lembro.
10: Teve um namoro com a Natália Dill. Né? Começa ali a novela com um namoro com a Natália Dill. Dá uns peguei na Suelen. E agora, bom, depois ficava com a Nina e agora será Jussiele.
2: Eu tô querendo virar ator, mano.
3: É, eu sou ator, né? Sabe disso, não sou formado como ator.
10: É, tem DRT e tudo?
3: Tem DRT e tudo.
2: Homem feliz. Vou lançar nesse mundão.
10: Se lança aí.
2: Calma, Raymond, né?
3: Eu sou, eu posso. Mas é o problema que eu vou atrapalhar a carreira dele, né?
2: Era.
3: Eu vou competir.
10: Não, porque você tá mais novo. Então, o que vai acontecer? Não, assim...
3: Não, mas eu não sou muito cheiroso, não.
2: Ele é cheiroso.
10: Assim, você é mais novo do que ele. Então, você não vai atrapalhar, porque ele vai pegar...
3: Eu posso fazer ele mais novo. Eu posso fazer ele mais novo.
10: Pois é, pode fazer ele mais novo.
2: Bem parecido.
10: Eu acho que você vai ter que malhar um cadinho.
3: Não, beleza. Eu vou correr atrás desse prejuízo, tá?
2: Ficar dois aninhos sem comer um China ali, um salgado com açaí toda sexta-feira.
10: É, não vai dar certo isso, não. Bom, e a outra coisa que tá lá no Extra Online, corre lá pra ver, que tá bombando no Twitter e também no Instagram, é que a gente fez um perfil da Maria Eduarda Campopiano, que ninguém, quase ninguém no Brasil, e eu não sei como ela teve quase 2 milhões de votos, porque quase ninguém conhecia, nunca tinha, tem gente que nunca ouviu falar dessa garota.
2: Eu sou uma dessas pessoas.
3: Eu também.
10: Exatamente. Eu acho que os nossos ouvintes aqui da Rádio Globo, a maioria não sabia quem era. Bom, então corre lá pra ver quem é, quem era ela antes de se tornar a deputada estadual mais votada de São Paulo aos 23 anos.
3: É.
10: Tá bom? E tem outra coisa também, vamos lá, adiantando aqui.
2: Opa,
10: é
2: gosto.
10: O nosso domingo. Bom, gente, parece que foi ontem, mas domingo faz 30 anos que o Renato Russo se foi.
3: Que caramba, isso? No ano
10: é,
3: que eu nasci.
10: Exatamente. Então, assim, a gente começa nesse domingo um especial sobre o Renato Russo. Então tem muita coisa legal, entrevistas, histórias. Confira na banca, né, na Retratos da Vida do Extra, no domingo, e também lá no Extra Online.
3: Maravilha.
10: E a gente volta terça-feira, porque agora acabou a mamata da comida.
2: É isso. É verdade, terça-feira estamos aqui de volta.
10: Tá, inclusive porque a gente precisa que o Molo emagreça para ele fazer o...
2: Calma, né?
3: O agora Calma o meu Raymond. Foco é esse.
2: Agora
3: 2027 que me aguarde.
10: Eu acho que é isso. Você vai fazer assim, como é que é? 2027 é nosso.
2: Agora. A diferença de idade sua pro Cauã não é tão grande não, tá?
10: Não, é grande não. Sim. É grande sim.
2: Quantos anos o Cauã tem?
10: Meu amor, não, Cauã tá com 46, amor.
2: É, o Molo tem quase 40.
10: Ele até falou que tem 30.
2: Tem 30.
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3: Muito boa tarde pra você, Milena Viana, vamos pra rua, vamos saber o que tá rolando no trânsito do Rio de Janeiro, diz pra mim.
12: Boa tarde para você, agora com destaque sobre a Avenida Brasil. Atenção pro motorista, tô observando dificuldades em direção à Zona Oeste, na altura de Parada de Lucas, no sentido centro, retenção no mesmo trecho com reflexos. Em Irajá e Coelho Neto, você motorista encontra melhores condições pela estrada da Água Grande. Atualizando a linha vermelha, tô observando o trânsito lento em direção à Baixada, na altura do Galeão. Há reflexos na passagem pela Maré, no sentido centro, trânsito apenas intenso, na altura do Caju. 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Daqui a pouquinho eu tô de volta, Mola.
3: Valeu, Milena, até já, hein?
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1: Queridíssimo soldador, chegou aquele momento do quiz Rebobina, valendo aquele prêmio misterioso e voltando no tempo, né?
2: Bastante.
1: Eu gostava dessa música, tá?
2: Eu gosto, até hoje. Gosto até hoje. Já tem um tempinho, né? Daqui a pouco a gente vai falar sobre o ano dessa música, até pra não dar pista, porque a gente aqui não dá dica pra ninguém. É, eu quero saber hoje, valendo um prêmio misterioso, qual o nome da banda e da música. Só isso.
1: Só isso? Molezinho, sim?
2: Qual o nome da banda e da música. E um grande abraço aí pro nosso Rogério Flauzino. Aqui eu gosto muito.
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1: Rapaz, já beijei muito na boca ouvindo essa música aí, hein?
2: Ah, lembra
1: Micaretazinha?
2: Do Salvador Menino, né?
1: Menos os... Não,
2: mas não. Olha só,
1: aí, olha só, fala que você me pegou nessa, hein?
2: Te peguei nada, eu não era um desses, não. Olha só, é, presente misterioso, par de ingressos UCI, tá? Você vai no cineminha, sabe quem? Quem? Quem?
1: Fala pra mim.
2: Foi a Camila, final de telefone, Camila Santana, final de telefone 68.
1: Mas falar quem é mole, quero saber a resposta.
2: A resposta é mais fácil ainda. É Rapazola, mano. Coração. Teve gente falando Jota Quest Coração.
1: Mas porque tu mandou um abraço pro Rogério falando que é teu amigo.
2: É, meu, é porque eu gosto dele.
1: É, um abraço, adoro, que ele escuta a gente.
2: Tá, você sempre... entrevistou ele no Rock in Rio agora, exatamente. A gente adora ele. Tem nada a ver uma coisa com a outra.
1: Nada a ver, nós só mandou um abraço, tava ouvindo a gente.
2: Sim, sim, amor, vocês estão muito ansiosos.
1: Bom, então mandou bem, né?
2: Amanhã tá de volta com o QG Bobina, fechou?
1: Maravilha, vamos com a bela canção pra ir embora?
2: Bora.
1: Então beleza.
2: Bora, partiu.
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0: Ai, ai, papai.
1: Tá ficando por aqui, hein? Tá acabando, hein, meu queridíssimo? Quero saber do clima tempo, se vai manter esse solzinho maravilhoso ou se vai voltar o clima de Londres.
2: Não, até amanhã fica com esse tempo maravilhoso que a gente gosta, tá?
1: A piscininha amor dá, né?
2: Vai rolar tua piscininha de manhã, mas só pela manhã, tá? 35 só? Graus de máxima, até porque você tem neném, não pode ir no horário de meio-dia,
0: pode,
2: né?
0: Exatamente, é.
2: 35 graus de máxima prevista pra amanhã, 21 de mínima, não tem previsão de chuva pra sexta-feira.
0: Mínima 21 pra tu, então, amanhã.
2: Isso, tá bom, tá ótimo. Tu aguenta esse calor de 35?
0: Ah, cara, eu gosto do calorzinho, cara.
2: 35 pra tu aguenta?
0: Não, um calorzinho eu gosto, do calorzinho.
2: Tá. E sábado volta a chover, tá? Aí com pancadas de chuva, temperatura...
0: É minha folga, né?
2: Porém, legal. Temperaturas altas, tá? Calor ainda.
0: Ah, então dá pra fazer outra piscininha, amor.
2: Vem aquela pancadinha a qualquer momento do dia aí.
0: Maravilha, aquela praianazinha, né?
2: Isso.
0: A praianazinha é sempre bom. Boa. Ô, Soldado, vamos de rede social?
2: @ rádio.globo é o da nossa mamãe, Rádio Globo. A minha é @ RyanLobo10, você me encontra lá.
0: Maravilha, meu irmão. Por aqui o Mola tá ligado, né? Ó, tá ficando por aqui.
2: Outra coisa, se todo mundo que comentar lá na publicação que a gente postou agora há pouco, do nosso tema de hoje, amanhã ganha um abraço especial aqui na Rádio Globo, tá?
0: Ah, é?
2: É.
0: Então, maravilha.
2: Mas
0: então,
2: tem que comentar
0: lá,
2: tem que seguir
0: lá. A gente postou lá a foto, ali é a foto nossa de criança, né?
2: Isso.
0: A galera chegou junto lá. Soldado Ryan, vamos ficar por aqui, né, irmão?
2: Aham.
0: Acabando, né?
2: Tá bom, então.
0: Acabando daquele jeitão, né?
2: Você que mandou, hoje tem TBT do Baile da Globo com ele, hein?
0: Ah, hoje é o DJ Marcelo Lira.
2: Ele diretamente do Na Pista pro TBT do Baile da Globo.
0: Maravilha, a gente vai pro break, daqui a pouquinho tem mais baile, manda aquela Jurubebinha pra nós.
3: Bora. 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
2: 5:01, horário de Brasília.
0: Maravilha.
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0: Parabéns, Milena Pereira, final do telefone 83. 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
0: Muito boa tarde pra você, Milena Viana. Diz pra mim o que tá rolando no trânsito do Rio de Janeiro.
4: Boa tarde pra você, Mola. Boa tarde pra todo mundo que tá ligadinho aqui na Rádio Globo. Destaque agora sobre o centro da cidade. Tem uma faixa ocupada na Avenida Presidente Vargas, na altura da Rua Carmo Neto, no sentido Praça da Bandeira, por conta de um acidente envolvendo moto. Estou observando o trânsito muito lento pro motorista a partir do acesso pela Avenida Rio Branco. Também estou observando dificuldades na altura do acesso à Avenida Francisco Bicalho, por conta do trânsito carregado no viaduto do Gasômetro e também na Avenida Brasil. Há reflexos na Via Expressa do Porto Binário a partir da Rua Rivadavia Correia, portanto, paciência para quem está deixando o centro da cidade. 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Daqui a pouquinho eu tô de volta, mano.
0: Valeu, Milena, até já, hein?
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0: brinquinho. Não. Cadê o brinquinho?
1: Tá de férias?
0: Tá de férias, papai. É com ele, Marcelo Lírio. Como é que tá, irmão?
1: Muito boa tarde, meu parceiro Mola. Boa tarde a todos. Estou aqui mais uma vez substituindo meu parceiro DJ Brinquinho, que mais uma vez está de férias.
0: É a terceira férias que ele tira esse ano. Quarta? Já foi pra quarta vez?
1: É, agora é de 3 em 3 meses.
0: Entendi. Tá com um contrato bom, né?
1: É, aquele contrato amarradinho, né?
0: E bem alinhadinho. Marcelo Lírio, como é que foi a galera te achar, irmão?
1: Facinho, meu parceiro. @DJ Marcelo Lírio.

0: Gosto muito disso aí, cara.
1: Bom, né, cara?
0: Claudinho Buchecha. Claudinho Buchecha, né, cara?
1: É bom demais, né, cara? Voltando lá pro finalzinho dos anos 90 ali.
0: Isso aí é 95, rapaz. Lá no, na, no meio dos anos 90.
1: É. Meio dos 90 ali.
0: É.
1: Bom demais.
0: Na época eu tinha uns 3 anos, eu acho.
1: É, tinha. É.
0: Três já anos. Como DJ.
1: É. É isso que eu ia falar. Eu tinha 5 anos de idade.
0: Eu tinha 5 anos como DJ.
1: É, exatamente. DJ, como é que vai mandar um abraço pra galera agora?
0: Isso aí, meu parceiro. Ó, tem um abraço aqui pro André Capita, abraço também pro Edinho Chicata, o Anderson Calvete, João Vitor, também a Patrícia Afonso. Abraço pro Maurício Moreira, meu parceiro, Alexandre Magno, também o Eric Canelas, o Vascaíno Baguete, também abraço pro William de Maricá e o Rômulo Ferreira, todo mundo ligado aqui no TBT do baile.
1: Maravilha, DJ Marcelo Lírio, como é que faz pra galera te acompanhar, te achar, agenda, contratar, como é que faz?
0: Facinho, meu parceiro, arroba DJ Marcelo Lírio, Lírio LYRI.
1: Ó, Lírio.
0: Lírio.
1: Bom demais. Uma flor, né?
0: É, né?
1: É, mandou bem.
0: Isso.
1: É cheiroso, uma flor.
0: Que delícia.
1: É. Manda uma olhinha pra gente que daqui a pouquinho tem mais TBT do baile, vai.
0: Rádio Globo, são 5h31.
1: Horário de Brasília. Ó, seguinte, tem estado de promoção, quem vai curtir o cineminha lá no UCI é a Leila Dias, final do telefone 04. 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Daqui a pouquinho tem mais Baile de La Globo.
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1: 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E muito boa tarde pra você, Milena Viana. Diz pra mim o que tá rolando no trânsito do Rio de Janeiro.
9: Vamos lá, destacando agora a movimentação na rua 24 de maio. Tem obra da Sete Rio nesse momento, na altura da rua Maria Calmon. Trânsito bem complicado para o motorista que está em direção ao Grande Mestre, observando o trânsito intenso também pela rua São Francisco Xavier e Avenida Repelé. Quem sai do centro em direção ao Grande Mestre deve seguir nesse momento pela rua Visconde de Niterói, observando melhores condições. No sentido centro, Avenida Repelé tem pistas livres até a chegada à Praça da Bandeira e também no acesso ao Trevo das Forças Armadas. Motorista não perde tempo. 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Daqui a pouquinho eu tô de volta, mola.
1: Valeu, Milena, até já, hein?
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0: gênio das datas. Essa música é de quando?
1: 1994.
0: Ai, tá vendo? Você é muito brabo nisso daí.
1: Isso.
0: Ô, Lírio, chegou aquele momento, a gente tem uma novidade aqui no programa.
1: Isso, rapaz.
0: Tem aquela novidadezinha, música nova. É TBT, mas a gente também toca música nova. Quinta-feira é dia de música nova, sabia disso?
1: Quinta-feira é dia de música nova?
0: É,
1: quinta-feira. Eu achei que fosse de música velha.
0: Não, também, música velha. Porque lança muita música na quinta-feira.
1: É verdade, é verdade, é verdade. Brincadeiras à parte, é verdade.
0: Entendeu? E temos uma novidade que a gente vai rolar agora aqui.
1: Isso, a Diego Martins, com Valesca Popozuda.
0: Que isso, vai lançar?
1: É, vamos
0: lá. Lança no baile, então, vai, meu querido.
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0: isso aí, DJ, fechando com a novidade, né? Rolou o TBT todo e uma novidade no final.
1: Isso, meu querido Mola. A Diego Martins, junto com a Valesca Popozuda, fala que me quer a novidade do dia.
0: Maravilha, tirou aquela onda, DJ. Como é que faz pra galera te achar nas redes sociais, cara?
1: Assim, meu parceiro, arroba DJ Marcelo Lírio, Lírio, L-Y-R-O. Rapaziada, sempre se perde aí, fica procurando Marcelo Lírio com I, não. Marcelo Lírio é L-Y-R-I-O. Facinho em todas as redes sociais, especialmente no Instagram, que é o que a gente mais usa, né?
0: Isso.
1: E na semana que vem, eu tô aqui de novo porque o DJ Brinquinho...
0: Tá de férias, né,
1: tá
0: irmão?
1: De férias, cara.
0: Maravilha, você também tá no sábado, né, fazendo festa, né?
1: Sabadaço, eu tô aqui...
0: Na pista.
1: Fazendo na pista com o nosso planetinha às 11 da noite.
0: Maravilha, DJ. Então é isso aí, até quinta-feira que vem, porque sabadão você tá com o planeta, não tá comigo, é isso?
1: Isso.
0: Então fechou, vai mandar aquela horinha pra gente?
1: Bora.
0: Então manda aquela jurubeba.
2: 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E a hora certa.
1: Rádio Globo 6:02 no Rio.
0: Valeu, DJ. 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
3: 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Muito boa noite pra você, Milena Viana. Diz pra mim o que tá rolando no trânsito do Rio de Janeiro.
4: Agora, Mola, a gente vai pra zona sudoeste da cidade, observando dificuldades. Pro motorista na Avenida Ayrton Senna, em direção à linha amarela, trânsito lento a partir do acesso pela Américas até a chegada à Gardenia Azul. Motorista que segue pela Américas está perdendo tempo em direção ao Recreio. A partir da altura da estação do BRT Riviera, trânsito bem complicado até a chegada à Cidade das Artes e também na passagem pelo Bosque da Barra. Em direção ao Recreio, prefira Lúcio Costa, tô observando melhores condições, apesar do fluxo mais intenso na passagem pelo posto 4 e também na chegada ao posto 5. Atenção para o motorista. 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Daqui a pouquinho eu tô de volta, Mola.
3: Valeu, Milena, até já, hein?
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3: 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E muito boa noite pra você que tá ligado na Rádio Globo. Vamos nessa, tá chegando aí o Top Hits, são as 10 músicas mais queridinhas por você. Já pode seguir lá à vontade na @radio.globo. Aproveita, pede seu som por lá também. Quem sabe aí rola aqui no Top Hits. Bora.
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4: Tem algum exótico?

destaque do dia de hoje, Mumuzinho. Tô fechado com amor.

0: 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Daqui a pouquinho tem mais, não sai daqui não. 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
0: 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Fala, Milena Viana, diz pra mim.

0: tá rolando no trânsito do Rio de Janeiro?
1: Vamos lá com destaque agora sobre a Via Expressa do Porto, porque o motorista ainda encontra muita dificuldade. Estou observando reflexos na saída do túnel Marcelo Alencar. Nesse momento, pela Avenida Francisco Bicalho, também estou observando lentidão a partir do acesso pela Presidente Vargas, binário também com um trânsito bem ruim, portanto, muita paciência para o motorista. Na Avenida Brasil, estou observando também trânsito lento em direção à zona oeste da cidade. Atenção, tem uma faixa ocupada na altura de Irajá por conta de uma carreta enguiçada que complica ainda mais a movimentação para quem está em direção à Zona Oeste. Linha Vermelha também com dificuldades para o motorista até a chegada ao acesso da BR-040 nesse momento. 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Daqui a pouquinho eu tô de volta, mola.
0: Valeu, Milena, até já, hein?
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0: 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Muito boa noite pra você, Milena Viana. Diz pra mim o que tá rolando no trânsito do Rio de Janeiro.
1: Mola agora com destaque sobre a Avenida Atlântica, trânsito lento para o motorista que está em direção ao Leme, observando dificuldades a partir da Avenida Rainha Elizabeth até a chegada, principalmente, à Rua Figueiredo dos Magalhães. No sentido Ipanema, está observando boas condições, trânsito apenas intenso na passagem pela Rua Santa Clara. Quem segue pela Nossa Senhora de Copacabana está encontrando trânsito intenso também na passagem pela Figueiredo dos Magalhães. No sentido Ipanema, boas condições pela Barata Ribeiro para o motorista que optou. Rua Tonelheiro também está observando pistas livres nessa noite de quinta-feira. 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Daqui a pouquinho eu tô de volta, mola.
0: Valeu, Milena, até já, hein?
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0: 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Fala, Milena Viana, diz pra mim as últimas informações de trânsito por hoje aqui no Rio de Janeiro e na Rádio Globo.
1: Bola BR-040 com trânsito lento para o motorista que está em direção ao Rio de Janeiro a partir da Vila São Luís até a chegada ao acesso ao Trevo das Missões. No sentido do Serra de Petrópolis, também está observando dificuldades na altura do acesso do Parque das Missões. Linha Vermelha também com trânsito lento para quem está em direção à Baixada. Na altura do Galeão, observo reflexos na altura da Cidade Universitária. Motorista que segue para o centro da cidade ainda encontra dificuldades a partir da Maré até a chegada ao Caju. Paciência nesse momento, trânsito bem ruim. 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Eu vou ficando por aqui. Um beijo, mola pra você e até amanhã.
0: Valeu, Milena. Até amanhã. Beijo pra você.
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0: Diz pra mim, soldado Ryan, o que tá rolando, meu irmão? Diz aí, soldado.
3: Vamos lá, falar do prefeito Eduardo Paes, ex-prefeito Eduardo Paes, candidato a governador do Rio, que vai recorrer ao Supremo Tribunal Federal sobre a decisão do TSE de hoje, hein? Falar também que a bola vai rolar daqui a pouquinho para Santos e Flamengo e também para Fluminense e Coritiba, Campeonato Brasileiro, e o Arthur Aguiar quitou a dívida que tinha com o Banco Bradesco. Tudo agora no Hashtag Globo.
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3: Hashtag vai recorrer. A coligação de Eduardo Paes anunciou que vai recorrer ao STF contra a decisão do Tribunal Superior Eleitoral sobre a anulação dos mais de 274 mil votos recebidos por Antony Garotinho no primeiro turno, viu? Bom, com essa decisão, o Tribunal Regional Eleitoral vai retotalizar os votos, provavelmente no sábado, e dar a vitória aí em primeiro turno para Douglas Ruas.
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3: a bola vai rolar para Santos e Flamengo às 7:30 da noite com transmissão do Futebol Globo CBN. O líder rubro-negro defende a vantagem sobre o Palmeiras na Vila Belmiro, tá? O alvinegro praiano tem Neymar e Coutinho relacionados. Bom, mais tarde às 9:30 da noite, o Fluminense recebe o Coritiba no Maracanã. O tricolor está muito bem na quarta posição.
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3: Hashtag tá na rede. Arthur Aguiar, de 37 anos, quitou a dívida que tinha com o Banco Bradesco, segundo o documento protocolado pela própria instituição financeira na Justiça. Bom, o banco informou nos autos, né, que o ator realizou a quitação do débito e, por isso, pede a desistência da ação de cobrança movida contra ele. Rapaz, hein? Recentemente ele perdeu a mulher também. Tá difícil a vida do Arthur Aguiar. Bom, mola, vou ficando por aqui. Amanhã tô de volta na programação da Rádio Que Vibra com você. Um beijo pra você, meu lindo, e pra todo mundo também. Tchau, tchau, valeu.

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0: Na sua companhia, uma excelente noite de quinta-feira, dia 8 de outubro de 2026. Alô, torcedor, prepare o coração, aumente o volume do seu radinho e venha com a gente, porque a bola vai rolar, a emoção vai tomar conta da noite e o Futebol Globo CBN está no ar. Uma jornada esportiva de tirar o fôlego. São dois grandes jogos, duas histórias importantes e muita coisa em disputa nesta quinta-feira. A partir das 7:30 da noite, todas as emoções estarão voltadas para a vila mais famosa do Brasil, a Vila Belmiro. Santos e Flamengo, frente a frente, em um duelo que promete fortes emoções pelo Campeonato Brasileiro. De um lado, o Peixe, diante da sua torcida, buscando fazer valer o fator casa. Do outro, o líder Flamengo, que chega embalado, sem perder as 7 partidas, com 6 vitórias e apenas um empate nesse período. São 60 pontos conquistados e a liderança mais do que garantida do principal torneio do nosso país. E quem conta essa história, lance a lance, é o nosso Pão de Bola. Nos comentários, a análise gigante.
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0: E trazendo todas as informações, ele que tá sempre na área. Ai, não pense que acabou. Assim que a bola parar de rolar em Santos, a nossa equipe segue direto pro Maraca. Às 9:30 da noite, Fluminense e Coritiba entram em campo em mais um confronto decisivo pelo Brasileirão. Depois da pausa para a data FIFA, o tricolor das Laranjeiras começa uma sequência pesada. Depois do Coxa, tem clássico com o Flamengo no fim de semana. E depois a semifinal da Copa Libertadores diante do Palmeiras. Portanto, vencer o Coritiba será fundamental para ganhar confiança e seguir firme na briga pelo G4. No Maracanã, a narração fica por conta do artilheiro da emoção, Hugo Lago. Nos comentários, a precisão do nosso meticuloso Chico Aiello. E nas reportagens, ela que é gloriosa, Thalita Giudice. Tá, tá combinado, então não saia daí. É futebol do começo ao fim, informação, análise e emoção em cada lance. Na mesa de som, Jorge Presuntinho. Acertou! E Ramon Lemes. Na central técnica, Gabi Maria no comando e dirigindo esta operação. 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
0: Enquanto a bola não rola, obviamente eu faço o convite para você participar com a gente. youtube.com/CBN. youtube.com/CBN, participe com a gente, mande a sua mensagem, que obviamente o Pão de Bola, eu durante os intervalos, vou mandar aquela mensagem, eu deixar aquele disso. Abraço especial, eu também gosto, Presuntinho, vamos juntos, meu amigo, ele chega animado, porque é dia de jogo, e ele gosta muito,
3: eu
0: sem mais delongas,
3: disso.
0: Vamos nessa então. Com as primeiras informações da noite desta quinta. Na Vila Belmiro tem Santos e Flamengo. As informações do Mengão, do Peixe, mas com a prioridade rubro-negra. Ele tá na área. Seja bem-vindo, Renan Moura, enquanto a bola não rola. Boa noite, amigo.
4: Boa noite, Bruno Faria e amigos ligados aqui no Enquanto a Bola Não Rola. Como você gosta de dizer, Brunão, o Brasileirão voltou. Tom no seu radinho. Os dois melhores times do retorno se enfrentam em busca dos 3 pontos após essa longa data FIFA. Se o Santos segue com 7 jogos sem perder, o Flamengo também vem bem. Com a mesma invencibilidade, somando 6 vitórias e 1 empate. Leonardo Jardim tem inúmeros desfalques. Além de Varela, que voltou ontem da Índia e não foi relacionado, Léo Ortiz foi liberado para acompanhar o nascimento do filho. Arrascaeta, Ayrton Lucas, Everton Araújo, todos estão no departamento médico. Assim, o português escolhe Lucas Paquetá como o cérebro desse time do Flamengo na noite de hoje na Vila Belmiro. E um ataque sendo formado por Carrascal e a dupla da seleção brasileira, Samuel Lino e também Pedro. Na zaga, Danilo é a opção óbvia do técnico português ao lado do capitão Léo Pereira. E no meio campo, Jorginho e Eric Pulgar estão confirmadíssimos. Do lado do Peixe, Cuca conta com a volta de Neymar, recuperado de lesão muscular, mas o camisa 10 começa no banco de reservas. Luan Pérez também está de volta após cumprir suspensão e Gabriel Bontempo retorna depois da convocação para a seleção brasileira. Pérez hoje no banco, Bontempo vai ser titular. Atenção também porque tá cheio de jogador que já vestiu a camisa do lado de cá, do lado de lá nesse duelo hoje pelo Campeonato Brasileiro, mas ele é um terror. Tomara que não tenha lei do ex. Mas Gabigol, com a camisa número 9 e a braçadeira de capitão, está confirmado, assim como o ex-Vasco, Felipe Coutinho e o Ilharão, ex-Flamengo, assim como Rodinei, Brunão.
0: É, e o Everton Cebolinha tá fora porque tem contrato com o Flamengo. E o Flamengo colocou aquela cláusula de que, tudo bem, você pode ir pro Santos, mas quando enfrentar o Flamengo, você não pode entrar em campo. E tá certíssimo o Flamengo por fazer isso. Aliás, o jogador chegou muito bem na Baixada Santista. Mas quem vai trazer toda a análise, a expectativa desse grande duelo, e muito bem destacado pelo Renan Moura, porque são as duas melhores equipes do retorno. É o gigante da análise, Carlos Eduardo Éboli. Seja bem-vindo enquanto a bola não rola, amigo. Boa noite.
5: Tudo bem, Brunão? Boa noite para todo mundo que acompanha aqui enquanto a bola não rola. Olha, Bruno, em outro momento do campeonato, diria com tranquilidade, o Flamengo é muito favorito, mas agora não. Agora não. O Santos, eu coloco o seguinte, ó, Cruzeiro, Santos e Vasco são as 3 grandes recuperações no campeonato. As 3 grandes reações nesse campeonato. O Santos acabou de falar aí, melhor retorno junto com o Flamengo. Melhorou demais o Santos. E se afastou do rebaixamento, não pensa mais em rebaixamento o Santos. O Cruzeiro, com Arthur Jorge, decolou também. Se colocou na tabela onde ele tinha que estar desde o início. Né? Parte alta na tabela. Grande reação, mas tem ainda onde tirar e apenas tirou aquilo que ele já tinha, né? Mas que não estava sendo bem utilizado. O Santos deu uma encorpada, contratações, o time foi encaixando e hoje joga um futebol bem interessante. E o Vasco, né? Que está também concretizando uma reação ainda próximo do rebaixamento, mas apontando para o alto numa grande recuperação. Então, em função desse retorno do Santos, desse momento do Santos, o Flamengo vai ter um adversário muito mais difícil, mais qualificado, mais confiante. Mesmo assim, o Flamengo é melhor. O Flamengo tem mais time que o Santos. Não à toa é o líder do campeonato. Não à toa é o melhor mandante, é o melhor visitante. Ah, mas não tem o Arrascaeta, mas tem banco, tá aí, o Paquetá vai jogar no meio, distribuindo as bolas e tudo mais. Então, o Flamengo, tecnicamente, continua sendo melhor que o Santos, mas a diferença diminuiu. E o fato do jogo ser na Vila, ela reduz ainda mais. É jogo duríssimo para o Flamengo e, lógico, também duríssimo para o Santos, mas é a promessa de um jogo em alto nível. Eu tenho a expectativa que a gente vai ter um jogo muito bom de ver, viu, Bruno?
0: Ah, sem dúvida nenhuma, tô com você, viu, Éboli? Pra mim, Santos e Flamengo aí geram uma expectativa muito grande, muito alta aí pra esse duelo no Campeonato Brasileiro, a ver como sairão os times daqui a pouco. Tem as melhores campanhas do retorno Flamengo e Santos? Tem. Mas o líder é o Flamengo e o Santos tá longe da parte alta, tá na faixa intermediária da classificação. tem 41 pontos, é verdade, mas o líder tem 60. O líder é o Flamengo. E daqui a pouco o Mengão entra em campo com o Bom de Bola, trazendo todas as informações e as análises junto com o Carlos Eduardo Éboli. Vou fazer o seguinte, intervalo, 2 minutos. Na volta, o Renan Moura retorna com mais informações do Flamengo. E aí, obviamente, Carlos Eduardo Éboli analisando enquanto a bola não rola aqui no Futebol Globo CBN.

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0: Campeonato Brasileiro, tô por aqui na sua companhia e rapidão com mais informações do Flamengo. Me conta, Renan Moura.
1: Claro que eu vou te contar, Brunão. O jogo hoje à noite poderia ter sido até no Morumbis, né? Mas após aquele acordo que o Flamengo teve com o Santos Melá, Santos voltou atrás, manteve a partida na Vila Belmiro e a Casa do Peixe sempre trouxe problemas para o Flamengo. Mas nos últimos anos, esse alçapão da Baixada Santista tem deixado de ser um tormento. O clube busca a sua 10ª vitória na casa do adversário. O detalhe é que nas últimas 2 partidas, ainda sob o comando do Felipe Luiz, Flamengo deixou para trás pontos importantes. Perdeu para o Santos 1-0, gol do Neymar em 2025, e empatou com o São Paulo por 1-1 também no ano passado. No geral, 42 jogos na Vila, 9 vitórias, 11 empates e 22 derrotas. O jogo hoje também é um show de reencontros, né? Bruno Henrique, Danilo, Alexandro já defenderam o Santos. Do outro lado, Arão, Rodinei, Gabigol já defenderam o rubro-negro. Mas olho no Gabriel Barbosa. A temporada tem sido generosa com o camisa 9 emprestado ao Santos. O atacante disputou 43 jogos com 23 gols e 10 assistências. Mas olhando para o campo de cá, o Flamengo também tem números positivos no ataque em geral. Tem o sistema ofensivo mais produtivo do Brasileirão com 55 gols, sendo 16 de Pedro, o vice-artilheiro da Série A. O centroavante foi bem no amistoso lá na Índia, com um gol e uma assistência para Samuel Lino, e é o goleador do Mengão no ano, com 25 gols e 8 assistências. Vive um certo jejum, mas ainda assim é um jogador pra lá de importante para o Flamengo buscar nesse tão sonhado década do Brasileirão, Brunão.
0: Em busca do 10º título do Campeonato Brasileiro. Intervalo, 1 minutinho. Já voltamos no Futebol Globo CBN para quem quer saber mais e melhor sobre futebol.
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0: Eu por aqui na sua companhia, junto com o Bom de Bola, Carlos Eduardo Éboli, Renan Moura, o Jorge Presuntinho. Você é inacreditável, hein, Presuntinho? É mesmo, de volta na sua companhia. E agora tem mais informações na
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0: Atualizando para você a 29ª rodada do Campeonato Brasileiro. Ontem nós tivemos no Cícero de Souza Marques, Bragantino e Mirassol empatando por 1-1. No Beira Rio, Internacional 2, Corinthians 1. No Mangueirão, Remo e Grêmio empataram por 1-1. No Barradão, Vitória 4, Chapecoense 0. No estádio Nilton Santos, o Engenhão, que clássico, hein? Botafogo 1, Vasco 2. No Mineirão, Cruzeiro 2, São Paulo 0. Daqui a pouco, com o Bom de Bola na Vila Belmiro, tem Santos e Flamengo. Às 8 horas da noite, na Arena da Baixada, o duelo de Atléticos. Atlético Paranaense contra o Atlético Mineiro. Às 9:30 da noite, com o artilheiro da emoção, direto do Maraca, Fluminense e Coritiba. E no Nubank Park, às 9:30 da noite, tem Palmeiras e Bahia. A gente vai atualizando tudo o que acontece nos outros jogos, enquanto a bola não rola. Em um minutinho, a gente volta. E aí eu vou conversar com o Bom de Bola, porque em menos de 10 minutos a bola rola no estádio Urbano Caldeira, famosa Vila Belmiro. Tem Santos e Flamengo. Flamengo e Santos.
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0: Maria. Tô por aqui na sua companhia e lógico, com o jogo do Mengão. Daqui a pouco a bola vai rolar na Vila Belmiro em 8 minutinhos. Então é hora da gente convocar, chamar, anunciar. Ele que é bom, é muito bom de bola.
1: Hoje tem jogo do líder. E Flamengo e Santos, um dos jogos mais quentes do futebol brasileiro, hoje na Vila Belmiro, a Vila Sagrada de Pelé, a casa do Santos, jogo da 29ª rodada do Campeonato Brasileiro. E o Flamengo vem aí para esticar a liderança em cima do Palmeiras, abrir mais 3 pontos em cima do Palmeiras. O Flamengo que está à frente 3 pontinhos e vai depois aguardar o jogo entre Palmeiras e Bahia, que jogarão às 9:30. O adversário do Flamengo, Santos, vem numa recuperação assustadora no Campeonato Brasileiro. Mas hoje, minha gente, nesse Flamengo e Santos, um jogo cheio de lei do ex, hein? É tanta lei do ex pra lá, pra cá. Vamos ficar de olho na lei do ex hoje na Vila Belmiro. E vamos contar tudo no Futebol Globo CBN pra você em movimento, você voltando pra casa, você circulando pelas ruas do Rio, do Brasil, do mundo, no multimídia do seu carro, no aplicativo, no celular e também para quem tá de olho na telinha, o áudio. Ah, é melhor deixar com a gente. E agora vem aí o Renan Moura, o homem do vozeirão, confirmando os artistas do jogo. Flamengo e Santos vem aí. Futebol Globo CBN, aqui tem jogo.
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mais querido do Brasil, definido e escalado pelo técnico Leonardo Jardim, com o goleiro Rossi, camisa número 1, na lateral direita, Emerson Royal, 22, zaga formada por 13, Danilo, 4, capitão Léo Pereira, e na esquerda, 26, Alexandro, meio campo, 21, Jorginho, 5, Eric Bugar, e 11 para Lucas Paquetá. Na frente, 15, Carrascal, 16, Samuel Lino, e 9 para Pedro. No banco de reservas, o Mengão tem à disposição 42, Andrew, 49, Diogo Alves, 51, Daniel Salles, 44, Vitão, 77, Johnny, 18, Nico de la Cruz, 8, Saul, 7, Luiz Araújo, 14, Antônio Valência, 27, Bruno Henrique, 19, Plata, e 30, Joaquim Freitas.

0: minutos, o peixe no técnico Cuca, definido e escalado com um Diógenes, 23, Rodinei, 4, Lucas Veríssimo, 15, Willianão, 31, Escobar, 28, Oliva, 48, Gustavinho, 8, Gabriel Bontempo, 11, Felipe Coutinho, 22, Barreal e 9 para o capitão Gabriel Barbosa, o Gabigol. No banco de reservas, 34, João Paulo, 5, João Schmidt, 10, Neymar, 14, Luan Pérez, 16, Tassiano, 18, Igor Vinícius, 25, Gabriel Menino, 30, Miguelito, 32, Rolaize, 33, Rony, 45, Lima e 81, Samuel Pierre.
1: Mas se o Neymar não for...
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0: O árbitro do jogo do Rio Grande do Sul, distintivo FIFA e cheio de whey protein, Anderson Daronco, assistente 1 do Rio Grande do Sul da CBF, Michael Stanislau, o 2 CBF de Goiás, Leone Carvalho Rocha e o assistente da sala de vídeo do VAR do Paraná, FIFA, Rodolfo Toschi Marques.
3: E aí, beleza? Ligado no Futebol Globo CBN. O Futebol Globo CBN não joga parado, acompanha você em movimento. Você agora no carro, com áudio, no multimídia, no aplicativo, no celular e tudo de primeira para você nesse jogão que vem aí entre Flamengo e Santos. O Flamengo é o líder, mas vai pegar o Santos, que vem numa campanha assustadora, numa recuperação assustadora nesse campeonato brasileiro do Daeboli.
4: É isso, Edson. Mais um retorno espetacular o Santos, né? Um retorno de recuperação, como disse anteriormente, que afastou a equipe desse desespero aí de rebaixamento. O campeonato do Santos é outro, olha para o alto, até pode pensar em vaga em Libertadores da América pelo que vem jogando. Então, um adversário mais difícil, tem um tal de Gabigol, né? Que voltou aí a se encontrar numa boa fase, tá fazendo muitos gols, ganhou confiança. Eu acho que é bom o Flamengo ter uma atenção com essa movimentação ofensiva do Santos, mas o Flamengo tem muita qualidade também, né? Uma formação que não muda em nada a característica do time, vai para cima, o Flamengo vai buscar a bola, vai tentar controlar o jogo com a bola, então a expectativa é de um jogo muito bem jogado e o Flamengo acho que não vai abrir mão de ter a imposição do jogo, de ditar as regras da partida, resta saber se o Santos vai permitir.
3: Em Santos, a temperatura de 23 graus, não há ameaça de chuva nesse momento na Baixada Santista. O Flamengo jogando com seu uniforme número 1, camisa listrada, calção preto, meião vermelho e preto também, e o time do Santos todo de branco, e o Neymar no banco de reserva chamando a atenção a toda hora, dando adeuzinho, falando com a galera, enfim, interagindo, e vamos ver se ele vai entrar em campo nessa partida entre Flamengo e Santos que vem aí, com essa recuperação incrível do time santista, ele que está com 7 jogos de invencibilidade, 5 vitórias consecutivas diante do Flamengo, que não perde a 7 jogos, tem 1 empate e 6 vitórias o time rubro-negro. Então temos aí um confronto de 2 equipes que não perdem exatamente a 7 jogos neste campeonato brasileiro. São 7:30, Daronco apita e rolou. A bola começa o jogo. A saída foi dada pelo Flamengo, que já tem a posse da bola na intermediária com Léo Pereira. Ele desloca pela direita para Danilo, que retoma pela primeira vez pelo time do Flamengo. Procura sair jogando ainda na intermediária rubro-negra. Bota para correr pela ponta direita. Busca a jogada pela intermediária. Ele vira o jogo para Paquetá. Lucas devolve a bola pela direita. Volta para Royal. Devolve na intermediária para Danilo e dá para Léo Pereira. A bola fica viva no pé do Léo Pereira. Ele perde a bola. Recupera pela intermediária, pelo Santos, pela primeira vez, a bola recuperada pela direita pelo Barreal, bota a bola, vai lá o baixinho, ela vai saindo longa, vai pela linha de fundo, é o primeiro tiro de meta pro time do Flamengo cobrar, quando o lançamento foi dado pelo Rodinei, ainda chamam ele de Rodilindo, Renan Moura.
5: Depois de uma passagem pela Grécia, que não fica bonito, né, bom de bola?
3: É verdade, come bons peixes lá, com aquele azeite maravilhoso grego, minha gente. Um minuto do primeiro tempo, tá bom. A bola volta ainda na intermediária para a defesa do Flamengo, retoma Jorginho, há uma falta, o juiz da partida para a marca dá uma falta na intermediária rubro-negra. E hoje tem mais no Futebol Globo CBN, daqui a pouco, às 9:30 no Maracanã, o Guaiello, Tatá e Brunão contando tudo de Fluminense e Coritiba no Futebol Globo CBN. E vamos ficar também de olho no Palmeiras e Bahia, às 9:30 em São Paulo. Vai o Santos, a bola vem no meio com Felipe Coutinho, ele retoma, mas comete uma falta na passagem, o jogador do Santos, o juiz da partida para a marca dá uma nova falta, aliás, a primeira falta do jogo, já cobra Danilo pela defesa do Flamengo, devolve na intermediária para Léo Pereira, domina a bola ainda pela defesa rubro-negra, volta a bola para Jorginho, Jorginho retoma, cruza a linha que divide o campo, tenta jogar com Samulino, ele é desarmado pela intermediária, a bola volta de novo pela direita para Rodinei, Rodinei adianta pela ponta para Gustavo Henrique, tenta de novo para Rodinei, devolve a bola, vai lá Samulino, toca nela, chega também Pulgar e ela vai pela linha lateral para o time do Santos cobrar pela direita, a bola vai ser levantada na intermediária pelo jogador Gustavo Henrique, ele movimenta pela ponta direita, tenta a jogada com Rodinei, a bola bate lá no ex-jogador do Flamengo, vai pela linha lateral para o Santos, não é para o Flamengo cobrar na intermediária com Alexandro, Alexandro levanta a bola pelo meio campo, faz a tentativa com Paquetá, é desarmado no meio do caminho, retoma Carrascal pelo Flamengo, devolve para Samuel Lino que dá para o Pedro, Pedro com uma batida forte, desloca a bola pela direita, procura a jogada com Paquetá, é desarmado na intermediária pelo Barreal, vai lá, a defesa do Flamengo faz o bloqueio, Emerson Royal protege e ela vai pela linha lateral para o Flamengo cobrar, o próprio Royal cobra, devolve a bola para Danilo que devolve ao goleiro Rossi no interior da grande área, o goleiro argentino vira o jogo na esquerda para Léo Pereira, procura cruzar a linha que divide o campo, ainda pela defesa rubro-negra, Léo Pereira devolve na intermediária, passa na esquerda para Alexandro, mais atrás da defesa do Flamengo para Pulgar, Eric tenta organizar a saída de bola e devolve para o goleiro Rossi por falta de opção para passar a bola na intermediária do Flamengo, Rossi bota a bola para Jorginho, Jorginho adianta pela intermediária, dá para Samulino, Samulino devolve a bola pelo meio campo, bota na defesa, devolve a bola na intermediária, passa para Pulgar, Eric tenta para Pedro, desarmado, vem a bola, retoma novamente Alexandro pelo Flamengo, passa de novo na intermediária para Eric Pulgar, Pulgar outra vez no meio campo para Jorginho, vira a bola na esquerda para Léo Pereira, ele cruza a linha que divide o campo, dá para Samulino, vai lá, Lucas Veríssimo comete uma falta em cima do camisa 11 do jogador 16 do Flamengo, o Samuel Lino, que caiu feio, mas já tá de pé de novo, hein, Renan?
5: O Veríssimo fez uma falta dura acertando o tornozelo do Samuel Lino e a falta foi marcada no meio campo.
3: A falta já cobrada na defesa do Flamengo pelo Jorginho, que desloca a bola pela defesa ainda para Danilo. Ele cruza a linha que divide o campo, adianta pela intermediária, bota a bola pela ponta direita, busca a jogada com Carrascal, o colombiano domina, marcado por dois jogadores santistas, a bola é recuperada pelo Santos, volta pela intermediária, Daronco para de novo, marca, dá uma falta cometida pelo Eric Pulgar na intermediária do Santos. Marque o tempo. Faltando 40 para acabar, para terminar o primeiro tempo na Vila Belmiro. E o placar, olha ele aí. 0. Também 0.
6: Central. O Santos está novamente impedido de contratar jogadores. Hoje, agora há pouco, entrou em vigor na FIFA a punição referente a uma dívida com José Francisco Belman Gonçalves, que fazia parte da comissão técnica de Pedro Caixinha. Ao todo, são 4 processos correndo na FIFA.
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3: 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Volta o Flamengo pro ataque pela direita, retoma na intermediária. Emerson Royal devolve a bola pela ponta direita, dá para Carrascal. Carrascal devolve para Paquetá, arma jogada pela direita. É o Flamengo no ataque, vai Royal, tenta a jogada, é desarmado. A defesa corta pelo lado esquerdo com o jogador Escobar, o argentino, coloca para a lateral. Já cobrado lateral pelo Flamengo, a bola vai para a grande área do Santos, retoma Samulino, vira o jogo pela direita, devolve a bola na intermediária para Carrascal, na ponta para Royal, devolve a bola, Samulino pela direita, busca a jogada, o juiz da partida para Margadá, uma nova saída de bola pela linha lateral para o Flamengo cobrar pela direita com Emerson Royal, ele faz a cobrança, bota a bola perto da grande área, Carrascal retoma, põe na área, a defesa vai lá, protege Lucas Veríssimo, ele faz a paredinha pro goleiro Diógenes pegar. Jogadinha perigosa, Renan.
5: Vacilo do Escobar pelo lado esquerdo de defesa do Santos. O Carrascal foi mais malandro, evitou que a bola saísse, mas a sorte foi que o Lucas Veríssimo estava atento, amorteceu e o Diógenes fez a defesa. 0-0.
3: E a galera tá chegando aqui no nosso chat ao vivo. Reginaldo Campelo dizem que hoje vai dar Mengão, hein? Tá também aqui com a gente o Suzuki. Ele manda o recado e a gente manda pro ar do Futebol Globo CBN. Já chegamos a 7 minutos do primeiro tempo na Vila Belmiro. 0 pro Flamengo, 0 pro Santos. E o Flamengo bota o bloco na rua pela direita. A bola recuperada pelo Royal, bota a bola pela ponta. Tenta Carrascal, entrou na área, dá uma paradinha, dominou, chutou, levantou. A defesa corta pela direita com o Lucas Veríssimo. Afasta a bola da grande área. O Flamengo tentando impor o seu jogo na pressãozinha. Vai de novo o Jorginho. Devolve a bola na intermediária para Léo Pereira pelo campo do Flamengo. Ele cruza a linha, aquele vídeo campo, bota a bola pelo lado esquerdo, tenta na ponta, vai lá, adianta com o Alexandre, chuta a bola, bate no Rodinei, volta na intermediária do Flamengo para Pulgar, ele que domina de novo pela defesa rubro-negra, é o Flamengo tentando se organizar pela defesa, a bola sai do Pulgar na intermediária para Léo Pereira, adianta para Samulino, Samulino vira o jogo para Danilo, na intermediária passa a bola para Pedro, já no campo de ataque, devolve a bola pelo meio campo, volta ainda para Jorginho, ele vai pro chão, o juiz manda levantar, deixa o jogo seguir na direita, Royal aproveita o embalo, vai tentar o cruzamento, devolve a bola pela intermediária para Carrascal, adiantou, virou Paquetá, retoma fora da área, vai tentar bater, virou na esquerda pro Samulino, hora da grande área, devolve outra vez no lado esquerdo, olha a pressão do Flamengo, voltou Samulino, chutou, a defesa corta com Lucas Veríssimo, retira da grande área com 8 minutos, o Flamengo começa a jogar o jogo dele do Daeboli.
4: É, o Flamengo demorou 5-6 minutos, né? Pra encontrar mais espaço e entrar na área do Santos. Começa a ameaçar um pouquinho mais, começa a trocar passes com um pouco mais de velocidade, diante de um Santos que congestiona o meio de campo e oferecia até então poucos espaços.
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5: 9 do primeiro tempo, a bola volta com Coutinho, domina pela intermediária, devolve pelo meio campo, volta a bola para Gabriel Bontempo, ele desloca pela direita, jogada para Lucas Veríssimo, na ponta direita para Rodinei, lá vai o Rodinei lindo, ela dominada, devolve a bola pela defesa do Santos, mais uma vez, passa para o William Arão na intermediária, vai vir o jogo pelo lado esquerdo, chega a bola na ponta para Barreal, o baixinho levantou, botou na área, chuta, e o Rossi tá lá para pegar, Renan.
3: Muita liberdade para o atacante do Santos, dominar, girar, bater e o Rossi fazer defesa no chão.
4: Primeira finalização do jogo, finalização e primeira defesa também no jogo agora do Rossi.
3: Marque o tempo. Faltando 35 para acabar, para terminar o primeiro tempo na Vila Belmiro. E o placar, olha ele aí. 0-0.
8: Central.
6: Além de 2 transfer bans da FIFA, o Internacional sofreu uma nova punição semelhante, desta vez em âmbito nacional. Hoje o clube foi punido com um bloqueio preventivo pelo órgão independente criado pela CBF para aplicar as regras do fair play financeiro no futebol brasileiro.
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3: 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Quem tava de olho na telinha agora viu ali um mal-estar entre o Samulino e o Felipe Coutinho. A bola volta pro ataque do Flamengo. Lá vai Pedro, fora da área, derrubado. Vem a bola, Samulino devolve. Dá no meio-campo para Lucas Paquetá. Paquetá passa a bola pela ponta direita para Royal. Vai tentar a balançada na grande área. Volta a bola para Paquetá. Fora da área, vai bater, chuta. A bola vai pela linha de fundo. 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
3: 11 do primeiro tempo, a bola volta pro time do Santos. Adianta, bota a bola na frente da grande área. Arão, ex-jogador do Flamengo. A bola vai e volta pela intermediária. Ao corte feito ainda pelo Oliva, o jogador uruguaio, camisa 28. Bota a bola pela ponta direita. Procura jogada para bom tempo. Ele é desarmado. A defesa do Flamengo retoma. Léo Pereira recolhe e devolve ao goleiro Rossi no interior da grande área. O camisa 1 do Flamengo, o goleiro Rossi, bota a bola pela ponta direita. Tenta a jogada lá com o Royal. Vai pro chão. O juiz para a marca da primeira falta com cartão no jogo, hein, Renan Moura?
5: Foi uma falta para matar realmente o contra-ataque do Flamengo. E o Escobar agarrou, puxou, fez de tudo para que o Royal não pudesse passar. Falta marcada, cartão aplicado, 0-0.
3: 12 do primeiro tempo, 0 pro Flamengo, 0 pro Santos. 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Olha que a boca do jacaré tá se fechando, hein? Faltam 10 rodadas para acabar o Brasileirão. Volta o Flamengo pela direita com Danilo, ainda pelo seu campo de defesa, procura cruzar a linha, que divide o campo, desloca a bola pela intermediária, volta para Paquetá, devolve pelo meio, vem a bola para Samulino. Samulino jogando pelo meio campo, é desarmado, vem a bola, Gabigol entrou na área, olha o perigo, chuta à esquerda do goleiro Rossi pela linha de fundo. É sempre um perigo o Gabigol, Renan.
5: E ele não costuma perder esses lances. Teve muita liberdade, muito espaço, foi avançando, invadiu a grande área, bateu com a canhota, que é o pé bom dele, e a bola passou muito perto do poste esquerdo do Rossi, no vacilo do Samuel Lino no meio campo, que foi desarmado pelo Gustavinho.
4: É, o Santos concentra muitos jogadores no meio de campo, então há pouco espaço. Precisa ter cuidado com essa bola que o jogador recebe de costas e gira. Sempre tem alguém para fazer o bloqueio.
3: Volta o Flamengo. O Flamengo de novo pela direita com Emerson Royal. Vai tentar a balançada na grande área. Prepara, devolveu, virou Samulino. Ele completa e a bola vai pela linha de fundo. Ele tava na cara do gol. Renan.
5: Perdeu o gol. A verdade é essa. Invadiu a grande área sozinho. Bola rasteira, pegou mal na canela e ela subiu. 0-0.
3: 0-0 é o marcador. Você no chat ao vivo do Futebol Globo CBN no YouTube, mande o seu recado e a gente manda pro ar aqui no Futebol Globo CBN. O Valdir Romualdo manda aqui um recadão legal para todo mundo. Eu, Débole, Renan e o Brunão Faria, e ele manda o recado e a gente manda pro ar. Ele tá junto com o Flamengo no Futebol Globo CBN. Já são 14 minutos do primeiro tempo na Vila Belmiro, 0-0 é o marcador. A bola vem pela defesa do Santos, acionada pela intermediária, chega pela direita, busca a jogada, Rodinei é desarmado. O Flamengo retoma com Samulino, toca nela e ela vai outra vez pela linha lateral para o Santos cobrar pela direita com Lucas Veríssimo e deixa a bola pela ponta para Gustavo Henrique. Ele faz a cobrança, devolve a bola para Lucas Veríssimo, que devolve de longe para o goleiro Diógenes do Santos, no interior da grande área. Ele bate a bola firme de pé direito, bota no campo do Flamengo. Pulgar recolhe pela direita, devolve a bola para Danilo, puxa a jogada na intermediária com Pedro, pela direita para Paquetá. A Pedro na área, primeiro goleiro Diógenes vai lá para pegar. E as chances já vão se acumulando, uma atrás da outra, Renan Moura.
5: O Flamengo perde outra chance. Dessa vez o zagueiro Lucas Veríssimo se atira em direção da bola na hora do cruzamento. na grande área em direção ao Pedro na pequena área.
4: É, e essa é aquela chance que não entra na estatística porque não houve a finalização. Mas por que que não houve a finalização? Porque houve displicência na tentativa de tabela do Paquetá com o Pedro, assim como também como houve displicência na finalização há pouco do Samuel Lino, perdendo a chance mais clara do jogo.
7: Marque o tempo! Faltando meia hora para acabar, para terminar o primeiro tempo na Vila Belmiro. E o placar na casa do Pelé. Olha ele aí. Zero. Também zero.
8: Central.
6: Ontem nós tivemos no estádio Nilton Santos, Botafogo 1, Vasco 2, no Mineirão, Cruzeiro 2, São Paulo 0, no Barradão, Vitória 4, Chapecoense 0, no Mangueirão, Remo e Grêmio 1-1 e no Beira-Rio, Internacional 2, Corinthians 1.
7: Volta o Flamengo, o Paquetá levanta a bola na grande área, tenta Pedro, a bola ficou viva na frente dele, deu uma joelhada na bola, ela não chegou a sair, o árbitro da partida não marcou nada, o Daronco, Daronco tá muito longe. A Daronco tá muito longe da bola, hein, Renan Moura?
5: Ah, bom de bola, mas se fosse um pote de whey protein, estaria bem perto. 0 a 0.
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7: Volta o Flamengo. O Flamengo pela intermediária, rouba a bola pela direita, Carrascal, bota na ponta para Royal. Royal devolve na intermediária, passa a bola de novo para Carrascal, perto na grande área, pela direita. É o Flamengo pressionando o Santos no campo dele. Chega a bola para Paquetá, passa mais a atrás da intermediária, Danilo adianta agora para Jorginho, vira o jogo de novo pro Danilo, Danilo outra vez para Jorginho, retoma a bola, passa pela esquerda para Léo Pereira, lá vai o Carolino, hoje capitão do Flamengo, vira o jogo pela direita para Lucas Paquetá, domina a bola fora da área, dá para Royal, faz a combinação, devolve a bola pela direita, Paquetá tenta a jogada fora da área, já perto da meia lua, ele é desarmado, perde, retoma, a bola volta ainda para Pulgar, vira o jogo na esquerda para Alexandro, é o Flamengo que chega com perigo, já cercando a grande área Santista, vai lá, corta pela defesa, Gustavo Henrique coloca de novo pela linha lateral para o Flamengo cobrar da intermediária do Santos, já são 17 minutos do primeiro tempo, 0 a 0 é o marcador da Vila Belmiro, lateral cobrado pelo Flamengo, a bola vem pela defesa para Jorginho, Jorginho procura armar a jogada, dá pela direita para Danilo, arma pela ponta, dá para o Pulgar, Pulgar devolve a bola, Carrascal novamente Danilo, passa mais uma vez na intermediária para Jorginho, ele vai pelo grande círculo, domina a bola no campo do Flamengo, cruza a linha que divide o campo, lança a bola pela direita, busca a jogada na ponta, procurava Paquetá, foi desarmado, a defesa cortou, vai lá, salva o Royal, Royal vira o jogo no meio campo, dá para Samolino, Samolino jogando muito centralizado, daqui a pouco o Duda vai contar como é que é essa história do Samolino, não jogando lá na posição normal dele, pelo lado esquerdo, e o Flamengo segue atacando, vai Royal, devolve a bola para Jorginho pela meia direita, já no campo do Santos, devolve a bola para Royal, volta para Danilo, que devolve ao goleiro do Flamengo Rossi no interior da grande área. E olha aí o Samulino mais no meio campo, hein, Duda Éboli?
4: É, o Flamengo tá, quando ele escolhe um lado, ele tá puxando mais pela direita, né? O Samulino tá vindo fazer uma diagonal aqui para traçar a jogada com o Pedro, usando muito o Pedro como pivô.
7: Volta o Santos tenta a jogada com o fora da grande área, vai tentar bater de longe, preparou, dá uma paradinha, Jorginho acaba com a brincadeira e retoma, passa para Paquetá, Paquetá devolve a bola para Pedro, vira o jogo pela direita para Danilo, Danilo como se fosse lateral direito, ele avança já na intermediária do Santos, faz uma alavanca, virou a bola agora para Pedro, Pedro se aproxima da grande área, a bola fica viva, ele detona, devolve na esquerda, passa para Alexandre na área, Samulino é desarmado, fecharam a porta na cara do Samulino, quando vai lá, Alexandro retoma, mas o Daronco marca falta, Renan.
5: Pois é, uma falta desnecessária do Alexandro, detalhe é que tá faltando um pouco mais de entrosamento entre Samuel Lino e Pedro, nem parece que estavam juntos na seleção, hein?
4: E até que eles estão encontrando os espaços, o Santos quando vai para cima, quando eleva um pouquinho essa linha de meio de campo, a recomposição é lenta e oferece os espaços pro Flamengo encaixar jogadas, mas está errando no último passe.
7: Marque o tempo!
3: faltando 25 para acabar, para terminar o primeiro tempo na Vila Belmiro. E o placar, olha ele aí. Zero. Também zero.
8: Central.
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3: Volta o Flamengo. Flamengo outra vez da direita, vai Royal, devolve a bola na intermediária, passa para Jorginho, arma a jogada pela direita, busca a jogada com Carrascal, vira o jogo de novo para Paquetá, Lucas vira na esquerda, entrega a bola para Léo Pereira. É o Flamengo tentando amassar o Santos contra a área dele. Léo Pereira lança longa a bola e ela chega limpa pro goleiro Diógenes dominar pelo time do Santos. Daqui a pouco vem aí a resenha do intervalo, a central da bola com o Brunão, Bruno Faria, o Duda, o Renan Moura, e já estaremos de olho também no jogo que vem aí do Fluminense com o Curitiba, 9:30 no Maraca, o Guaielo, Tatá e o Brunão, e vamos ficar também de olho no Palmeiras e Bahia, 9:30, jogo em São Paulo, de olho o Futebol Globo CBN. Já chegamos a 21 minutos do primeiro tempo na Vila Belmiro, 0-0 entre Flamengo e Santos. O Santos domina a bola com Cristian Oliva, o uruguaio domina, camisa número 28 do Santos, volta a bola para Arão, o William Arão pela intermediária, domina a bola, bota na esquerda para Escobar, tenta a jogada para Coutinho no meio campo, é desarmado, Danilo corta e a bola chega pela direita para Paquetá, Paquetá é desarmado pelo Arão, retoma a bola, Paquetá, e vai à luta em linha reta pela direita, dá uma paradinha, dá um driblinho na área, desarmado, a defesa corta com Oliva, retira da grande área, procura retomada novamente Coutinho pelo Santos, vai lá, retoma na defesa do Flamengo, Emerson Royal. O jogo começa a ficar mais pegado, o jogo começa a ficar mais quente, o Flamengo tem a posse na bola com Samolino, devolve para Pulgar, bota pelo lado esquerdo para Alexandro, Alexandro marcado ainda pela defesa, marcado pelo Coutinho, passou por ele, tem ângulo para cruzar, entrou na área, devolveu, botou, tentou Pedro, a bola chegou na direita, Paquetá devolve no meio campo, ainda Paquetá é desarmado, a defesa cortou de novo, mais uma chance do Flamengo que chega na grande área do Santos, mas não faz o gol, já são 22, o Santos retoma de novo, a bola vem na ponta, recupera pela intermediária, Barreal devolve pro Gabigol, manda no meio campo para Bom Tempo, ainda Gabriel Bom Tempo com ela dominada, passa a bola pelo lado esquerdo para Barreal, dá uma paradinha, vai tentar o levantamento, procura, tem chance, cruzou, a bola bate na defesa, bate no Royal, vai pela linha de fundo e o Santos ganha um escanteio. E na jogada anterior, Renan Moura, mais uma chance do Mengão, hein, Renan?
5: Pois é, mas o Paquetá carregou muito e aí desperdiçou a chance, proporcionando esse contra-ataque. Escanteio pela esquerda, vem o Santos com Coutinho.
3: E Felipe Coutinho, ex-jogador do Vasco, toma posição para fazer a cobrança, vai botá-la no bolinho, na cobrança de escanteio, levantou, a defesa corta parcialmente com o Pulgar, a bola sai da grande área, ela volta pela direita para Samolino, é desarmado, retoma de novo pelo lado esquerdo, vai Barreal, levantou, voltou Gabi, levanta Gabigol, a bola voltou, Bom Tempo, ele levanta e a bola vai pela linha de fundo, é tiro de meta, outra vez pro Flamengo cobrar. 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
3: 24-24, o Flamengo chega, mas o gol não sai, Duda.
4: É, porque o Flamengo segue errando no famoso último passe, né? Já tem um Flamengo que controla o jogo, batendo agora 70% de posse de bola. Então é um Flamengo jogando na sua zona de conforto, mas está faltando capricho.
3: 24, faltando 21 para acabar, para terminar o primeiro tempo, a bola com o goleiro Rossi, ele vai lá na meia lua da sua área, volta a bola de pé direito pela esquerda, entrega a bola para o capitão Léo Pereira, o Carolino volta a bola pela intermediária para Jorginho, ele procura organizar a saída de bola do Flamengo pela direita, entrega a bola para Danilo, o camisa 13 avança, cruza a linha, aquele vídeo campo vira para Carrascal, na ponta direita para Royal, devolve a bola fora da grande área para Pedro, Pedro mais atrás, faz a parede, devolve na grande área, procurava de novo no meio campo, o Samolino, é desarmado a defesa, corta e a bola volta pela direita pelo time santista com Gabriel Bom Tempo, ele vai com a bola dominada, dá uma paradinha, volta pela metade da intermediária para Oliva, Oliva ainda com ela, domina pela defesa do Santos, volta a bola pela metade da intermediária
7: intermediária passa para o Ilharão na esquerda para Escobar, o jogador argentino prende a bola, dá para o Arão, ele recolhe e recua para o goleiro Diógenes no interior da grande área. Marque o tempo! 25, voltando 20 para acabar, para terminar o primeiro tempo. Avança outra vez o Flamengo na intermediária, a bola com Paquetá, devolve e vira para Carrascal, entrou na área, preparou, adianta a bola, escapou e o goleiro Diógenes pegou!
5: Impressionante, fez tudo, quase tudo certo o Carrascal, foi enfileirando, mas na hora da conclusão chegou o primeiro goleiro Diógenes já na grande área para fazer a defesa. Alexandro tá com uma chuteira sem travas, as travas foram embora sem a cola de sapateiro.
7: Agora 26, soltando 19, o Santos tem a posse na bola com o Rodinei, levantou, a bola bate lá ainda no Paquetá, vai pela linha de fundo, é escanteio. Tenho, marca o árbitro. Diga lá, Renan Moura.
5: Vai trocar agora a chuteira, o Alexandro. Tava fundo, tava raso, entendeu? Sabe aquele passinho do elefantinho? É isso aí, ó. Na hora do chutão, meu amigo, foi embora a sola. Foi tudo bom de bola.
4: Reclamar com o Procon, hein? Reclamar com o fabricante.
8: A cola é ruim, né?
4: Nossa, a sola inteira, eu nunca vi isso.
8: Pois
4: ficou
8: é,
4: banguela. A chuteira ficou banguela.
8: A cola não é boa. Corre pro Santos com Coutinho, levantou nas mãos do goleiro Rossi pelo Flamengo. Já são 27 minutos do primeiro tempo e o Rossi agora dá uma bronca na defesa. Renan Moura.
5: Na verdade, ele tá ali tranquilizando para sair o jogo. 0-0, Mengão e Peixão.
7: Volta o Flamengo. O Flamengo tem a posse na bola com o Jorginho. Na chegada na grande área, ainda pela defesa do Flamengo, ele sai ali da meia-lua com a bola dominada. Passa curtinha pela esquerda para Léo Pereira. Léo Pereira domina, vira o jogo pelo lado esquerdo. Entrega para Carrascal, adianta a bola para Pedro, Pedro tenta fazer uma gracinha, é desarmado, Gabigol retomou fora da área, chuta à esquerda do goleiro Rossi, uma jogada com a cara do Gabigol, Renan Moura.
5: Gabigol tá perdendo já a sua segunda oportunidade no jogo, dessa vez frontal a meta do Rossi, tentou novamente o canto esquerdo e a bola foi pela linha de fundo, dessa vez no vacilo do Pedro, na intermediária, proporcionando esse contra-ataque, 0-0.
7: 28 minutos do primeiro tempo, 0 pro Flamengo, 0 pro Santos da Vila Belmiro, é o Flamengo tentando esticar a liderança, Flamengo tentando mais 3 pontinhos em cima do Palmeiras, o Flamengo que vem aí com 60 pontos e o Palmeiras que tem 57, o Flamengo hoje vai tentar estabelecer 3 pontos em cima do Santos e depois vai torcer pro Palmeiras perder por Bahia, jogo das 9:30 que será acompanhado também no Futebol Globo CBN. Volta o Flamengo, faz uma nova tentativa com o Pulgar pela intermediária, ele recolhe a bola pela defesa do Flamengo, volta o jogo pela direita para Royal, Royal devolve, dá para Jorginho, vem a bola na ponta, tenta ainda pela direita, Carrascal é desarmado, retoma pela defesa do Santos, o Escobar, agora passa a bola para Bom Tempo, ainda Gabriel Bom Tempo com a bola dominada, jogador do Santos e da seleção brasileira, ele é dominado, perde a bola, vai lá, retoma Jorginho, mas o Daronco para, marca, dá uma falta cometida lá pelo Eric Pulgar, hein, Renan Moura?
5: Ficou, foi na saudade, tchau, tchau pra lá e pra cá, tentou um drible da vaca pra cima do Eric Pulgar, o Bom Tempo, foi derrubado e é falta. À esquerda, na intermediária, com o Coutinho se preparando para a cobrança.
7: 29, Gabigol vai lá, ajeita a bola pro Coutinho, a bola colocada na intermediária do Flamengo, tá lá Felipe Coutinho, chega também o camisa número 22, o argentino Barreal, e a falta será cobrada pelo Felipe Coutinho, de pé direito pelo lado esquerdo da intermediária do Flamengo, já tá autorizado, partiu pra bola, levantou, botou na área, defesa corta com Léo Pereira, volta a bola na ponta, tenta Escobar, a bola fugiu, vai pela linha de fundo, mas o juiz marca escanteio contra o Flamengo, Renan.
5: Exatamente, pelo lado esquerdo, vem de novo o Felipe Coutinho na cobrança do escanteio.
7: Quase 30 no primeiro tempo, o Santos tem oportunidade boa agora na cobrança do córner, com Felipe Coutinho, devolve a bola pelo lado esquerdo, entrega na ponta para Escobar, novamente Coutinho, levantou nas mãos do goleiro Rossi pelo Flamengo. Marque tempo! Meia 15 para acabar, para terminar o primeiro tempo. E o placar na Vila, olha ele aí, 0, também 0.
10: Central.
6: Júnior Santos, atacante do Botafogo, vive um jejum que já dura quase 6 meses. Foram apenas 2 gols em um ano bastante complicado. A última vez que a torcida do Glorioso comemorou um gol foi em 15 de abril, na vitória por 3-2 sobre o Racing. Gol esse de Júnior Santos.
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7: 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Aumenta o som, bota o som aí, pois o Flamengo tenta chegar. A defesa do Santos recolhe com o William Arão, volta a bola pela direita, entrega na intermediária para Bom Tempo, deixa para Henrique. Henrique vira o jogo mais atrás da defesa. Lucas Veríssimo que recolhe e recua para o goleiro Diógenes. Ele fica enrolado na saída da bola, ela volta para Veríssimo, dá novamente a Diógenes, vira o jogo fora da grande área para Lucas Veríssimo e adianta pela direita para Gabriel Bom Tempo. Gabriel Bom Tempo na chegada da grande área para Oliva, devolve para Arão, ele fica enrolado. O Flamengo faz uma pressão na saída da bola na grande área do Santos. O Santos consegue desafogar do lado esquerdo. O Escobar retoma a bola, bota na ponta para Barreal, ele entrou na área, prepara, cruza, tenta Gabigol, não chegou. A defesa corta novamente pelo Flamengo, vai lá Samulino e recolhe a bola, retira da grande área, vira pela direita, volta a bola para a intermediária com Carrascal. Carrascal tenta a jogada pelo meio campo, a defesa do Santos recolhe de novo, ela é recuperada pelo Ilharão. O Ilharão mais atrás para Lucas Veríssimo, que adianta pela intermediária, bota a bola pelo meio campo para Cristian Oliva. Isso, Oliva deixa a bola para Gabigol. Gabigol volta pela intermediária para retomar a bola pelo Santos, adianta na esquerda para Felipe Coutinho, fora da área, é habilidoso, chuta, a bola sumiu, vai pela linha de fundo. O Santos agora tá indo pra cima. Duda Éboli.
4: É, nesses últimos minutos o Santos deu uma quebrada naquele controle do Flamengo, né? O Flamengo comete muitos erros técnicos. Samuel Lino, cara, ele é uma de seleção brasileira, um casão em volta, parece outro. Samuel Lino tá errando tudo lá na frente.
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7: 33, e o Flamengo tem a posse na bola, tenta Paquetá pela intermediária. Paquetá que hoje entrou com a função de substituir a lenda de Arrascaeta, hein? Que a essa altura deve estar de olho na telinha e o áudio do Futebol Globo CBN e fazendo aquele churrasco bem passado, hein, Arrascaeta?
12: Eu gosto disso.
7: A bola volta na intermediária para a defesa do Flamengo com Léo Pereira, adianta pelo lado esquerdo, ainda na defesa do Flamengo com Jorginho, dá para Léo Pereira, desloca a bola pelo meio para Pulgar. Eric tenta a jogada pela direita com Danilo, ele recebe a bola, vai no corredor, fora da grande área, vai tentar o levantamento, levanta, bota a bola para Pedro, a bola mordeu ele, devolveu pela direita, agora para Royal, levanta, faz uma alavanca, põe na área, tenta novamente Carrascal, a defesa corta, a bola sai da grande área, volta para Felipe Coutinho. Felipe Coutinho vira o jogo pelo lado esquerdo, entrega para Escobar, Escobar da ponta para Barreal, a bola chega ainda para o jogador Barreal, volta pelo meio, que trabalhou na meia lua, vai bater, virou Coutinho, é desarmado na defesa do Flamengo, retoma Rodinei, um caos na defesa do Flamengo agora, uma pane na defesa do Flamengo, conserta Léo Pereira, bota para Samulino e é atacado pelo camisa 48, Gustavo Henrique. O juiz para, marca da falta e ferrou, hein, Renan?
5: Cartão amarelo, ele faz a falta em cima do

0: São Paulino, próximo do grande círculo. E o cartão está aplicado para o Gustavinho, segundo cartão do jogo, segundo para o jogador do Santos.
1: E de novo, Renan, o São Paulino veio, recuou aqui para ajudar a marcação e fazer parte do início da jogada e errou novamente, perdeu novamente a bola. Para recuar demais e perder a bola, é melhor ficar lá na frente. É o Flamengo que está botando muita gente aqui atrás para começar o jogo e continua cometendo muitos erros e deixando o Pedro muito isolado lá na frente.
2: Marque o tempo! 35, faltando 10 para acabar, para terminar o primeiro tempo na Vila do Pelé. E o placar na Vila Belmiro? Olha ele aí! 0! Santos! Também 0!
3: Central!
4: Tem bola rolando pela Série A do Campeonato Brasileiro. 6 minutos, primeiro tempo na Arena da Baixada. Atlético Paranaense e Atlético Mineiro empatam por 0-0. Série B, 35 minutos, primeiro tempo. Ceará e Criciúma, 0-0. 32, primeiro tempo. Náutico 0, Novo Horizontino 2.
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2: 36, faltando 9 para acabar, para terminar o primeiro tempo na Vila Belmiro. Flamengo ataca pela direita, vai Danilo fora da área. Já que ninguém bate, a bola bate. Volta agora, Pedro chuta. E o goleiro Diógenes salva com um milagre do goleiro do Santos. Depois de uma bola na trave, ela volta pela direita para Rodinei. Devolve arma, jogada para Danilo. Danilo bota a bola na ponta direita. Tenta Carrascal, recolhe pelo Flamengo. Vira, Paquetá, Carrascal. Tenta a jogada, é desarmado. O bandeirinha para a marca, dá uma falta no jogador do Flamengo, Carrascal. Teve até bola na trave há pouco e um milagre do goleiro Diógenes do Santos. Renan!
0: Impressionante, cara. A fase do Pedro com a camisa do Flamengo não é boa. Ele cara a cara com o Diógenes. Depois de um chute despretensioso do Danilo, bola bate em cima do Lucas Veríssimo, acerta o pé da trave sozinho. Ele, Pedro, a baliza e o Diógenes apenas na frente. Conseguiu fazer o mais difícil, acertar o rosto do Diógenes e não fazer o gol. 0-0, graças ao Pedro.
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2: E rolou mais um amarelo, hein, Renan Moura?
0: Para o Barreal, faz falta em cima do Carrascal.
2: Tem uma nova falta pela intermediária, a bola vai lá para a grande área, Gabigol vai lá conversar com o Anderson Daronco, o árbitro do jogo, juiz FIFA, 45 anos, professor de educação física e uma marra danada, hein, Daronco? Uma nova falta na intermediária pela direita, vai ser cobrada pelo Flamengo, a bola vai lá pro Bolinho. E olha aí, uma expectativa boa, quem sabe vem coisa boa aí, galera do Flamengo. A bola vai lá para a grande área, vai, levanta, Paquetá, bota na área, subiu de ordem, dá um tapa na bola, volta pela defesa para Gabigol. Gabigol desafoga, bota a bola para frente no campo do Flamengo, recolhe a bola de pé direito na intermediária, o goleiro Rossi no Flamengo, ele lança pela ponta direita, busca a jogada pela intermediária, a bola vai e volta, recolhe novamente pelo lado direito, Carrascal pelo Flamengo, dá para Jorginho, mais atrás, devolve a bola para Royal, outra vez mais atrás ao goleiro Rossi, que passa a bola de pé direito, adianta na intermediária no campo do Santos, a bola vai e volta, recolhe outra vez na intermediária pelo time santista, vai ainda bom tempo, Gabriel bom tempo, ele que voltou também da seleção brasileira, vira o jogo pelo lado esquerdo para Barreal, recolhe a bola, tenta a jogada, dá uma paradinha, vira o jogo na esquerda, novamente Escobar, tenta a jogada pela ponta, outra vez o Santos pressionando o Flamengo no campo dele, pega a bola perto da bandeirinha para Barreal, cruz, a bola bate no Jorginho e sai, e o Santos tem aí uma bola novamente no ataque pelo lado esquerdo com o jogador Escobar para fazer a cobrança do lateral. Vai ser cobrado o lateral da esquerda pelo time do Santos. Uma posição do Escobar para fazer a cobrança, já levantou, devolve a bola, bota para Coutinho, tenta a jogada, é desarmado, a defesa corta, aperta lá o jogador do Santos, retoma o Escobar, vai pro chão, o juiz para, marca, dá uma nova falta, e olha aí, tem bolinha na rede, Brunão.
4: Tem sim, bom de bola na Arena da Baixada. Kervin Vargas, 8 minutos, primeiro tempo, abre o marcador. Atlético Paranaense 1, Atlético Mineiro 0.
2: Agora já são 39, ficou caído o jogador Escobar. O juiz para, marca, dá uma falta cometida pelo Pedro, que voltou ali pela lateral direita. Renan Moura.
0: Pois é, atropelando todo mundo. E o Neymar tá no trabalho de aquecimento, mandando beijinhos para a torcida.

0: Santos cobrar, lá vai Felipe Coutinho, toma posição pelo lado esquerdo, apenas um jogador da barreira do Flamengo, tá lá o Carrascal, vai Coutinho, autorizado, deixa a bola na esquerda, Barreal, levantou, a bola subiu muito, ela vai pra fora, mas que cobrança é essa, hein, Renan Moura?
1: Muito ruim, longe de qualquer perigo para a meta do goleirão Rossi, 0-0.
0: Marque o tempo! 40, faltando 5 para acabar, para terminar o primeiro tempo na Vila Belmiro. E o placar da rodada 29 no Campeonato Brasileiro. Olha ele aí! 0! Também 0!
2: Central!
3: O atacante Bruno Duarte, do Vasco, agradeceu as mensagens que recebeu da torcida após sofrer uma pancada na costela. O atacante vai passar por exames. A impressão é que houve apenas um susto com o jogador. Caso esteja tudo certo nos exames, ele não preocupa para a sequência de jogos do Vasco.
4: Ah, de nada, de nada.
0: E aí, beleza? Ligado no Futebol Globo CDN. Daqui a pouco, 9:30, tem Fluminense e Curitiba no Maracanã. Hugo Aiello, Tatá e Brunão no Futebol Globo CBN. O Santos ataca, vai Gabigol, tenta a jogada, é desarmado, vai lá, salva Danilo pelo time do Flamengo. Adianta a bola pela direita para Paquetá, vira o jogo de novo para Danilo. Ele tenta uma embalada como se fosse um atacante, é desarmado. A defesa corta e a bola sai para a lateral para o Flamengo cobrar. 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
0: 41, vem aí o intervalo daqui a pouco.
1: Amarelo.
0: Diga lá, Renan Moura.
1: Cartão amarelo para o Pedro no lance anterior, que ele tentou fazer a falta, mas o árbitro deu a vantagem, mas o cartão foi aplicado.
0: Pois é, e vem aí o intervalo, já está na hora do professor Leonardo do Jardim olhar pro banco, Duda.
6: Ah, ele tem que dar uma chamada aí de atenção ao time do Flamengo, que tá pecando demais na questão técnica, né? O Pedro agora tá irritado porque tá fazendo um jogo de muito combate físico e não pode perder o gol que ele perdeu, né? O Flamengo não cria muitas chances, mas teve as duas chances mais claras do jogo. Gols inacreditavelmente perdidos.
0: Volta o Santos, Gabi entrou na grande área, trabalhou, chuta, a bola vai pela linha de fundo, o Santos outra vez pressionando pra valer. Renan Moura.
1: Terceira conclusão do Gabigol que ele perde, tá? Poderia estar impedido, mas mesmo assim seria checado. De toda forma, com a perna canhota, tentou de três dedos e mandou para fora o Gabigol. Três chances criadas e três chances desperdiçadas pelo 9 hoje do Santos.
0: 42, jogo cheio de lei do ex. Tem aí o Rodinei, tem aí o William Arão, tem aí o Gabigol, enfim, muita gente, muita lei do ex. Carregadinho de lei do ex esse jogo entre Flamengo e Santos na Vila Belmiro. E o Flamengo tem a posse da bola com Samulino. Adianta para Paquetá pela meia direita, devolve a bola para Carrascal, para Paquetá. Uma collab boa do ataque do Flamengo. Lá vai Paquetá fora da grande área, tenta devolução pelo meio campo, volta, devolve a bola para Pulgar. Eric vira o jogo pela direita para Paquetá, retoma, perde a bola, vai lá, retoma Danilo. Danilo que tá batendo o bolão, adianta a bola para Pedro na meia lua, limpou, virou Danilo.

0: Flamengo. Danilo, que começou a jogada, armou tudo, fez a confusão, deu passe e apareceu para colocar a bola no fundo da rede. E bola no fundo da rede, tem aquele barulhinho bom, aquele barulhinho bom, Danilo. Meteu essa, hein, Danilo? Cando a liderança diante do Palmeiras. Danilo, aos 43, marca o primeiro gol do jogo. E ele foi lá e deu recado pro goleiro: tem que respeitar. E agora tá lá. Bom, Danilo. Ele começou e finalizou, Renan.
1: Tabelinha rápida, simples do Flamengo, do Danilo para o Pedro. Fez o famoso gato, se livrou da marcação e aí, meu amigo, dominou, já passou.

0: tentando de novo para a infiltração do Danilo com a perna direita para botar no canto direito do Diógenes. O Mengão abre o placar no finalzinho do primeiro tempo. 1-0. Alô, alô, porco!
1: Como é mesmo, Renan?
0: Se cuida, porco!
1: Danilo vai pra Jandinha, Brunão!
2: Sim, bom de bola, é o primeiro gol dele na temporada, o gol de número 56 do melhor ataque do Brasileirão, o ataque do Mengão, 1-0 Flamengo.
1: Já que ninguém resolvia, o zagueirão foi lá para resolver a parada, hein, Duda?
3: Exatamente, já que os atacantes não estão conseguindo resolver, o Danilo finalizou muito bem, agora o que faltava de capricho sobrou nessa jogada, muito bem feita pelo Pedro, fazendo o papel de pivô, nisso ele tá bem, tem só que acertar o pé na hora de finalizar.
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1: 45,5, vamos até 48, mais 2,5 para acabar, para terminar. E o Daronco agora leva ali uma bronquinha do Coutinho e dá um afago na barriguinha do Coutinho. Enamora.
5: Na barriguinha do Coutinho é mole, quero ver fazer na barriguinha do presuntinho.
6: Eu gosto disso.
1: 46, aí é um cafuné, né?
5: E barriga não falta, né, pra fazer cafuné, né?
1: Volta o Flamengo arrasta pela direita, a bola pela intermediária, vai Carrascal, devolve a bola para Pedro, fora da grande área, Flamengo tem um, tá querendo mais, Paquetá erra mais uma vez, perde a bola na intermediária do Santos, o Flamengo retoma de novo pelo lado esquerdo com Samulino, Samulino arrasta a bola, dá pra Paquetá, fora da área, arma jogada pela direita para Pedro, a bola longa demais, bate na defesa ou não bateu, o juiz apenas dá tiro de meta pro Santos.
5: Bateu. Mas
1: bateu, né, Renan Moura?
5: Bateu, pelo menos o árbitro aponta lá que houve um toque, resvalou a bola, o Diógenes reclama muito, mas realmente o escanteio está confirmado, pelo lado direito vai lá o Carrascal pra cobrança.
1: Mas o Daronco agora tá fazendo tudo muito explicadinho, o jogador vai lá, dá uma bronca nele, aí ele gesticula, visualiza a jogada, qual é, hein, Daronco? Já são 46,5, vai acabar, vai terminar os 48, o Flamengo tem um escanteio pela direita com Carrascal na cobrança, vai partir pra bola, vai botar lá no bolinho, tem alerta de gol, toma posição Carrasca, vai pela ponta direita, vai levantar a bola, bota na área, defesa corta com Rodinei, retira da grande área, ela volta de novo pra defesa do Flamengo, recolhe pela meia direita, busca a jogada pela intermediária, a defesa do Flamengo, vai novamente a bola pela ponta direita para Carrascal, fora da grande área, dá uma paradinha, o Flamengo tem um, tá querendo mais, vira, Paquetá na área, devolve, Carrascal no bico da grande área, Paquetá prepara, chuta, salva o goleiro, volta Samulino de cabeça, a defesa corta, volta Pedro, a bola fica viva na grande área, lá vai Pedro, a defesa tocou e o Flamengo ganha um novo escanteio, aconteceu de tudo, inclusive mais uma grande defesa do goleiro Diógenes dos Santos. Renan!
5: Primeiro com o Paquetá, depois com Samuel Lino. Desperdiça mais uma grande chance o Flamengo, ainda dá tempo.
1: 48, 48, esgotado o tempo, já temos aí o tempo normal esgotado, os acréscimos também, o escanteio pro Flamengo, vai ser cobrado pelo Carrascal, adianta a bola, dá pra Samulino, devolve, Carrascal pega ângulo, fora da área, levanta, bola testada, bicho!

0: cabeça. Olha a dancinha do Paquetá para comemorar o segundo gol do Flamengo na Vila Belmiro, em cima do Santos. Boa, boa, boa, Paquetá de cabeça, bota a bola no fundo da rede. E bola no fundo da rede, tem aquele barulhinho bom, aquele barulhinho bom, Paquetá. Meteu essa, hein, Paquetá? E ele foi lá e deu recado pro goleiro: tem que respeitar. E agora tá lá: 2-0. Olha a dancinha do Paquetá, Renan.
1: E dessa vez o cruzamento do escanteio foi perfeito, numa jogadinha ensaiada do Mengão. Jorge Carrascal na medida para Lucas Paquetá, se antecipa no alto do Gustavinho e bota

0: A conta do Paquetá tá aumentando aí da agendinha, hein, Bruno?
1: Tá sim, bom de bola. É o 12º gol dele na temporada, o 6º no Brasileirão. O melhor ataque do principal torneio do país chega à marca de 57.
0: 49,5, Daronco apita e termina o primeiro tempo na Vila Belmiro.
2: Flamengo!
0: 2, Danilo e Paquetá.
2: Santos
0: 0. E agora vem aí.
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1: Tô por aqui na sua companhia. 2-0 Mengão, que vai vencendo na Vila. Daqui a pouco tem muita resenha no intervalo com Carlos Eduardo Éboli, aqui no Central da Bola.
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0: do segundo gol do Flamengo em rede com o Premier.
1: Confiança. A gente com a pausa, todo mundo sem jogar, jogaram um jogo mais. Estamos fazendo um grande jogo, 2-0 no placar. É claro que tem ainda alguns erros de passe que a gente pode sim melhorar, como tudo no futebol, mas fizemos um bom primeiro tempo, saímos vitoriosos nesse primeiro tempo. Fazer o mesmo no segundo tempo para sair com a vitória.
2: Tinha chutado pouco e o Santos chutou 3 vezes.
1: É, acabou sendo no falhas nossas, falhas de passe nossas, não ataques criados dele. É o que sim pode melhorar, mas a gente fez um bom jogo e estamos com uma vantagem na frente.
2: Obrigado.
0: 2-0, esse é o Paquetá em rede com o Premier falando no intervalo de jogo. 2-0 para o líder do campeonato. Também fala em rede ao Premier o zagueiro Lucas Veríssimo.
3: Tempo, tivemos oportunidade para abrir o placar. Pô, tomamos o gol do zagueiro, cara, não pode. A gente tava comentando agora ali que a gente tem que corrigir isso, não deixar esses espaços. O Léo Pereira já tava tendo espaço pelo lado esquerdo, depois o Danilo também começou a ter espaço pelo lado direito. Corrigir esses detalhes, que era pra fazer um segundo tempo melhor. E agora tentar correr atrás do placar e fazer o primeiro, senão o segundo e poder a virada.
4: Essa reclamação com a arbitragem no final era a relação aqui?
3: Cara, a gente achou que foi falta ali no primeiro gol. No lance, acho que tava Barreal, não sei, se não me engano. A gente tava reclamando que pra gente foi falta. Pô, não tem o porquê desse jogar ali. Mas enfim, agora vamos correr atrás, vamos ver o que o professor tem pra corrigir, pra fazer o segundo tempo melhor.
4: Obrigado.
0: Lucas Veríssimo reclamando de uma possível falta no lance que originou o primeiro gol do Flamengo numa dividida com o Barreal e o Paquetá. Gente, eu tô revendo o lance, não foi absolutamente nada. Oi, Éboli, então fala pra gente esse destaque no primeiro tempo.
5: Tô contigo, Bruno, não foi nada. O Barreal adiantou a bola, houve o contato ali, ele percebeu que a bola ia esticar e se jogou, se atirou, desistiu da jogada. Tanto é que o Barreal não reclama no lance. Ele cai e levanta meio desanimado, mas ele não reclama de maneira assintosa da arbitragem, e aí surge o gol do Danilo. Cara, faltava capricho ao Flamengo, não faltava domínio, não faltava controle, faltava capricho. O capricho apareceu, o resultado foi construído.
0: 2-0, daqui a pouco análise completa de Carlos Eduardo Éboli, o gigante da análise aqui do Futebol Globo CBN. Pausa, 2 minutos, intervalinho, já voltamos aqui no Futebol Globo CBN, para quem quer saber mais e melhor sobre futebol.
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0: intervalo de jogo no estádio Urbano Caldeira, famosa Vila Belmiro de, por enquanto, Santos 0. Flamengo, líder do Brasileirão 2. Éboli, quero te ouvir sobre esse primeiro tempo. Você falou em faltava o capricho.
1: É.
0: Só pra trazer uma informação, tá? O Atlético Mineiro acaba de empatar com o Atlético Paranaense na Arena da Baixada. 1-1 por lá. Você falava em falta de capricho. Só que o jogador do Santos falou que eles desperdiçaram algumas chances. Essas chances foram tão claras assim que o Flamengo deu essa chance para o Santos e os gols importantes do Flamengo neste primeiro tempo. Quero te ouvir, amigo.
1: As melhores chances do Santos foram as duas com o Gabriel, o Gabigol, né? E foram duas chances construídas a partir de erros na saída de bola do Flamengo e erros com seus atacantes. Samuelino está recuando bastante para tentar ajudar ali numa saída de bola mais centralizado. Samuelino jogando bem centralizado. De vez em quando ele dá uma desgarrada aqui para a esquerda, mas está fazendo muito mais uma diagonal jogando pelo meio. E o Pedro faz o papel de pivô e muitas vezes traz essa marcação até o meio de campo e também cometeu esse erro. Então foi uma perda de bola do Samuelino que deu origem a uma chance para o Gabigol. Ele jogou para fora. E depois, num erro do Pedro, novamente o Gabigol. E aí, até mais fácil pro Gabigol concluir, porque ele tava mais centralizado, de frente ali pro gol, fora da área, mas de frente pro gol. E ele bateu a bola, saiu meio mascada, saiu para fora. Então foram duas chances boas que o Santos perdeu com o Gabriel. A terceira, ele tava impedido, tá? Não iria valer o gol ainda, porque ele não fez, ele jogou para fora. Mas a gente pode contabilizar que ele perdeu a chance, mas se saísse o gol, seria marcado o impedimento. Foram essas as chances do Santos, né? As mais claras. Teve uma outra com o Barreal, foi a primeira finalização do jogo, inclusive, certa no gol, em que ele bateu cruzado, mas não tinha muito ângulo ali, e o Rossi fez uma defesa relativamente segura. Mas o controle foi do Flamengo. Demorou 5 minutos, sabe, Bruno? O Flamengo demorou uns 5 minutos para entender como furar o bloqueio do Santos no meio de campo. Santos concentrou 5 jogadores mais no meio, deixando o Gabigol mais destacado. Aí o Felipe Coutinho e o Barreal mais próximos do Gabigol, mas recuam para dar combate no meio, se juntando ali ao Gustavo Henrique, ao Olívia e ao Gabriel Bom Tempo. Então fica um campo mais congestionado no meio. O Flamengo insistindo muito nesse jogo pelo meio, esbarrou nessa marcação, esbarrou na falta de espaço. Mas demorou 5 minutos para fazer uma leitura diferente do jogo e encontrar espaço para atacar. E aí o Flamengo foi melhor. O Flamengo chegou a bater 72% de posse de bola, finalizou mais nesse primeiro tempo, teve as chances mais claras desperdiçadas. Porque se o Santos lamenta as chances que o Gabigol desperdiçou, o Flamengo, se não tivesse vencendo a partida, estaria lamentando 2 gols incríveis que Samuelino e Pedro perderam. O Samuelino sozinho numa jogada pela direita, cruzamento, a bola chegou limpa para ele, na altura da marca do pênalti, e era só colocar no gol. Tinha ele, o Diógenes, e ele pegou mal na bola, pegou de tornozelo, isolou a bola aos 13 minutos. E o Pedro, que aos 35, depois de um chute do Danilo, que a bola raspou na zaga do Santos, tirou o Diógenes da jogada e caprichosamente bateu na trave. E voltou num rebote limpo pro Pedro. O Pedro encheu o pé e acertou o rosto do Diógenes. Lembra muito o gol, assim, pela facilidade, pelo gol desperdiçado, o que aconteceu no jogo contra o Remo. E também envolvendo o Pedro. E naquela ocasião, Marcelo Rangel, o goleiro do Remo, foi considerado defesaça. Assim, defesaça do Marcelo Rangel, mas foi gol muito perdido também pelo Pedro. A gente pode considerar que essa foi uma defesaça do Diógenes, mas um gol muito perdido também pelo Pedro. Então, o Flamengo já estava entrando naquela questão de eu sou melhor, tenho controle, as chances mais claras, mas o gol não está saindo. E faltava o Flamengo também, na aproximação à área do Santos, naquele acabamento de jogada, um capricho maior no último passe. Paquetá não está bem no jogo, o Samuelino também não está bem. Nessa aproximação à área, os dois estão errando muito. Mas o gol começa com quem? Com o Paquetá, que perde uma bola do Barreal, depois recupera na base do corpo, o Barreal simula uma falta, concordamos aqui, não houve falta. Aí o Paquetá toca para o Danilo, Danilo vem numa projeção, zagueiro, vem numa projeção, o Flamengo estava todo dentro do campo do Santos, faz a tabela com o Pedro está bem nessa função de pivô, fez muito bem a tabela com o Pedro, finalizou feito atacante 1-0. Logo depois, o Flamengo teve uma chance claríssima, aliás, duas chances em sequência no mesmo lance. Primeiro o Paquetá, defesa do Diógenes, e o Sambolino perde de cabeça sozinho dentro da pequena área. O resultado disso, o escanteio. Na cobrança do escanteio, 2-0, gol de cabeça do Paquetá. Então, o 2-0 dá um conforto muito grande ao Flamengo. Pode ter sido um castigo além da conta para o Santos, mas o Flamengo tem disso. Muita qualidade. Quando as coisas se acertam, normalmente o resultado disso é bola na rede, não à toa. É o melhor ataque do campeonato, Bruno.
0: Com 57 gols, o melhor ataque do Campeonato Brasileiro, intervalo de jogo na Vila Belmiro, o Flamengo está vencendo o Santos por 2-0 e vencendo com uma segurança e tanto. Líder do Campeonato Flamengo em busca do 10º título do Campeonato Brasileiro. Tem bola rolando neste momento na Arena da Baixada, eu trouxe há pouco o detalhe do gol do Galo. 33 minutos, primeiro tempo, Atlético Paranaense 1, Atlético Mineiro também 1. Quem fez o gol do Galo foi o Bernardo. Alegria nas pernas. Intervalo, um minutinho. Já voltamos e daqui a pouco tem todo o segundo tempo do líder do campeonato aqui no Futebol Globo CBN.
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0: Estou de volta na sua companhia. Intervalo de jogo na Vila Belmiro. O Santos já está na boca do túnel ali dos vestiários para voltar para o segundo tempo. O Flamengo ainda não, mas é o Mengão que está vencendo por 2-0 gols de Danilo. Ex-jogador do Santos não comemorou o primeiro gol. E Paquetá, este comemorou, teve dancinha e tudo. O Mengão está vencendo por 2-0. Só lembrando você que sintonizou o radinho a partir de agora, daqui a pouco tem todo o segundo tempo de Santos e Flamengo com o Bom de Bola. E às 21h30 da noite, direto do Maraca, a nossa equipe já está em um dos principais, se não o principal estádio do nosso país, para Fluminense e Coritiba. O artilheiro da emoção, Hugo Lago, vem aí. Éboli, antes de passar para o Edson Mauro, rapidinho, o que o Flamengo precisa fazer nesse segundo tempo para garantir de vez essa vitória?
1: Eu acho que cometer menos erros técnicos, mas é um time muito experiente, né? Uma vantagem como essa para uma equipe como o Flamengo, muito difícil a missão do Santos nesse segundo tempo. Parece, eu tô olhando aqui, tive a impressão de que o Neymar tirou o colete e vai pro jogo. E acho que o Coutinho não deve voltar. O Coutinho fez um primeiro tempo bem fraco, né? Bem fraco. Nessa ocupação de meio de campo, pouco funcionou na construção de jogadas por parte do Santos. O Santos tirou muito proveito de erros do Flamengo, de transição e velocidade. Mas jogo construído no meio, o Santos não conseguiu, né? Daí a necessidade, talvez, de colocar o Neymar em campo e se aproximar bastante ali do Gabigol, tentando levar o Santos mais ao ataque. Mas é uma missão difícil pro Santos, devido ao equilíbrio que o Flamengo mostra, principalmente quando tem vantagem.
0: Sem dúvida nenhuma, Flamengo vencendo por 2-0, abrindo 6 pontos de vantagem para o Palmeiras, que é o segundo colocado. O Verdão entra em campo daqui a pouco, às 21h30 da noite, em casa, contra o Bahia. O Neymar vem vindo aí, vai entrar, vai jogar o segundo tempo. E quem tá de volta também é ele, o Bom de Bola. Edson
2: Mauro. E aí, beleza? Bruno Faria, o Brunão, comandando a resenha do intervalo no Futebol Globo CBN. 2 pro Flamengo, Danilo aos 40, Danilo marcando pro Flamengo, e depois aos 43 o Paquetá. Os dois gols do Flamengo, Danilo e Paquetá. E o Santos vai mexer. Vem aí Neymar com a camisa número 10, sai do banco e entra agora no intervalo. Renan Moura.
3: Saindo o Coutinho com a 11 e Barreal com a 22, entraram Neymar com a 10 e Rony 33.
1: É, falei antes, né? O Coutinho mortinho em campo e o Barreal, né? Acabou perdendo algumas bolas bobas, né? O Rony é pra dar profundidade e o Neymar pra dar qualidade.
2: Vem aí então Neymar com a camisa número 10, vem aí também Rony com a camisa número 33, as duas alterações do Santos no intervalo. Flamengo não mexeu, o Daronco apita e rolou, a bola começa o segundo tempo. A saída agora foi dada pelo Santos, 2-0, vai ganhando o Flamengo, Danilo e Paquetá, os dois gols rubro-negros. E o Flamengo já avança na intermediária com Jorginho, bota a bola na frente para Pedro, virou pela direita para Paquetá, faz a passagem da bola na direita, busca a jogada, Carrascal, Paquetá na grande área, ele faz a jogadinha, devolve, vira o jogo pelo lado direito para Carrascal, entrou na grande área, desarmado, a defesa corta e a bola volta para Rony pela intermediária, adianta pela lateral direita, bota a bola para Gustavinho, o Gustavo Henrique, ele vira o jogo pela extrema direita, adianta pela metade pela intermediária, passa a bola pela ponta, faz a tentativa, Gabigol entrou na área, chuta e o Rossi tá lá pra pegar com 1 minuto de jogo. Renan Moura
3: tentou de 3 dedos em busca do companheiro lá na grande área, mas o Rossi fez a defesa. 2-0 Mengão.
2: O Flamengo agora procura se reorganizar na saída da defesa, a bola volta na direita, vai lá Rony, ex-jogador do Palmeiras, retoma a bola, a defesa corta com o Alexandro, coloca mais uma vez pela linha lateral pro Flamengo, pro Santos cobrar, mas o Flamengo já retoma a bola pela intermediária, ela chega no meio campo, busca ainda, Carrascal virou pela direita, Paquetá chuta à direita do goleiro Diógenes pela linha de fundo. Ele tinha a chance de fazer coisa melhor, Renan Moura.
3: Exatamente, Bom de Bola, mais um bom passe do Carrascal e o Paquetá tentou pegar de primeira com a canhota para acertar o ângulo do Diógenes, não seria fácil. 2-0 Mengão.
2: 2-0 vai ganhando o Flamengo no Futebol Globo CBN, você manda o seu recado e a gente manda pro ar. Fica caído um jogador do Flamengo, é ele, o Danilo, camisa número 13, e o Neymar deu um chutão ali, meio de raiva. Renan Moura.
3: reclamando que foi no corpo do Danilo. Quer ser dono do jogo, dono da Vila Belmiro, dono do Santos. Esse é o Neymar, mas falta é atitude ao Daronco, que não aplica o cartão.
2: Pois é, ele vai lá, pressiona o Daronco, arregala os olhos pro Daronco, continua falando insistentemente, e o Daronco ainda levanta o dedão, aquele dedão do Daronco, para dar um ok. Tá ok?
1: É, sim senhor Neymar, sim senhor. É, ele tá tentando aliviar, Neymar, não muda o tom, não muda o tom, qual é a arma do árbitro? Cartão amarelo, no bico na bola, já era para ter recebido o cartão amarelo.
2: Falta cobrado, o Flamengo tem a posse na bola pela direita, busca Lucas Paquetá, autor do segundo gol do Flamengo, 2-0, vai ganhando o Flamengo, um gol do Danilo, um gol do Paquetá, a bola vem na defesa, Danilo recupera e recua pro goleiro Rossi no interior da grande área, ele vira o jogo de novo na esquerda para Jorginho, Jorginho bota a bola para Samulino, é desarmado pelo Rodinei, o Rodilindo vai com ela dominada, tenta a jogada, perde a bola e ela vai pela linha lateral outra vez pro Flamengo cobrar, com 3 minutos nesse segundo tempo, 2-0 vai ganhando o Flamengo, e o Futebol Globo CBN não joga parado, hein? 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Volta o Flamengo com Paquetá, Paquetá arrasta a bola pela ponta direita, dá para Royal, Royal investe agora pela intermediária, passa a bola pela direita para Carrascal, para Royal, o Pedro tá lá na grande área sinalizando, prefere a bola pela direita, Paquetá retoma de novo na direita, Carrascal mais atrás, tenta a jogada Jorginho, Jorginho no meio campo para Pulgar, outra vez para Jorginho, Flamengo agora volta com disposição pela direita com Jorginho, dá para Royal, Royal devolve a bola na intermediária do Santos, a bola dominada vem Danilo, Danilo vira o jogo na direita para Carrascal, Carrascal outra vez na intermediária, passa a bola para Royal, para Paquetá, é uma jogadinha do Paquetá, devolve na direita, Carrascal, Paquetá vai cruzar, levantou, ela passa por trás do gol na jogadinha do Paquetá. Renan
3: tentou o cruzamento pelo lado direito, não foi possível chegar no segundo pau em busca do Pedro. Bola pela linha de fundo, 2-0 Flamengo, e segue o Neymar gesticulando, falando.
2: Olha aí, o Neymar continua gesticulando e aqui no
4: chato!
2: Aqui no chat ao vivo, o Charles Mazzo manda um recado e diz: tem que respeitar. É isso aí, Charles. A bola vem na defesa do Flamengo, vai lá o goleiro Rossi, adianta na intermediária, passa a bola pelo meio-campo. Ele vira o jogo na esquerda, chega a bola na ponta para Alexandre, aproveita o embalo, cruza a linha, entra no campo de defesa, devolve a bola na ponta para Samulino, pelo lado esquerdo, volta na intermediária, devolve a bola para Pulgar, vira pelo meio-campo para Lucas Paquetá, solta pela direita para Carrascal, para Paquetá, Flamengo voltou vivo no jogo, Flamengo volta agora, tenta o terceiro gol no jogo, Jorginho adianta para Carrascal, tentou de calcanhar para o Paquetá, foi desarmado, a defesa corta com Escobar, coloca de novo pela linha lateral para o Flamengo cobrar, já cobra pela direita Royal, Emerson Royal, volta a bola para Danilo, dá para Jorginho, Jorginho outra vez para Royal, Royal pela intermediária para Jorginho, vira para Pulgar, Flamengo agora triangula a bola no seu campo de defesa, ela vai para lá, vem para cá, Jorginho pela parte central da intermediária, volta a bola para Alexandre, Alexandre adianta na esquerda para Samulino, Samulino puxa a jogada pelo lado esquerdo pro ataque do Flamengo, a bola chega na grande área, lá vai o Pedro, dominou, bota a bola na área, saiu, vai pela linha de fundo, quando Carrascal passou pro Paquetá, perdeu o lance, Renan Moura.
3: Na minha visão, bom de bola, era o Léo Pereira quem aparecia lá como homem surpresa no campo de ataque. Ele conseguiu invadir sozinho a grande área. Poderia ter feito algo bem melhor, mas não é a dele, né? Cruzamento foi muito ruim do camisa 4 do Flamengo em busca do Paquetá e a bola foi pela linha de fundo, 2-0 Mengão.
2: Marque o tempo. Faltando 39 para acabar, para terminar o jogo na Vila Belmiro. E o placar, olha ele aí. 2, Danilo e Paquetá.
5: Santos 0.
6: Central.
7: Thiago Splinter venceu a primeira partida como treinador do Chicago Bulls. Na última quarta, pela pré-temporada da NBA, a equipe do brasileiro derrotou o Phoenix Suns de virada por 124-117.
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2: E hoje tem mais, daqui a pouco às 9:30 no Maraca, tem Fluminense e Curitiba, Hugo Aiello, Tatá e Brunão, no Futebol Globo CBN. O Flamengo ataca, a bola vai para a área do Santos, sai da área, o goleiro Diógenes vai lá, recolhe a bola de pé, devolve na frente da grande área para Lucas Veríssimo. Ele procura reiniciar a jogada pela defesa santista, solta a bola ainda no seu campo de defesa pela direita para Rodinei, mas o árbitro Daronco para o jogo. Tá caído quem? O Neymar. Tá caído o Neymar. Renan Moura
3: reclamando de uma trombada com tapa no rosto do Eric Pulgar. Isso daí também não perde viagem, ainda mais se tratando do Neymar. Ele vai pra dentro, bom de bola.
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6: Chato!
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2: Leva cartão amarelo Neymar.
3: Neymar poderia trabalhar no porto do Rio de Janeiro, você sabia, bom de bola?
2: Ah, é?
3: É, porque não é um container, não é uma mala, é um container. 2-0 Mengão e tomou cartão.
2: Pelo amor de Deus, é um navio de container, aquele navio transatlântico que leva para lá e para cá, aqueles containers fantásticos, pesadíssimos. Ah, Neymar, ah, Neymar.
6: Muito chato!
2: 8 do segundo tempo, Neymar continua reclamando e mandando no Daronco. Já tem amarelo, próximo não reclama não, hein, Neymar? Pode rolar um vermelhinho pra você, Neymar. Lateral cobrado pelo direita, pelo Santos, pelo Rodinei. Rodinei aproveita o embalo, cruza a linha, que divide o campo, devolve a bola da intermediária para Lucas Bontempo. Ele correu fora da área, devolve pelo lado esquerdo. Gabriel Bontempo detonou a bola de lá. Já tira Rony, ela vai pela linha de fundo, é tiro de meta, outra vez vai ser cobrado pelo time do Flamengo. 8 do segundo tempo, Flamengo é dono do jogo, hein, Duda?
1: É, e o contra-ataque se apresentando com muita facilidade ao Flamengo, né? Já desperdiçou duas chances claríssimas para fazer o terceiro gol. Não pode entrar nessa de ficar empilhando chances desperdiçadas. O jogo tá aberto.
2: Volta o Santos domina a bola de novo na intermediária, passa pela direita, Cristian Oliva, arma jogada para Gabriel Bontempo, ele que atuou na seleção brasileira. Volta a bola para Oliva, bota pelo lado esquerdo, recolhe a bola pela ponta, faz a tentativa Rony, prepara fora da área, vai tentar bater, devolveu, passa a bola por Neymar na meia esquerda, leva ali uma topada e reclama o Neymar. Ninguém pode tocar nele, o intocável Neymar. Bota a bola pelo meio campo, corta Pulgar pelo Flamengo e o Neymar reclama também da cortada do Pulgar. Vai lá Neymar, retoma a bola, passa lá pelo Paquetá, tenta a jogada, vai pro chão. E agora vai lá encarar o Paquetá, Renan Moura.
3: Pintou cartão amarelo, dessa vez para o Lucas Paquetá, cartão aplicado, falta na intermediária pelo lado esquerdo.
2: Mas o Neymar quer jogar sozinho, ninguém toca nele, hein?
1: É, e o Paquetá tem que ter cabeça também, né? O que o Jorginho tá falando com ele, você não entra nessa, senão o cara vai puxar você junto com ele. O Neymar tá, o Paquetá não pode entrar na disputa de habilidade. Vou disputar agora torneio de habilidade. Até porque tecnicamente não faz um bom jogo, não.
2: Pois é, já passamos dos 10, cartão amarelo aplicado para Paquetá. O Santos já tem aí 4 cartões amarelos e o Flamengo recebe o primeiro através de Lucas Paquetá na camisa número 11. A falta na intermediária, vai Bontempo, levantou, bota na área, o ataque fechou, a bola tocada pela defesa, vai pela linha de fundo, escanteio pro Santos cobrar pelo lado esquerdo. Já passamos de 10 minutos do segundo tempo, 2-0, vai ganhando o Flamengo, um gol do Danilo, um gol do Paquetá, os dois gols no primeiro tempo, o escanteio na ponta pro Santos cobrar, vai o Gabriel Bontempo para fazer a cobrança, vai levantar a bola, devolve, dá para Neymar pelo lado esquerdo, perto da bandeirinha, dá uma paradinha na frente do Samulino, mas tá lá o Daronco, o juiz do jogo, falando com o jogador do Santos, é o Arão. Opa! Que mergulho do Rossi na placa de publicidade, Renan Moura.
3: Olha! Bom de bola, esse é goleiro malandro, esse é o nosso maluco beleza.
2: Escanteio já cobrado, bom tempo, levantou, sumiu o goleiro Rossi, pegou lá no alto. Marque o tempo. 12, faltando faltando 33 para acabar, para terminar o jogo na Vila Belmiro. E o placar, olha ele aí.
8: Flamengo
2: 2, Danilo e Paquetá.
8: Santos 0.
9: Central.
7: O lateral esquerdo, Jefté, do Palmeiras, testou positivo para uma substância diurética proibida e está suspenso provisoriamente. O exame de controle de dopagem foi realizado no mês de agosto, em um período fora de competições. A substância encontrada no corpo do jogador é um diurético de alta potente e pode ser utilizada como agente mascarante de demais substâncias não autorizadas.
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2: não joga parado e hoje tem mais, daqui a pouco 9:30 vem aí o Hugo Aiello, Tatá e o Brunão com Fluminense e Coritiba do Maraca, 9:30 no Futebol Globo CBN. Qual é a info, Renan?
3: Já já, Plata no Flamengo.
1: Eu tiraria o Paquetá, tá? Eu tiraria o Paquetá desse jogo. O Paquetá tá querendo se enrolar, o time do Santos tá pilhadaço. Pilhadaço por quê? Porque o Neymar entrou pra pilhar e todo mundo entra pilhado também. Entra na pilha do Neymar. Já teve mais cartão amarelo aí, hein?
2: 13 minutos agora no segundo tempo. Daronco, inclusive, ele fica mais nervoso. Neymar em campo dá uma pilha também em cima do árbitro Daronco e o Daronco fica nervosão.
3: Amarelo.
2: Hein, Renan Moura?
3: Cartão amarelo pra ele, que está sempre na mesa na hora do almoço. Oliva.
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10: Meu Deus!
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2: Não me venha com salada essa hora, hein, Renan Moura?
3: De jeito nenhum.
2: Já são 14, o Flamengo perde a bola, Neymar retoma de novo pela intermediária, pela parte central da intermediária, vira a bola pela direita para Bom Tempo, adianta para Rodinei, já na área, devolve a bola a Bom Tempo, a Neymar fora da área, vai tentar bater, prende a bola, ele perde a bola pro Samulino e fica com raiva o Neymar. A bola volta na intermediária no meio campo do Flamengo com Jorginho. Jorginho vira o jogo para Samuel Lino. Passa mal, tá mal Samulino hoje, hein, Samulino? Esqueceu o futebol da seleção. A bola volta, Rony cruza e o goleiro Rossi tá lá pra pegar pelo Flamengo.
1: É outro candidato pra sair também, Samuel Lino, hein? Que coisa, hein? Futebol ficou na seleção.
2: Pois é, e a galera tá chegando, a galera tá aqui, o Alberto Pereira da Silva, ele direto de Portugal, acompanhando o Futebol Globo CBN. Um abraço, obrigado então aí pela audiência, Alberto Pereira da Silva em Portugal, acompanhando o seu Mengão no Futebol Globo CBN. Marque o tempo! Faltando meia hora para acabar, para terminar o jogo na Vila Belmiro. E o placar, olha ele aí. 2, Danilo Paquetá, Santos 0.
9: Central.
7: Intervalo de jogo na Arena da Baixada. Atlético Paranaense e Atlético Mineiro estão empatando por 1-1. Daqui a pouco, às 9:30 da noite, tem Palmeiras e Bahia no Nubank Park. No mesmo horário, com transmissão do Futebol Globo CBN, vem aí o artilheiro da emoção com Fluminense Coritiba.
12: Eu gosto disso. Edson
2: Mauro. E aí, beleza? Ligado no Futebol Globo CBN. Já são 16 minutos do segundo tempo. O Santos tem uma nova falta na intermediária do Flamengo. Vai Neymar pela esquerda, levantou. A defesa corta com Jorginho, recolhe pela direita. Adianta a bola no meio-campo, passa a bola rapidinho para o Carrascal. Carrascal tenta Samulino, pegaram ele. Logo o Rodinei, o Rodilindo foi lá e comete uma falta feia. Renan Moura.
3: É, matando contra-ataque, fez uma falta clássica em cima do Samuel Lino no meio campo e o cartão tá aplicado. 1, 2, 3, 4, 5, 6 cartões para o lado do Santos, 2 para o lado do Flamengo.
2: Olha, quase o time, mais da metade do time pendurado, hein, Duda?
1: É, o jogo ficou muito amarrado, muito reclamado, né? E o Neymar puxando todo esse comportamento do Santos que tá perdendo por 2-0. Isso acaba sendo bom pro time que tá vencendo, mas não é um cenário também muito positivo pro Flamengo, não. O Flamengo tem que voltar a botar a bola no chão e jogar o que sabe.
2: Esse é o detalhe do Duda Éboli. Duda Éboli sabe das coisas, hein? Ele lança aí pro Flamengo a oportunidade do Flamengo, o desafio do Flamengo voltar a botar a bola no fundo fundo da rede. Esse é o detalhe e é isso que a galera gosta. Lateral cobrado pela direita pelo Rodinei, devolve pela defesa do Santos, dá para Veríssimo, bota no campo do Flamengo. O Flamengo perde a posse na bola, volta pela direita, Gabigol adianta, chega para Neymar na meia lua, limpou, é desarmado, a defesa corta pela direita com o Royal, ela na sequência chega pela direita para Pulgar, ele que devolve a bola para Jorginho, adianta pela intermediária, passa o jogo pela direita para o Royal, Royal no meio para o Jorginho, volta pela direita para Pulgar, devolve a bola, Carrascal é atacado, vai pro chão na entrada faltosa do Rony, o juiz para, marca, dá uma nova falta na intermediária para o Flamengo cobrar. 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
2: 18 minutos do segundo tempo, 2-0, vai ganhando o Flamengo, Danilo e Paquetá, os dois gols do primeiro tempo. O Flamengo tem a posse na bola pela defesa, recolhe na esquerda, Alexandro passa pela intermediária, devolve a bola na área para o goleiro Rossi, Rossi adianta pelo lado esquerdo, faz a tentativa com Léo Pereira, ele é desarmado no meio campo, o Flamengo vai lá, retoma a bola pela defesa, vai Jorginho, é atacado pelo Gabi, a falta está marcada outra vez na intermediária, é pro Flamengo cobrar pelo meio campo com Jorginho. Já chegamos a 18 minutos do segundo tempo e o Plata continua no aquecimento, hein, Renan Moura?
3: Exatamente, primeiro tinha sido chamado pelo técnico Leonardo Jardim, mas aí o Portuga falou, segura um pouquinho aí, já você entra.
2: Volta o Flamengo tem a posse na bola com o Samulino, devolve na esquerda, bota a bola na ponta, tenta na esquerda, Alexandro volta no meio campo, busca a jogada com Paco, com Pedro, é desarmado, o Santos retoma de novo pela direita com Rodinei, a bola chega para Neymar, ele que é o centro de gravidade do Santos, bota pela direita, Gabigol na área, limpou, vai bater, virou, Rodinei cruzou, a defesa corta com Léo Pereira, bota de novo pela linha lateral para o Santos cobrar pela direita. Já vamos chegar a 20 minutos no segundo tempo, 2-0, vai ganhando o Flamengo, consolida a liderança do Campeonato Brasileiro com 63 pontos, agora abrindo 6 pontos diante do Palmeiras, esticando a liderança o Flamengo no Brasileirão e vai aguardar daqui a pouco o Palmeiras com o Bahia, hein? O jogo em São Paulo, vamos ficar de olho com o Brunão, enquanto o Fluminense joga com o Coritiba, 9:30 no Maracanã, o Guaielo, Tatá e Brunão, no Futebol Globo CBN, a bola outra vez na intermediária para o Flamengo, lateral pela direita para Emerson Royal fazer a cobrança, ele cobra pela direita, dá para Pulgar, devolve para Royal, Royal adianta na intermediária para Carrascal, devolve a bola pelo meio campo, busca a jogada com Jorginho, mas houve a falta cometida pelo Carrascal, e quem vai lá? Quem vai lá para cobrar do Daronco? Renan!
3: Parece até o presidente da comissão de arbitragem, o Neymar, reclamando de tudo. Lance que poderia ser sim de cartão amarelo do Emerson Royal, com as travas da chuteira acertando o adversário, mas longe de ser um cartão vermelho. Vai ter alteração no time do Santos, saiu o Gabigol para a entrada do Rolazer com a 32, está em campo e o Gustavinho também deixou o campo, já confirmo a outra alteração, quem também entrou aí na equipe do Peixe.
1: É, o Peixe nesse segundo tempo não está conseguindo produzir nada, né? Para quem está perdendo por 2-0, terrível até agora na parte ofensiva, esse segundo tempo do Santos. Como disse, muito preocupado em reclamar, em brigar, e o tempo vai passando e nada acontece. O Cuca tem que mexer como mexeu.
3: Só confirmando, o Gabigol permaneceu, quem saiu foi o Gustavo Henrique, o Gustavinho, para a entrada do Zuleza, do argentino, com a 32.
2: Marque o tempo! Ataca o Flamengo pela direita, vai Paquetá, devolve, perde a bola, retoma, mas é desarmado de novo pela defesa do Santos, mas o Flamengo retoma com Samulino na intermediária, volta a bola pela direita para Carrascal, já perto da grande área, no bico direito da grande área, dá uma paradinha, devolve a bola, Samulino limpou, vai bater, pode ser o terceiro gol, chutou, salvou o goleiro Diógenes, bota a bola pela linha de fundo,
14: Alô, Samulino! Você abusou, Renan Moura!
3: Rabiscou para um lado, para o outro, do jeito abusado do Samuel Lino e o goleiro Diógenes. Virou a cara para não bater de novo no rosto e fez a defesa com a perna. Escanteio para o Mengão.
14: Novo escanteio da direita para o Flamengo cobrar. A bola vai lá para a grande área. A bola vai lá para o Bolinho. Já são 22, faltando 23 para acabar, para terminar o jogo. Carrascal pela ponta direita. Até em alerta de gol. Levantou, bota na área. Sobe Danilo. Testa a defesa. Corta primeiro com o Rony. Bota de novo para escanteio. Mais uma vez para o Flamengo cobrar pela ponta direita. Vai ser levantado. Levantado pelo Carrascal, escanteio, tem alerta de gol, partiu para a bola, levantou, botou na área, a defesa do Santos corta a bola, volta no meio campo para o Gabigol, Gabigol devolve a bola pela metade da intermediária, passa pelo lado esquerdo para Bom Tempo, Gabriel Bom Tempo, bota a bola para frente, vai lá, recolhe Royal e devolve ao goleiro Rossi agora aos 22,5, e o Flamengo é atacado pelo Santos, vai lá Lucas Veríssimo, devolve a bola na intermediária para Rodinei. Rodinei vira o jogo pelo lado esquerdo, entrega a bola, passa pela intermediária, volta pelo lado esquerdo, dá para Escobar, Escobar outra vez para Arão, o Ilharão pela defesa, a Lucas Veríssimo na ponta para Rodinei, é desarmado, o Flamengo retoma com Samulino, tá mal hoje Samu, a bola pela ponta direita, vai Gabigol, entrou na área, vai bater, chuta, Rossi pega, mas ela já havia saído, Renan Moura, escanteio Renan.
3: Sorte do Rossi. Parece que a bola tinha...